0: Está no ar a Voz do Brasil. As notícias do governo federal que movimentaram o país no dia de hoje. Olá, boa noite.
1: Boa noite para você que nos acompanha em todo o país.
0: Terça-feira, 19 de maio de 2026.
1: Vamos ao destaque do dia. Nova etapa do Move Brasil.
0: Anunciados 30 bilhões de reais em crédito para taxistas e motoristas de aplicativo financiem a compra de carros novos a juros mais baixos. Vanessa Casalino.
2: Com Move, táxis e aplicativos, vai ser possível comprar carros novos de até 150 mil reais, alinhados com a sustentabilidade.
1: Governo do Brasil também moderniza e simplifica regras para quem utiliza motocicletas como ferramenta de trabalho.
0: E ainda já estão valendo as novas regras para contratação de consignado do INSS.
1: Agora, o beneficiário que solicitar empréstimo terá que validar a operação por meio de biometria facial. Raquel Mariano.
3: Para combater fraudes no sistema do INSS, estão em vigor as regras atualizadas para aposentados e pensionistas contratarem empréstimos por meio do site ou aplicativo do Instituto.
0: Proteção a crianças e adolescentes.
1: Política Nacional de Prevenção e Combate ao Abuso e Exploração Sexual agora é lei.
0: A medida prevê atendimento especializado às vítimas e às famílias e o fortalecimento das redes de assistência.
1: E você vai saber mais na Voz do Brasil sobre o combate à violência no ambiente digital.
0: Hoje na apresentação, eu, Luciana Vasconcelos e Luciano Seixas.
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0: Motoristas de aplicativo e taxistas poderão comprar veículos novos em condições facilitadas.
1: É o Move Táxis e Aplicativos, programa lançado hoje pelo governo do Brasil em evento em São Paulo.
0: O programa vai financiar carros de até 150 mil reais e, entre as vantagens, juros mais baixos e carência de 6 meses.
1: Também foram anunciadas medidas para os trabalhadores que usam motos em suas atividades.
2: O corre dos motoristas por aplicativo é todo por conta do trabalhador. Manutenção, aluguel de carro, veículo econômico para fazer o dinheiro render, é o que explica o motorista por app, Leandro Cruz.
4: Hoje o nosso trabalhador, ele trabalha 115 horas só para pagar o veículo. Tá trabalhando para pagar agiota, para pagar carro, para pagar oficina, porque os carros estão sucateados.
2: 30 bilhões de reais em linha de crédito para financiamento e manutenção de veículos e capital de giro. É o total de recursos do programa que vai beneficiar os motoristas que trabalham e assumem riscos sem a proteção da CLT. Crédito concedido a juros mais baixos e que vale também para taxistas. Com o Move, táxis e aplicativos, vai ser possível comprar carros novos de até 150 mil reais, alinhados com a sustentabilidade. Veículos flex, híbridos flex, elétricos ou exclusivamente movidos a etanol e de montadoras habilitadas no programa Mover. Para acessar os motoristas por aplicativo, tem de ter cadastro ativo há pelo menos 12 meses e ao menos 100 corridas no mesmo aplicativo. Para os taxistas, basta estar registrado em atividade e toda a economia sai ganhando, como destacou o vice-presidente Geraldo Alckmin.
5: Vai ganhar com isso o emprego, a indústria automotiva fabricando e vendendo veículos, o comércio, as concessionárias, movimenta a economia, ganha o consumidor com segurança automotiva.
2: Além do crédito, novas regras para modernizar e simplificar a rotina de mototaxistas, motoboys e entregadores sobre duas rodas, incluindo o fim da obrigatoriedade do curso de motofretista, explica o ministro da Secretaria-Geral da Presidência da República, Guilherme Boulos.
6: A medida provisória hoje, ela vai acabar com a obrigatoriedade do curso do motofretista, com a obrigatoriedade da placa vermelha e com a obrigatoriedade do mínimo de 21 anos para trabalhar de motofrete.
2: Para o presidente Lula, um Move, táxis e aplicativos vai melhorar a vida principalmente daqueles que hoje alugam veículos para poder trabalhar.
7: É o seu patrimônio que vai sobrar para o seu filho, que vai sobrar para sua mulher, que vai sobrar para sua filha, e você pode vendê-lo a hora que você precisar vender para mudar.

0: Essa diferença.
1: As linhas vão estar disponíveis a partir do dia 19 do mês que vem via BNDES. Para os homens, juros de 12,6% ao ano. Para as mulheres, 11,5%. A primeira parcela só daqui a 6 meses. Reportagem Vanessa Casalino.

0: comércio. Ele gera milhões de empregos e ajuda a reduzir o déficit habitacional no país.
1: Durante a abertura do encontro da construção civil, o Minha Casa Minha Vida foi destacado pelo presidente Lula.
2: 2.840.000 contratos imobiliários foram assinados entre 2023 e março deste ano pela Caixa Econômica Federal. E o programa Minha Casa Minha Vida já representa mais da metade dos lançamentos e vendas de imóveis no país. Durante o Encontro Internacional da Indústria da Construção, que reuniu empresários e governo em São Paulo, o presidente Lula destacou os avanços do programa e os impactos do setor para o país.
3: 171.000 contratos do Minha Casa Minha Vida FGTS apenas no primeiro trimestre de 2026. 93% mais do que no mesmo período de 2023. A Caixa tem uma carteira de crédito imobiliário de 966 bilhões e 200 milhões. Isso significa 7,2% do PIB brasileiro. 68% do total do mercado imobiliário nacional.
2: O ministro das Cidades, Vladimir Lima, destacou que o programa Minha Casa Minha Vida fez o Brasil atingir o menor déficit habitacional da série histórica, caindo de 10% na década de 1990 para 7,2%. Isso significa que mais pessoas possuem casa própria e moram em locais com qualidade de vida.
4: O programa Minha Casa Minha Vida se transformou num programa em que ele traz inclusão social. E mais do que isso, é mais do que tijolo, é mais do que cimento. Ele gera emprego, ele gera renda, ele inclui as pessoas, ele traz dignidade, ele traz qualidade de vida para as pessoas.
2: A cooperação mútua movimenta anualmente cerca de 800 bilhões de reais na economia nacional, entre recursos públicos e privados. Esse montante consolida a articulação entre o governo federal e a iniciativa privada como uma das principais forças de desenvolvimento do país. O programa Minha Casa Minha Vida já conta com mais de 300 bilhões de reais em investimentos. Além da construção de moradias, os recursos também são destinados a obras de saneamento, urbanização e mobilidade urbana. Reportagem Dima Soldi.
0: A abertura da Marcha Brasília em Defesa dos Municípios foi realizada hoje na capital do país.
1: O vice-presidente Geraldo Alckmin participou e falou sobre a importância de descentralizar políticas nacionais para fortalecer os governos locais.
0: E ainda ressaltou as políticas do governo do Brasil para atender os municípios brasileiros.
5: É a 27ª edição da Marcha dos Prefeitos, que este ano trouxe para Brasília mais de 15 mil gestores locais. O encontro, promovido pela Confederação Nacional de Municípios, é um dos maiores eventos municipalistas da América Latina e tem como tema "O Brasil que dá certo nasce nos municípios". O vice-presidente Geraldo Alckmin participou da abertura e falou sobre a importância do movimento, que há quase 3 décadas é uma das vozes da sociedade brasileira.
6: A Marcha dos Prefeitos é a marcha do municipalismo, num país que é o 5º maior país do mundo, com 5.569 municípios. É fundamental descentralizar, fortalecer governo local, onde as pessoas vivem. O governo local enxerga os problemas porque convive com eles, sente as suas necessidades.
5: A Marcha dos Prefeitos é realizada anualmente. O evento vai até dia 21, próxima quinta-feira. Prefeitos, vereadores e autoridades vão discutir temas de interesse dos 5.569 municípios brasileiros. Reportagem Luciana Colares de Holanda.
1: Mais 262 famílias nos municípios de Juiz de Fora e Ubá, na Zona da Mata de Minas Gerais, receberam a parcela única do Auxílio Reconstrução nessa terça-feira.
0: O benefício, no valor de R$ 7.300, é destinado a moradores que tiveram perdas materiais devido às chuvas que atingiram a região no fim de fevereiro.
1: De acordo com o Ministério da Integração e do Desenvolvimento Regional, até agora, 3.093 famílias afetadas pelas chuvas já foram atendidas com esse auxílio.

0: mudanças nos empréstimos consignados para beneficiários do INSS.
1: Novas medidas de segurança e aumento do prazo para pagamento da dívida são algumas das novidades que começaram a valer a partir de hoje.
2: Para combater fraudes no sistema do INSS, estão em vigor as regras atualizadas para aposentados e pensionistas contratarem empréstimos consignados por meio do site ou aplicativo do Instituto. A partir de agora, será necessário validar a operação por meio da biometria facial, como explica a presidente do INSS, Ana Cristina Silveira.
3: Após solicitar o crédito junto ao banco, o beneficiário recebe a proposta no aplicativo Meu INSS com status pendente de confirmação e tem até 5 dias para confirmar a operação por reconhecimento facial.
2: O prazo de pagamento do empréstimo também foi ampliado para 108 meses. Com essa medida, quem possui consignado do INSS terá 1 ano a mais para quitar a dívida, além de poder começar a pagar a primeira parcela após 3 meses do contrato. A presidente do INSS explica também as mudanças nas margens dos empréstimos.
3: Parte da margem do empréstimo reservada ao cartão benefício e ao cartão consignado poderá ser utilizada para a contratação de empréstimos consignados, observando o limite global de 40% para benefícios previdenciários e 35% para benefícios assistenciais.
2: Na avaliação do presidente da Associação dos Aposentados e Pensionistas de Volta Redonda, no Rio de Janeiro, Geraldo Vida, essas mudanças vão trazer mais segurança para um público que sofre tentativas constantes de golpe.
4: Olha, eu tenho certeza que essas novas regras, elas vão ser muito importantes para evitar a quantidade de fraudes que os aposentados e principalmente os aposentados nossos associados têm sofrido com essa modalidade de empréstimo que o governo fez para beneficiar as pessoas em que está acabando prejudicando, porque as fraudes são muito frequentes e são muito grandes e perigosas.
2: Caso a biometria não seja confirmada, o empréstimo não será concedido. No site do INSS, na opção Extrato Empréstimo Consignado, será possível conferir os contratos aprovados. Com locução de Raquel Mariano, reportagem Graziele Bezerra.
0: Crianças e adolescentes contam com um novo mecanismo de proteção.
1: O governo do Brasil oficializou hoje a Política Nacional de Prevenção e Combate ao Abuso e Exploração Sexual.
0: A medida foi publicada no Diário Oficial da União e visa garantir atendimento especializado às vítimas e famílias.
1: E ainda dá maior agilidade ao processo de responsabilização dos agressores.
5: O governo do Brasil oficializou nesta terça-feira a Política Nacional de Prevenção e Combate ao Abuso e Exploração Sexual da Criança e do Adolescente. A medida foi publicada no Diário Oficial da União por meio de portaria assinada pelo Ministério dos Direitos Humanos e da Cidadania. A política prevê atendimento especializado às vítimas e às famílias, fortalecimento das redes de proteção e integração entre os sistemas de saúde, assistência social, justiça e segurança pública. O texto também determina que os processos de escuta de crianças e adolescentes vítimas de violência respeitem os procedimentos previstos no Estatuto da Criança e do Adolescente, para evitar a revitimização. Entre os objetivos da iniciativa estão o combate à exploração sexual, a ampliação das ações preventivas e a responsabilização mais rápida dos autores dos crimes. A política também prevê campanhas permanentes de conscientização e ações educativas para enfrentar práticas culturais que naturalizam a violência sexual. A implementação será feita de forma articulada entre União, Estados, Distrito Federal e municípios, com coordenação do Ministério dos Direitos Humanos e da Cidadania. Claudimário Carvalho, para a Voz do Brasil.
0: A proteção a crianças e adolescentes também passa pelo ambiente digital.
1: Se você tem menores em casa, sabe o desafio que é controlar o que eles acessam pelo celular.
0: Para ajudar nessa missão, uma das medidas já aprovadas pelo governo do Brasil aumentou a classificação do YouTube, que agora não é recomendado para menores de 16 anos.
1: A decisão levou em conta parâmetros como conteúdos de violência extrema, nudez e apologia ao uso de drogas.
6: A advogada Tatiana Costa é mãe do Matheus, de 10 anos. Ela conta que, como toda criança, ele tem demonstrado interesse crescente pelo ambiente digital, mas o

0: O acesso é por tempo limitado e com muita parcimônia.
1: Uma criança de 10 anos, ela não tem cognição para filtrar um vídeo que está passando no YouTube. Porque são vídeos muito rápidos, com muita informação, muito colorido, muito ágeis, que a cabeça da criança não processa e não filtra aquilo que ela está vendo. Então isso eu acho muito perigoso.
0: Para ajudar e proteger crianças e adolescentes de conteúdos inapropriados no ambiente digital, o governo do Brasil tem adotado uma série de medidas. No início deste mês, a plataforma de compartilhamento de vídeos YouTube foi reclassificada como não recomendada para menores de 16 anos, acima da indicação anterior de 14 anos. O secretário nacional de Direitos Digitais, Vitor Oliveira Fernandes, explica o que motivou a decisão.
2: Dentro dessa plataforma, tem crescido bastante conteúdos que vão de cenas de violência, tortura, mutilação, homicídio. Há muitos conteúdos que também envolvem consumo de substâncias lícitas e ilícitas, vídeos que mostram em parcerias de influenciadores com outros serviços que são serviços restritos para maiores de 18 anos, como por exemplo serviços de casas de apostas.
0: A classificação indicativa tem caráter informativo e é destinada a pais responsáveis e à sociedade em geral. O agente da Polícia Civil do Distrito Federal e chefe da seção de investigação de crimes cibernéticos contra crianças e adolescentes, Roberto Vitor, destaca os crimes mais comuns envolvendo menores no ambiente digital.
3: Por padrão, o que mais nos preocupa enquanto polícia é uma espécie de aliciamento progressivo. É o acesso às crianças e adolescentes, a criação de uma cultura de segredo, isso induz as crianças em erro para que elas, de alguma forma, sejam estimuladas a especificamente produzir conteúdo íntimo, fotos ou vídeos.
0: Além do YouTube, outras redes já haviam passado por ajustes na classificação indicativa. TikTok e Kawai, por exemplo, também foram reclassificadas para 16 anos. As mudanças fazem parte do Estatuto Digital da Criança e do Adolescente, sancionado pelo presidente Lula em setembro de 2025, com medidas voltadas à segurança online, proteção de dados, prevenção de riscos e responsabilização de plataformas por conteúdos ilícitos e práticas abusivas. Reportagem Gabriela Noronha.
4: E em tempos de telas, todo cuidado é pouco com crianças e adolescentes.
5: Para ajudar os responsáveis nessa missão, a população conta com um guia sobre o uso dos dispositivos digitais na infância e adolescência.
4: O guia orienta, por exemplo, sobre os riscos do uso excessivo de telas.
5: A estudante Esther Vitória de Almeida, de 13 anos, aprendeu na prática que a superexposição nas redes sociais pode ser perigosa. E depois de ser abordada por perfis suspeitos na internet, bloqueou a conta para que somente pessoas conhecidas tivessem acesso às suas postagens.
6: Muita gente muito mais velha começava a me seguir, começava a falar coisa, e é perigoso isso para quem não entende, né? Falei pros meus pais, cheguei a falar pra minha mãe, removi, mas eu acho que nem todo mundo tem essa mesma visão.
5: Dados do Comitê Gestor da Internet no Brasil apontam que 25 milhões de crianças e adolescentes acessam a internet no país e 98% deles usam o celular para se conectar. Mais de 80% tem perfis em redes sociais. E de olho na segurança das crianças e adolescentes, a Bruna Bezerra, professora de arte da escola em que a Esther estuda, começou um projeto para que alunos tivessem um olhar mais crítico ao navegar no mundo digital.
7: Para eles estarem consumindo um conteúdo verídico, tá ali verificando também em relação às fake news, aquele conteúdo de fato vai ser sadio, né, para o conhecimento deles, incentivando essa prática do bom uso.
5: E para ajudar pais, responsáveis e educadores nesta missão, o governo do Brasil lançou um guia sobre o uso dos dispositivos digitais na infância e adolescência. O documento orienta, por exemplo, sobre os riscos do uso excessivo dos aparelhos, como atraso no desenvolvimento, sedentarismo e aumento nos níveis de ansiedade. O guia traz ainda informações sobre o tempo de tela adequado para cada idade. Crianças de 2 anos, por exemplo, não devem ser expostas a telas. Já para aquelas de 11 a 17 anos, a recomendação é de no máximo 3 horas diárias. O documento também reúne informações sobre a faixa etária ideal para cada conteúdo, direito à privacidade, educação midiática

0: e uso pedagógico da internet e dos celulares. Ana Ungari Dalfobro, coordenadora geral de tecnologia e inovação básica do Ministério da Educação, explica a importância deste guia para a formação digital nas escolas.
1: Foi um material muito rico construído pelo governo federal, com contribuição também da sociedade civil, e vem orientando muitas escolas a usarem ele exatamente como uma referência dentro desse tema de uso equilibrado das tecnologias digitais por crianças e adolescentes. Então foi material pensado para as famílias, para os educadores, mas também para a sociedade de uma forma geral e para as empresas.
0: O guia de uso de dispositivos digitais está disponível na página da Secretaria de Comunicação Social do Governo do Brasil em www.gov.br/secom. Reportagem Graziele Bezerra.
2: E as políticas para a infância e juventude alcançaram 264 bilhões e 200 milhões de reais.
3: É o que aponta o relatório da Agenda Transversal Crianças e Adolescentes, divulgado pelo Ministério do Planejamento e Orçamento.
2: Do total, cerca de 121 bilhões de reais foram destinados à primeira infância, com a melhoria de infraestrutura de creches e a construção de novas unidades.
3: Já os recursos para a educação de crianças e adolescentes chegaram a 60 bilhões e 500 milhões de reais. E a saúde alcançou cerca de 7 bilhões e 500 milhões de reais.
2: Mudanças na Política Nacional de Avaliação e Exames da Educação Básica.
3: Entre as novidades está a inscrição automática de concluintes da rede pública no Enem, o Exame Nacional do Ensino Médio.
2: Um dos objetivos é integrar o Enem ao SAEB, o Sistema de Avaliação da Educação Básica, que avalia o ensino no país.
4: O Ministério da Educação publicou novas normas complementares para execução da Política Nacional de Avaliação e Exames da Educação Básica. Entre as novidades está a integração do Enem ao SAEB com ações voltadas à ampliação do acesso e da participação dos estudantes no exame. Com a mudança a partir da edição de 2026, os concluintes da rede pública terão inscrição automática no Enem. O estudante deverá apenas confirmar a participação e selecionar opções como a língua estrangeira da prova e eventuais recursos de acessibilidade. Outra medida prevê ampliação dos locais de aplicação do exame em cerca de 10 mil escolas. Com isso, a estimativa é que 80% dos estudantes concluintes da rede pública realizem a prova na própria escola onde estudam. As iniciativas reforçam o papel do Enem como instrumento de avaliação da educação básica e de ampliação de oportunidades educacionais. A meta do Ministério da Educação é alcançar em 2026 pelo menos 70% de participação dos concluintes do ensino médio das redes públicas no exame. Reportagem Júlio César de Oliveira.
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3: Foi deflagrada a nova fase da operação com foco no combate à comunicação do crime organizado em presídios.
2: A ação foi realizada ao mesmo tempo em 15 estados e integra o programa Brasil contra o Crime Organizado.
3: O principal objetivo é retirar celulares e outros itens proibidos das unidades prisionais, interrompendo comunicações ilícitas realizadas de dentro dos presídios.
2: Ao longo da semana, a operação acontece em unidades prisionais a partir de critérios estratégicos e de inteligência definidos pelas forças de segurança pública.
3: A operação MUTI integra o programa Brasil contra o Crime Organizado, lançado pelo governo do Brasil na última semana.
2: Desde 2023, já foram retirados quase 8 mil aparelhos celulares das unidades penitenciárias.
3: E essas foram as notícias do governo do Brasil.
2: Uma realização da Secretaria de Comunicação Social da Presidência da República.
3: Com produção da empresa Brasil de Comunicação.
2: Fique agora com as notícias do Poder Judiciário e do Congresso Nacional. Uma boa noite.
3: Boa noite para você e até amanhã.
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8: Primeira turma do STF decide que é competência da Justiça do Trabalho julgar a ação que envolvia normas de medicina do trabalho.
9: Acordo entre

0: J e DPU visa proteger órfãos do feminicídio.
1: Quatro legendas exibem propaganda partidária nesta semana.
0: Boa noite, eu sou Marcela Luiza.
1: E eu sou Walter Lima.
0: É competência da Justiça do Trabalho julgar ação que envolva normas de saúde, higiene e medicina do trabalho.
1: O entendimento é da primeira turma do Supremo Tribunal Federal, Marta Ferreira.
2: O caso concreto envolve uma ação proposta pelo Ministério Público do Trabalho contra o Estado do Amazonas, cuja pretensão era observância e o cumprimento das normas de higiene e segurança dos trabalhadores vinculados ao Hospital Regional de Eirunepé. Em discussão, saber se é competência ou não da Justiça do Trabalho julgar esse processo. Mas a maioria da primeira turma entendeu que, em se tratando de ação que versa sobre o cumprimento de normas de saúde, higiene e medicina do trabalho, como é o caso do processo em análise, a competência é da Justiça do Trabalho, seguindo o voto do relator, o ministro Flávio Dino.
0: Em evento realizado no STF, no Dia Nacional da Defensoria Pública, o Conselho Nacional de Justiça e a Defensoria Pública da União assinaram um acordo para proteger órfãos do feminicídio.
1: O CNJ vai recomendar aos tribunais estaduais que comuniquem às defensorias a existência de filhos vítimas desse tipo de crime para agilizar o pagamento da pensão especial prevista em lei.
0: Para o presidente do STF e do CNJ, ministro Edson Fachin, a parceria é importante para garantir a proteção de crianças e adolescentes.
1: Fachin também destacou que o acordo vai ampliar mecanismos de busca ativa e de acolhimento institucional.
0: Prova obtida legalmente em ação civil pode ser usada em investigação criminal, mesmo com a extinção do processo original sem julgamento do mérito.
1: Esse posicionamento é do STJ. Fátima Uchoa.
3: Uma gestora de investimentos pediu compartilhamento com inquérito da Polícia Federal de dados eletrônicos apreendidos em ação civil. Antes da efetivação da medida, a ação civil foi extinta sem resolução do mérito por ausência de interesse de agir. E o juízo criminal suspendeu o compartilhamento até uma definição final na esfera civil. A gestora impetrou o mandado de segurança, mas o TRF3 negou o pedido. No STJ, a maioria da sexta turma deu provimento ao recurso, considerando que a extinção da ação não torna automaticamente a prova inválida, já que não houve reconhecimento de ilicitude, nulidade ou irregularidade na obtenção do material. O voto que prevaleceu foi o do ministro Sebastião Reis Júnior.
0: Mais um dia de mutirão na Ilha do Marajó. Hoje foi no município de Melgaço.
1: Justiça do Trabalho leva serviços a moradores da região. Luma Soares.
4: Neste segundo dia, foram promovidas capacitações sobre combate ao trabalho escravo e exploração infantil, além de cursos de informática para estudantes da rede pública. Com cerca de 28 mil habitantes e grandes desafios de infraestrutura, Melgaço recebe apoio da itinerância, que oferece serviços de justiça, cidadania e saúde. Até sexta-feira.
0: Nesta semana, os partidos União Brasil, Movimento Democrático Brasileiro, Progressistas e Partido Socialista Brasileiro vão exibir propaganda partidária no rádio e na TV, entre as 19h30 e 22h30.
1: As inserções serão transmitidas na terça-feira, quinta e sábado. Estevão Furtado.
5: O MDB terá o maior tempo de exibição na semana, 7 minutos e meio no total. O PSB terá 4 minutos de propaganda, divididos entre quinta e sábado. O PP exibirá 3 minutos de propaganda na terça-feira. Já a União Brasil terá uma inserção de 30 segundos, também na terça. A propaganda partidária serve para que os partidos apresentem ideias, mostrem ações no Congresso e falem sobre temas políticos e sociais.
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0: Uma boa noite.
1: E até amanhã.
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0: sou Paula Groba.
1: E eu sou Humberto Pinheiro.
0: E estes são os destaques de hoje do Jornal do Senado, que começa agora.
1: Davi Alcolumbre confirma a sessão do Congresso para analisar vetos que impedem repasses a municípios.
0: Projeto no Senado pode liberar fabricação de medicamentos como Monjaro pelo SUS.
1: No Senado, presidente do Banco Central defende mais autonomia e detalha ações em investigação sobre o Banco Master.
0: Boa noite.
1: Boa noite.
0: Em meio à pressão de prefeitos por mais verbas, o presidente do Congresso, Davi Alcolumbre, anunciou que vai convocar uma sessão conjunta para analisar vetos do presidente Lula que barram o repasse de recursos federais a municípios inadimplentes.
1: A medida pode beneficiar mais de 3 mil cidades. As informações com o repórter Márcio Maturana.
2: O presidente do Congresso, o senador Davi Alcolumbre, anunciou nesta terça-feira que vai convocar para os próximos dias uma sessão conjunta da Câmara e do Senado com a finalidade de analisar os vetos do presidente Lula ao projeto da Lei de Diretrizes Orçamentárias de 2025, que impedem mais de 3 mil municípios em dívida com a União de assinarem convênios para recebimento de recursos por meio de transferências voluntárias, programas, projetos ou emendas parlamentares. O presidente da Câmara dos Deputados, Hugo Mota, e o ministro das Relações Institucionais, José Guimarães, estavam ao lado de Davi no momento do anúncio.
3: Eu queria, Guimarães, com a compreensão do governo, e eu sei que nós teremos, e ao lado do presidente Hugo Mota, anunciar aqui na Marcha dos Prefeitos que nós vamos ainda hoje, eu e o presidente Hugo, os líderes congressuais, os líderes do governo, organizar rapidamente uma sessão do Congresso Nacional para que a gente possa analisar esses vetos, derrubar esses vetos e entregar para mais de 3 mil municípios a possibilidade de acessarem mais recursos do Estado brasileiro.
2: O anúncio foi feito durante a 27ª Marcha à Brasília em Defesa dos Municípios, conhecida como Marcha dos Prefeitos. O evento acontece até esta quinta-feira, dia 21, reunindo mais de 3 mil gestores municipais e outras autoridades. O objetivo principal do evento é discutir investimentos, repasses e demandas dos municípios no Pacto Federativo.
0: E o Senado avançou em uma proposta para reduzir as perdas de grãos e aumentar a capacidade de estocagem no campo.
1: A Comissão de Desenvolvimento Regional aprovou o projeto que cria o Programa de Armazenagem Rural, com financiamento para a construção de silos e armazéns nas propriedades. Repórter Maurício de Santi.
4: Com o objetivo de reduzir perdas na produção agrícola e melhorar a logística no campo, a Comissão de Desenvolvimento Regional aprovou uma proposta para ampliar a capacidade de armazenagem de grãos no país. O projeto prevê que 10% dos recursos dos fundos constitucionais do Norte, Nordeste e Centro-Oeste sejam destinados à construção de silos e armazéns dentro das propriedades rurais. O relator, senador Cid Gomes, do PSB do Ceará, afirmou que os debates na comissão mostraram a importância do investimento em armazenagem rural.
5: Nós entendemos que o projeto de lei número 1070 é uma iniciativa fundamental para o desenvolvimento do setor agrícola. A audiência pública e as sugestões legislativas revelaram que os bancos administradores dos fundos constitucionais já perceberam a relevância da armazenagem rural.
4: A criação do programa de armazenagem rural, que tem como autora a senadora professora Dorinha Seabra, do União do Tocantins, segue agora para análise da Comissão de Assuntos Econômicos.
0: Em meio às investigações envolvendo o Banco Master, o presidente do Banco Central, Gabriel Galípolo, defendeu a atuação da instituição e cobrou do Senado a aprovação do projeto que garante mais autonomia financeira e orçamentária ao BC.
1: Galípolo participou nesta terça-feira de audiência na Comissão de Assuntos Econômicos. A reportagem é de Marcela Diniz.
6: Com 5 horas de audiência, Gabriel Galípolo falou desde políticas de juros até o escândalo do Banco Master. Sobre o caso, ele afirmou que o BC colabora com as investigações e agiu certo ao afastar os servidores Paulo Sérgio Souza e Beline Santana, suspeitos de atuar em favor do banqueiro Daniel Vorcaro.
7: Não cabe ao Banco Central julgar, vai ser a justiça que vai determinar o que realmente ocorreu, mas os indícios em si já foram algo que foi muito grave e que causou uma grande sensibilização por parte de todos os servidores, eu inclusive ali.
6: Os senadores apontaram falhas na governança do Banco Central. Eduardo Braga, do MDB do Amazonas, citou a falta de avaliação de risco em movimentações financeiras atípicas.
8: Nós tomamos um tombo no fundo garantidor, equivalente a 1/3 do que nós tínhamos de reserva,

0: porque foi permitido exatamente que os ativos e aquisição nos últimos anos fosse feito fora da curva da média. E isso é responsabilidade do Banco Central.
1: Galípolo admitiu limitações operacionais. Disse que o Banco Central perdeu cerca de 1.200 servidores na última década, quando saltou o número de instituições a serem fiscalizadas. Ele pediu que o Senado aprove proposta que amplie a autonomia financeira e orçamentária do BC. A senadora Tereza Leitão, do PT de Pernambuco, defendeu a aprovação do projeto que cria a Política Nacional de Minerais Críticos e Estratégicos. Segundo a parlamentar, o Brasil precisa transformar suas reservas minerais em vetor de desenvolvimento tecnológico, industrialização e fortalecimento da soberania nacional diante da crescente disputa internacional por terras raras e minerais estratégicos.
2: De acordo com Tereza Leitão, o país ocupa posição privilegiada no cenário global por concentrar uma das maiores reservas de terras raras do mundo. Ela ressaltou que o debate vai além da atividade mineradora e envolve temas como segurança energética, inovação tecnológica e autonomia econômica do Brasil.
3: Estamos legislando sobre a capacidade do Brasil decidir sobre seus próprios recursos naturais e de garantir que as riquezas nacionais beneficiem o povo brasileiro.
1: Já o senador Jaime Campos, do União de Mato Grosso, defendeu a criação de benefícios para estudantes que mantêm em dia os pagamentos do Fundo de Financiamento Estudantil, o FIES. O parlamentar reconheceu a importância da nova etapa do Desenrola, programa federal voltado também à renegociação de dívidas do FIES, mas afirmou que os alunos adimplentes também precisam ser valorizados e estimulados.
2: Jaime Campos anunciou que vai apresentar uma emenda à medida provisória do programa para criar uma política permanente de incentivo aos bons pagadores, com medidas como redução de juros e condições mais vantajosas de financiamento. Segundo o senador, a proposta busca tornar o FIES mais justo, reduzir o endividamento estudantil e reconhecer quem cumpre regularmente seus compromissos financeiros.
4: Cria uma política permanente de valorização dos bons pagadores por meio de incentivos financeiros, juros mais baixos e ampliação dos prazos, carências e mecanismo que preserva a adimplência dentro do programa. A lógica é simples: além de ajudar quem está endividado, é justo também premiar quem cumpriu corretamente com suas obrigações.
1: A liberação do Monjaro para crianças e adolescentes com diabetes tipo 2 reacendeu o debate sobre o acesso a medicamentos usados também no tratamento da obesidade.
2: No Senado, um projeto autoriza a fabricação desses remédios pelo SUS, mesmo durante a vigência da patente. As informações com o repórter Márcio Maturana.
5: O Monjaro, nome comercial do medicamento emagrecedor que usa a substância tirzepatida, foi liberado para crianças e adolescentes a partir dos 10 anos que precisam tratar diabetes tipo 2. A decisão da Agência Nacional de Vigilância Sanitária, Anvisa, já foi publicada no Diário Oficial da União. O cirurgião especialista em emagrecimento, José Afonso Salé, disse à equipe da Rádio Senado que a novidade é bem-vinda para o tratamento de obesidade e diabetes, mas ressaltou que é preciso cuidado.
6: O diagnóstico precisa ser feito por equipe médica especializada, a recomendação da dose e o acompanhamento desse tratamento e os suportes nutricionais e suportes de multivitamínicos são fundamentais.
5: O Senado analisa um projeto que permite ao governo autorizar a fabricação desse medicamento, mesmo que ele ainda esteja protegido por patente. A proposta prevê também a produção do remédio no Brasil e a ampliação do acesso ao tratamento da obesidade pelo Sistema Único de Saúde. A autora do projeto é a senadora doutora Eudócia, do PSDB de Alagoas.
7: A licença compulsória poderá ser adotada pelo Poder Executivo quando houver insuficiência de oferta, preços elevados e impacto relevante na saúde pública após análise da Anvisa.
5: Esse projeto precisa ser aprovado pela Comissão de Ciência e Tecnologia e pela Comissão de Assuntos Sociais antes de seguir para a votação na Câmara dos Deputados.
2: Edição de Paulo Grova e trabalhos técnicos de João Lira. O Jornal do Senado fica por aqui. Acompanhe agora as notícias da Câmara dos Deputados. Boa noite.
1: Boa noite e até amanhã.
8: Jornal Câmara dos Deputados. Comissão aprova a garantia de direitos para mulheres da pesca artesanal.
9: O projeto autoriza faixas para o transporte coletivo privado de passageiros.
8: Deputados comentam ações em defesa do fortalecimento dos municípios.
10: Boa noite. Luísa Canziani, do União do Paraná, defende o fortalecimento dos municípios e afirma que as transformações do país começam nas cidades. Segundo ela, saúde, educação, infraestrutura e segurança dependem de políticas públicas voltadas à realidade local.
11: Luísa Canziani acredita que o desenvolvimento nacional exige apoio aos pequenos municípios e destaca a importância da atuação municipalista. Ela também cita o avanço de obras de infraestrutura no interior do Paraná como exemplo de investimento que impacta diretamente a população.
10: Charles Fernandes, do PSD, celebra os 186 anos de emancipação política do município de Palmas de Monte Alto, na Bahia. O congressista destaca a história da cidade e sua importância como base para outros municípios vizinhos, como Guanambi.
11: Charles Fernandes saúda a população e a gestão de Palmas de Monte Alto, reconhecendo o município como polo agrícola e econômico regional. Ele cita o envio de suas emendas como prova de seu compromisso com o desenvolvimento da cidade e agradece o título de cidadão honorário recebido.
10: João Daniel, do PT, celebra acordo de cooperação para obra de abastecimento de água na bacia leiteira do Alto Sertão de Sergipe, com investimento de mais de 600 milhões de reais dos governos federal e estadual. O deputado afirma que a adutora vai contribuir para o desenvolvimento regional.
11: João Daniel ressalta que o projeto fortalece a agricultura familiar, as áreas de reforma agrária e a economia do interior de Sergipe. Entre os municípios beneficiados, ele cita Canindé de São Francisco, Poço Redondo, Monte Alegre, Nossa Senhora da Glória e Porto da Folha.
10: Na avaliação de Marcelo Nilo, do Republicanos da Bahia, a população baiana enfrenta graves problemas nas áreas de emprego, educação e segurança pública. O deputado afirma que o estado vive uma das piores crises administrativas de sua história.
11: Marcelo Nilo chama a atenção ainda para a superlotação dos hospitais estaduais e relata que pacientes enfrentam condições precárias nos corredores das unidades de saúde. Segundo o parlamentar, falta sensibilidade e compromisso humanitário por parte do governo estadual.
10: Carla Dixon, do PL, cobra do governo do Rio Grande do Norte apuração sobre o surgimento de uma sigla associada à facção criminosa na região do Morro do Careca, ponto turístico localizado na praia de Ponta Negra, em Natal.
11: Carla Dixon avalia que o episódio expõe a fragilidade na proteção de áreas turísticas e ambientais do Rio Grande do Norte. Ela cobra do poder público estadual maior proteção a moradores e visitantes com medidas efetivas de segurança em locais que são símbolos do estado.
10: Valdenor Pereira, do PT, realça a pesquisa segundo a qual 67% dos baianos aprovam a gestão federal e 56% apoiam o governo da Bahia. Ele reforça também a tendência dos eleitores em votar em candidatos vinculados às atuais gestões, contra 10% de apoiadores da oposição.
11: Na visão de Valdenor Pereira, os dados refletem o reconhecimento dos avanços sociais e melhorias na qualidade de vida da população, alcançadas graças a políticas públicas e programas sociais. Ele se orgulha de fazer parte de um projeto que vem transformando a vida dos baianos.
10: Ícaro de Valmir, do Republicanos de Sergipe, homenageia a TV Atalaia pelos 51 anos de fundação, celebrados em 17 de maio. Ele reconhece o trabalho dos profissionais que mantêm a emissora próxima das comunidades, fortalecendo a democracia e contribuindo para a cidadania.
11: Capitão Alberto Neto, do PL do Amazonas, critica a política do governo federal para o setor elétrico. O deputado sustenta que, apesar de o país ter uma matriz elétrica majoritariamente renovável, ainda impõe custos aos consumidores por meio de subsídios e da contratação de energia mais cara.
10: Capitão Alberto Neto também questiona o uso de diesel para gerar energia no Amazonas, mesmo com a presença de grandes reservas de gás natural no estado. Ele alerta que o aumento da tarifa afeta famílias, comerciantes e produtores rurais, além de afastar investimentos externos.
11: Valmir Assunção, do PT, salienta a parceria entre os governos do estado e federal para fortalecer a agricultura familiar na Bahia. Ele destaca a entrega de 100 refrigeradores de leite e os 3 bilhões de reais investidos para a inclusão de povos tradicionais.
10: O deputado anuncia também a ordem de serviço para a pavimentação de 37 quilômetros da estrada que liga Uruçuca à Serra Grande, aguardada há 13 anos. Para Valmir Assunção, as ações criam oportunidades reais para fortalecer o povo baiano.
8: Agricultura.
11: Comissão da Câmara aprova a garantia de direitos para mulheres da pesca artesanal. A repórter Júlia Lopes tem mais detalhes.

0: A Comissão do Trabalho da Câmara dos Deputados aprovou um projeto que reconhece legalmente as mulheres que atuam na cadeia produtiva da pesca artesanal como trabalhadoras do setor. O objetivo é garantir acesso igualitário a direitos sociais e previdenciários. A pesca artesanal é exercida por pescadores e pescadoras profissionais de forma autônoma ou em regime de economia familiar, utilizando meios próprios de produção ou contratos de parceria com ou sem embarcações de pequeno porte. No texto, passam a ser reconhecidas como trabalhadoras da pesca artesanal as mulheres que atuam em atividades como preparo de redes, armadilhas e embarcações, captura, cultivo e manejo de organismos aquáticos, limpeza, salga e processamento do pescado e de seus derivados. Com a proposta, essas trabalhadoras poderão ter acesso a benefícios previdenciários como auxílio-doença, seguro-defeso e salário-maternidade. Atualmente, muitas delas não conseguem acesso aos direitos por não terem reconhecimento legal específico dentro da atividade. Para a relatora do projeto, deputada Rogéria Santos, do Republicanos da Bahia, a proposta representa um avanço na proteção social dessas mulheres.
1: Que apesar de trabalharem constantemente, elas não têm nenhum desses direitos. Exato, pelo simples fato de que a lei traduz o mar, o barco, a atividade que acontece dentro do mar. E quando você olha para elas, a atividade delas, a maioria delas acontece na terra, porque tem a ver com o beneficiamento em toda a cadeia produtiva.
0: A proposta que traz o reconhecimento legal para as mulheres que atuam na pesca artesanal está em análise na Comissão de Defesa dos Direitos da Mulher. Da Rádio Câmara de Brasília, Júlia Lopes.
2: Cobalcini, do MDB de Santa Catarina, menciona projetos considerados prioritários para o agronegócio, incluindo propostas sobre o seguro rural, a tributação do arrendamento e o apoio às cooperativas. Ele pede que o parlamento avance em medidas que fortaleçam a produção e deem mais segurança ao setor.
3: Cobalcini diz que os produtores rurais precisam de respaldo diante dos desafios enfrentados no campo, como eventos climáticos, quebra de safra e dificuldades de infraestrutura. Ele reforça que o agronegócio precisa de respeito e liberdade para trabalhar.
4: Trabalho.
2: Bom, Gás do PT do Rio Grande do Sul critica a emenda ao projeto do fim da escala 6x1, que permite jornadas de até 52 horas semanais, além de adiar por até 10 anos a mudança no regime de trabalho. Ele aponta que as alterações descaracterizam a matéria original.
3: Bom, Gás defende a redução da jornada de 44 para 40 horas semanais, com escala 5x2, sem redução de salário. Ele afirma que o objetivo do fim da escala 6x1 é garantir mais tempo para convivência familiar, estudo, descanso e lazer, sem perda de direitos para os trabalhadores.
2: Socorro Neri, do PP do Acre, condena declarações feitas por vereadores de São Paulo contra professores em greve no município. A deputada afirma que a mobilização da categoria é legítima, porque cobra dignidade, reajuste salarial e respeito ao trabalho realizado nas escolas públicas.
3: Socorro Neri apresentou na Comissão de Educação uma moção de repúdio contra os responsáveis pelas ofensas. Ela ressalta que a liberdade de expressão não pode ser vir para humilhar trabalhadores da educação, nem para desqualificar a luta dos professores por melhores condições de trabalho.
4: Transportes.
2: Projeto que permite a utilização de faixas exclusivas para o transporte coletivo privado de passageiros avança na Câmara. O texto está na última etapa de análise na Comissão de Constituição e Justiça, e a repórter Maria Neves tem os detalhes.
5: Aprovado na Comissão de Viação e Transportes, projeto que permite a utilização de faixas exclusivas no trânsito por transporte privado coletivo de passageiros, está em análise na Comissão de Constituição e Justiça da Câmara dos Deputados. Para utilizar as faixas exclusivas, o veículo deve ter capacidade de transportar pelo menos 25 pessoas e contar com autorização do poder público. De acordo com o relator na Comissão de Viação e Transportes, deputado Ricardo Aires, do Republicanos do Tocantins, a proposta vai contribuir para a redução do número de veículos individuais nas vias públicas.
6: A gente está falando de assegurar maior fluidez no trânsito das grandes cidades. O que a gente quer é incentivar que aqueles que utilizam o transporte coletivo de uma maneira em geral possam utilizar dessas faixas exclusivas para chegarem mais rápido ao seu destino.

0: fazendo com que as faixas comuns sejam também alcançadas, liberando o trânsito para quem faz o seu uso do seu carro particular.
1: Autor do projeto, o deputado Guilherme Uchoa, do PSD de Pernambuco, argumenta que a lei da mobilidade urbana já permite que a regulamentação do transporte de cargas e de passageiros priorize os aspectos coletivos. Da Rádio Câmara de Brasília, Maria Neves.
2: Pompeu de Matos, do PDT do Rio Grande do Sul, cobra a continuidade das obras de duplicação da BR-386, conhecida como Estrada da Produção. O deputado demonstra preocupação com atraso no início das intervenções em dois trechos da rodovia que liga Porto Alegre às regiões norte e noroeste do estado.
3: Pompeu de Matos afirma que o pedido da concessionária para adiar o início das obras prejudica o desenvolvimento regional e compromete a segurança dos motoristas. O parlamentar informa que acionou a ANTT para cobrar esclarecimentos sobre o cronograma da duplicação.
2: Justiça. Helder Salomão, do PT do Espírito Santo, questiona as explicações de lideranças da direita a respeito do financiamento para filmes sobre o ex-presidente Jair Bolsonaro. Ele salienta que o valor de R$134 milhões exige investigação por superar o orçamento de produções reconhecidas internacionalmente.
3: Helder Salomão afirma que as justificativas apresentadas após a divulgação de conversas com o banqueiro Daniel Vorcaro não esclarecem o assunto. Ele argumenta que o caso reforça suspeitas de irregularidades na transferência de recursos.
2: O Tony de Paula, do PSD do Rio de Janeiro, compara os impactos das declarações de diferentes candidatos à presidência da República sobre o mercado financeiro, para alertar a direita sobre o risco de derrota nas próximas eleições devido ao desgaste ético de suas lideranças.
3: O Tony de Paula menciona possíveis relações espúrias envolvendo lideranças do campo conservador com o aporte de R$2 bilhões de aposentados e pensionistas no fundo do Banco Master. Ele defende o afastamento da direita de figuras polêmicas para garantir seu projeto político.
2: Ana Paula Lima, do PT de Santa Catarina, avalia que áudios, negociações financeiras e transferências internacionais divulgados reforçam os vínculos entre integrantes da família Bolsonaro e o Banco Master.
3: A parlamentar sustenta que houve contradições de pessoas ligadas ao caso e critica a atuação de integrantes da oposição. Ana Paula Lima afirma ainda que os fatos revelados desmontaram narrativas anteriores sobre a ausência de relação de determinados políticos com Daniel Vorcaro.
2: Eli Borges, do Republicanos do Tocantins, conclama a sociedade a investigar o passado e a ficha limpa de todos os candidatos antes de decidir o voto nas eleições. Ele alerta contra mentiras em redes sociais e pediu que o cidadão não aceite frases prontas.
3: Para o deputado, o Brasil vive um tempo de injustiças e condenações advindas de versões distorcidas de fatos, enquanto recursos da saúde são desviados sem as devidas condenações. Eli Borges reforça que o poder emana do povo e que cabe aos eleitores decidirem os rumos do país.
2: Para Maria do Rosário, do PT do Rio Grande do Sul, novas revelações sobre o Banco Master apontaram vínculos entre integrantes da família Bolsonaro e Daniel Vorcaro. Segundo ela, áudios e movimentações financeiras reforçam suspeitas apuradas pelas autoridades.
3: Maria do Rosário também critica declarações de aliados políticos ligados ao caso e aponta contradições sobre pedidos de recursos e relações com o empresário investigado. Ela afirma ainda que os desdobramentos do caso enfraquecem versões apresentadas anteriormente.
2: Nelson Barbudo, do Podemos de Mato Grosso, defendeu a honra de líderes da direita contra ataques proferidos na tribuna da casa. Ele criticou ainda o silêncio da esquerda sobre denúncias de corrupção envolvendo o governo e afirmou que o país passa por uma crise econômica.
3: Nelson Barbudo alega que estatais como os Correios sofrem com a má administração. O congressista conclamou líderes religiosos a rejeitarem ideias progressistas que, segundo sua leitura, destroem famílias e a classe média nacional.
2: Alfredinho, do PT de São Paulo, rebate declarações do senador Flávio Bolsonaro sobre o caso envolvendo o Banco Master. Segundo o deputado, os desdobramentos das investigações indicam que envolvidos distorcem os fatos para confundir a opinião pública.
3: Alfredinho também questiona a falta de transparência em relação ao financiamento de uma produção cinematográfica sobre o ex-presidente Jair Bolsonaro. Para ele, as suspeitas enfraquecem o discurso de moralidade adotado pela oposição.
2: Segurança Pública. Aloysio Mendes, do Republicanos do Maranhão, cobra do Senado a votação da proposta que reduz a maioridade penal no país. O deputado ressalta que a medida já foi aprovada

0: pela Câmara e, segundo ele, atende a uma demanda da sociedade.
1: Para Aloysio Mendes, a legislação atual favorece a impunidade de adolescentes envolvidos em crimes violentos, como homicídios e estupros. O parlamentar argumenta que jovens com direito ao voto também devem responder criminalmente por seus atos.
2: Direitos Humanos.
0: Soraya Santos, do PL do Rio de Janeiro, destaca o Maio Laranja e alerta sobre o aumento do abuso infantil no país. Ela pede vigilância permanente de famílias, escolas e da sociedade na proteção das crianças que muitas vezes, pela tenra idade, não conseguem verbalizar a violência.
1: Segundo dados do Ministério da Justiça, nos três primeiros meses do ano, o Brasil registrou mais de 13 mil estupros de vulneráveis. Soraya Santos alerta que a maioria dos abusos ocorre nos círculos próximos da criança, tornando a infância um período marcado por dor e sofrimento.
2: Saúde.
0: Câmara aprova assistência especial para mães de recém-nascidos com deficiência. A repórter Sofia Peçanha explica quais as condições.
3: A Câmara dos Deputados aprovou o projeto que torna obrigatória a assistência especial fornecida às mães de recém-nascidos com deficiência ou doença crônica que exige um tratamento continuado. A proposta prevê que maternidades, casas de parto e hospitais da rede pública e privada forneçam orientações por escrito sobre os cuidados necessários com a criança e também uma lista de instituições, associações e órgãos públicos especializados no atendimento a pessoas com deficiência ou patologias específicas. A relatora da proposta na Comissão de Defesa dos Direitos da Mulher foi a deputada Leda Borges, do Republicanos de Goiás. Ela destacou a importância do acesso à informação para as famílias.
4: Trata-se, sobretudo, da democratização do acesso às informações qualificadas sobre a deficiência ou patologia constatada na criança em tenra idade. Esse dado é fundamental, pois na maior parte dos casos, essa criança precisará de acompanhamento pelo resto da vida.
3: O autor do projeto original, o deputado Duarte Júnior, do Avante do Maranhão, afirma que o nascimento de uma criança com deficiência ou patologia crônica pode gerar um grande impacto emocional, físico e financeiro para a família, mas que a assistência especial a essas mães pode contribuir para a melhoria da qualidade de vida da criança e favorecer sua inclusão social. Durante a votação na Comissão de Constituição e Justiça, a relatora, a deputada Lindsay da Mata, do PSB da Bahia, afirmou que a medida pode trazer mais segurança às mães no momento do diagnóstico.
5: Isso vai dar mais segurança nesse momento de tanta fragilidade que a mãe passa com essa descoberta da dificuldade do seu filho, para que ela possa levá-lo a pessoas especializadas que possam realmente assegurar o tratamento dele e o apoio psicológico dela.
3: O projeto que obriga hospitais, maternidades e casas de parto, público e privados, a oferecer assistência especial a mães de recém-nascidos com deficiência ou doença crônica que exige um tratamento continuado, foi aprovado por todas as comissões da Câmara e será analisado agora pelo Senado. Da Rádio Câmara de Brasília, Sofia Peçanha.
2: Ciência e tecnologia.
1: Flávio Nogueira, do PT do Piauí, reproduz comunicado do Vaticano, que defende a inovação tecnológica com a preservação da capacidade humana de pensar e refletir. Ele aponta que a primeira encíclica do Papa Leão XIV recoloca a dignidade humana no centro do debate sobre inteligência artificial.
0: Flávio Nogueira lembra que a Igreja Católica já se manifestou em outros momentos da história sobre mudanças que afetaram profundamente a sociedade, como durante a Revolução Industrial. Ele reforça que a inteligência artificial deve servir ao ser humano e não o contrário.
2: Votação.
1: A pauta da semana na Câmara inclui projetos que tentam conter a crise na alta dos combustíveis e também que aumentam as penas para vários crimes de natureza sexual previstos no Estatuto da Criança e do Adolescente.
0: A análise das propostas começou no final da tarde no plenário da Câmara. A edição de amanhã vai trazer detalhes sobre as votações.
1: Termina agora o Jornal Câmara dos Deputados com trabalhos técnicos de Everson Urani e apresentação de José Carlos Andrade e Márcio Aquilissardi. Uma boa noite para você.
0: Ótima noite. A Voz do Brasil volta amanhã.
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1: Um jovem morreu atropelado pelo próprio carro em Maringá, no norte do Paraná. De acordo com a Polícia Militar, ele foi identificado como Matheus da Silva Bernardo, de 25 anos. Segundo a corporação, o acidente aconteceu na noite de segunda-feira, dia 18. De acordo com o tenente Lucas Souza, o jovem estava fazendo um procedimento conhecido como chupeta, que consiste na transferência de carga da bateria de um veículo para outro. Contudo, o carro de Matheus estava estacionado numa subida e, durante o procedimento, começou a se movimentar em marcha ré. Segundo o tenente, o veículo desceu por cerca de 30 metros. Na tentativa de conter o veículo, a vítima acabou sendo atropelada. Conforme a corporação, durante o atendimento da ocorrência, os bombeiros constataram que o veículo estava com problema no freio de mão. O local do acidente foi periciado pela polícia científica. O jovem foi atendido por equipes do SAMU, mas a morte dele foi constatada no local. 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
1: No embalo empolgante, emocionante da sua noite, a segunda parte do programa Décadas a partir de agora. Eu sou o Cleverson Daniel. Uma boa noite pra você que tá ouvindo em casa, no carro, no trabalho, levando a cultura sua FM de carona por onde você estiver, rodando, dando aquele rolê na cidade, ou pela nossa região, nas mais de 40 cidades que chega o som aqui da 97.5. Ouvindo, curtindo e, claro, sempre se emocionando, recordando com as músicas que vão tocando aqui no programa Décadas. Hoje especial, os anos 90, de 90 a 99. Tudo que foi sucesso, tudo que foi bom, tudo que toca o seu coração, tudo que traz emoção e recordação, você vai ouvir agora na segunda parte do programa Décadas, sempre às 8 horas da noite e 10 horas da noite com o segundo tempo. A partir de agora, para você curtir, aumentar o volume e, claro, deixar rolar a emoção no seu coração, sempre com sentimento, sempre com entretenimento e muito envolvimento aqui na 97.5. Décadas, segunda parte no ar.
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músicas que você gosta de curtir hoje, anos 90. É o programa Décadas, o programa que pegou, o programa que todo mundo tá gostando, todo mundo tá ouvindo e todo mundo tá comentando. Porque a música boa, é uma música melhor que a outra, é a viagem no tempo pelo rádio, pelas ondas aqui da 97.5. Cultura Sul FM pra toda a nossa região. Eu sou o Cleverson Daniel. É muito empolgante e interessante estar com você nessa noite de quarta-feira aqui na Cultura Sul FM. Tá curtindo, tá gostando, tá no

carro, tá em casa. Os amigos caminhoneiros viajantes também, um abraço. Os caminhoneiros que já pararam, né? Os caminhoneiros param pra descansar e logo mais retornar à jornada e levar esse Brasilzão aí sempre nas costas, né, amigo caminhoneiro? Boa noite pra você que tá no seu caminhão e ouvindo a Cultura Sua FM com muita emoção. Pra quem tá trabalhando também, bom trabalho. Pra quem já tá na cama, quase dormindo, mas aguentando o sono pra ouvir as músicas boas dos anos 90. Porque hoje é viagem dos anos 90 e cada dia uma década diferente. Na segunda-feira, não esquece, anos 60 e 70. Terça-feira, 80. Hoje, 4 a 90. Quinta, amanhã, 2000. E na sexta-feira, 2010. E assim a gente segue na nossa viagem noturna. Sempre aqui na Cultura Sua FM, às 8 da noite, a primeira parte. E às 10 horas da noite, a segunda parte do programa Décadas. Porque quem tem cultura tem tudo.

que vai mais longe na nossa região. É a mais potente do sul do Paraná e também do Planalto Norte de Santa Catarina. E uma programação, como eu sempre falo, diferente, envolvente e muito atraente no seu rádio. Hoje é a viagem dos anos 90, do jeito que você gosta. 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

0: noite muito mais contagiante, emocionante e empolgante aqui na 97.5. Cultura Sul, mais de 1 milhão de ouvintes, afinal, quem tem cultura tem tudo. E o programa Décadas fica por aqui, mais uma edição que retorna amanhã. Lembre sempre, em duas partes, 8 horas da noite, o primeiro tempo, e o segundo tempo, às 10 horas da noite, para você continuar ouvindo, curtindo e sempre viajando no som aqui da Cultura Sul FM. Eu retorno logo mais, daqui a pouquinho, na reprise do Sofrência e as histórias que o povo conta. Que você continue tendo uma excelente noite de quarta-feira.
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1: O pintor Fabrício Rodrigues Dias, de 36 anos, morreu vítima de um disparo acidental enquanto abatia galinhas para o almoço em Ponta Grossa. Segundo o delegado Wesley Vinícius, familiares do homem afirmaram que ele havia comprado recentemente uma espingarda de pressão adaptada para calibre .22 para essa finalidade. O caso aconteceu na segunda-feira, dia 18, na Vila Margarida. Socorristas do SAMU tentaram reanimar Fabrício, mas ele não resistiu aos ferimentos e teve o óbito confirmado ainda no local. Conforme informações preliminares repassadas por testemunhas presentes, dois homens realizavam o abate de galinhas para o almoço quando, em um momento de descuido, a arma utilizada teria sido impactada contra o solo, ocasionando um disparo acidental que atingiu a região do hemitórax direito da vítima, detalha PM. 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

0: assim quartamos, que funciona.
1: Né? É quarta-feira, já estamos aí no meio da semana, meu povo.
0: Meu Deus do céu.
1: Aqui como na passa? Rádio Regional de Verdade, para trazer o Sofrência, o programa tá começando aí. Muitos assuntos, muitas coisas interessantes. Foi postado lá no Instagram também, no

0: nosso vídeo?
1: Não, agora nós estamos cheios dos vídeos.
0: No Instagram também? Tá certo, a nossa companheira aqui.
1: Agora ela tá piscando pra nós, né? Estão fazendo vídeo.
0: Sim,
1: tá com a câmera
0: tá
1: pra nós.
0: Vídeo, tá? Foi pro status também do status do WhatsApp? É. Status do WhatsApp e também lá no Instagram? É isso mesmo? Sem certeza? Absoluta? O povo.

0: 4:28:51. Bianca, estamos no ar então já.
1: Ai, que bom, né? Sejam todos bem-vindos.
0: Para bater papo, né? Bater papo.
1: Sim,
0: e conversar.
1: Conversar bastante hoje.
0: E temos uma história, meu povo e minha pova, de relacionamento aberto na cidade de São Mateus do Sul.
1: Ai, azar.
0: Eu pergunto pra você já pra começar o programa. Você aceitaria ter um relacionamento aberto? Sim ou não? Olha, mas tem gente que gosta, não tem?
2: Sim.
0: Bianca Anki, esta fera que está aqui do meu lado, eu pergunto pra você, você aceitaria ter um relacionamento aberto?
1: É claro que não.
0: Olha a resposta.
1: É claro que, diante do céu, eu não consigo nem imaginar. Ontem, a hora que a ouvinte jogou, né, esse tema aqui pra nós, eu fiquei tentando imaginar eu num relacionamento aberto.
0: Ficou imaginando.
1: E não consegui imaginar, gente.
0: É.
1: Não, gente, ó, tem que ter muita maturidade pra pessoa ter um relacionamento aberto.
0: Pois é, nós temos uma história aqui de relacionamento aberto que eu vou contar já já, mas eu quero já iniciar o programa, né, já quero iniciar o programa falando sobre uma pessoa que mandou pra gente. Uma pessoa mandou pra gente aqui uma história muito joia. Muito joia. Eu vou ler no ar agora essa história que essa pessoa mandou. Coloca a trilha do Romeu e Julieta. Quem conhece Romeu e Julieta? Você conhece?
1: Eu conheço.
0: É. A história de amor mais famosa de todos os tempos.
1: Sim.
0: É que o Romeu não tinha Instagram nem Facebook.
1: Mas não tem nada,
0: né,
1: a ver com relacionamento aberto, né?
0: Não, tem nada a ver. É só a trilha que eu vou colocar.
1: Então, beleza.
0: Olha a história que mandaram pra gente no Sofrência. Atenção, você nesse momento. Você que está ouvindo a Cultura Sua FM. A nossa colega que está aqui, coloca o fone ali pra você entender o que está acontecendo no rádio. Que é muito importante.
1: É diferente.
0: Né? É diferente.
1: Você
0: coloca o fone pra entender.
1: É uma sensação diferente.
0: O que está acontecendo no rádio. Olha o que a pessoa mandou pra gente aqui na Cultura Sua FM. Mandou no Instagram da rádio. Foi no Instagram ou foi no telefone? Instagram. Boa tarde pra vocês, tudo bem?
1: Tudo bem.
0: Então, escutamos todos os dias a Cultura Sua FM. Meu marido é caminhoneiro, viajo junto com ele, ele quase sempre, né? Até perdi aqui já, na verdade, deixa eu voltar. Volta a trilha lá que meio que eu me perdi na largada do negócio.
1: Fiquei nervoso.
0: É que aqui o negócio é ao vivo, gente. Eu acabei ficando nervoso aqui. Vamos lá. Olá vocês, escutamos todos os dias a Cultura Sua FM, meu marido é caminhoneiro, eu viajo com ele quase sempre, ouvimos a Cultura Sua FM, aonde levamos vocês no nosso caminhão, veja que joia.
1: Que legal.
0: A gente não tem noção aonde o rádio vai.
1: Sim.
0: O tema de ontem que vocês estavam falando sobre compatibilidade, enfim, fez a gente refletir muito sobre a nossa história. Meu marido nasceu no estado de Goiás. Eu nasci no estado do Paraná, aqui em São Mateus do Sul. Ele tem uma vida corrida, cidade grande. Eu, silêncio do interior. Passaram-se anos. E o destino nos uniu e desde então vivemos um para agradar o outro. Deixou tudo na cidade grande e veio morar pra cá. Porque ele sabia que aqui é o meu recanto feliz. Aonde eu nasci, aonde eu vivo até hoje. Faz 2 anos e meio que nos conhecemos. E sexta-feira agora, 22 de maio, nós vamos casar no civil. E com certeza, nós nos amamos muito. Porque nos moldamos para caber um na vida do outro. E é assim que tem que fazer para um relacionamento dar certo.
1: Que legal.
0: Veja.
1: Parabéns,
0: que legal essa,
1: viu,
0: história, hein?
1: Parabéns.
0: Inclusive tem até um poema. Ela falou, lá vai um poema. Um poema para vocês que, na verdade, é um poema da nossa história. Só cortou pela metade lá o poema, no começo não aparece. Vamos falar pra nossa produção, ela cortou pela metade o poema.
1: Atenção, né, produção, próxima
0: vamos
1: vez.
0: Lá. É, mas aqui pra mim não tá aparecendo. Pra mim já tá aparecendo direto, ele veio de Curitiba. Aqui, essa bagaça aqui, agora sim.

0: Final de 2023, mesa posta, cheiro de. Vamos voltar.
1: Chaves, tá complicado, né?
0: Natal de 2023. Uhum. Que poema é diferente de falar, né?
1: Sim.
0: Porque você não fala.
1: Tem que ter
0: cultura,
1: verdade.
0: Sua FM. Natal de 2023, mesa posta, cheiro de ceia no ar. Primos chegaram de visita e o destino resolveu jogar. Veio ele de Curitiba, ela já era de São Mateus. Um almoço, um olhar, e Deus escreveu: é dos dois. Passou um segundo para entender, sem falar, o coração reconhece quando é para ficar. 2 anos e meio de sim todo dia. Ele trocou a cidade grande pela paz que ele já tinha. Ele por ela, ela por ele, se moldando, cedendo, para caber no mesmo ninho. Porque amor de verdade não mede distância, muda de ritmo, mas não perde a constância. E agora, nessa sexta-feira, sob a graça do Senhor, eles assinam no civil o começo do maior amor.
1: Ah!
0: Veja que legal. Um abraço. Qual que é o nome do casal? Pode falar no microfone lá. Ela está procurando.
2: É Vera Lúcia?
0: É, pode falar no microfone.
1: É...
0: Pode falar no microfone e falar.
1: Aqui, ó.
0: Fala no microfone.
1: Eu tô teladinho.
0: Fala no... Ah, vai se fazer agora, do nada.
2: Mas é a Vera Lúcia.
0: Vera Lúcia é o nome da Vera Lúcia.
2: Isso.
0: Então um abraço pra Vera Lúcia e abraço pro esposo dela.
2: Lúcia.
0: Vera Lúcia.
2: Isso, de Oliveira.
0: De Oliveira, um abraço pra você, obrigado pelo seu depoimento, viu? E a gente vê como o rádio é importante, né? Como o Sofrência é um programa que chega pra muitas pessoas.
1: Sim, parabéns, viu? Que essa união de vocês seja repleta de coisas boas.
0: Sim. Pergunta pra ela... dá pra postar esse depoimento dela no Instagram lá da rádio, porque é bem interessante isso, que a gente mostra o quanto o rádio influencia, o quanto o rádio é importante e o quanto a gente fala realmente sobre a vida das pessoas, porque o Sofrência é isso, as pessoas estão ouvindo e estão se identificando, com até mesmo hoje, que é um tema, né, o que é outro assunto, tem gente que vai se identificar e gente que não.
1: Bastante, né? Gente, né?
0: Então, pergunta pra postar lá esse trecho ali, né, dá pra escrever lá
1: Isso aí.
0: É que eu me desconcentrei aqui, na verdade. Escrever um textinho lá e tal.
1: Ai, Deus, né? Escrever
0: um textinho lá.
1: Ai, Jesus, eu sou obrigada, né?
0: Acabei me desconcentrando aqui, a gente vai pro intervalo agora pra eu tomar uma água aqui e voltar o meu ar, na verdade, porque esse poema foi forte, vamos lá.
1: Tem pra Sofrência.
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1: 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É isso aí, meu povo, minha pova, o Sofrência tá no ar pra você, sempre o programa inédito 14h e a reprise às 23h, Bianca Anki.
2: Sim, se perdeu agora na parte da tarde, não tem problema, viu? De noite tem a reprise.
1: Com certeza, e quem quiser contratar o seu show, como que faz?
2: 42 999 850210, ou também aí os ouvintes que quiserem seguir nas redes sociais, saber um pouquinho mais sobre a minha agenda, sobre as loucuras que eu posto durante o dia, é Bianca _ Anki F. Siga lá, vamos prosear.
1: Vamos lá então, minha gente. Veja só o que mandaram aqui pra gente no Sofrência. O rapaz contou que tá num relacionamento já há um bom tempo, né? Tá um bom tempo no relacionamento.
2: Sim.
1: E diz que, né, ele sempre teve vontade, veja só, partiu dele isso, viu? Não partiu dela, partiu dele. Ele sempre teve vontade de ver outra pessoa fazendo aquelas besteiras com ela.
2: Ai, gente.
1: Ele sempre teve essa vontade, que é ver, né, ela fazendo aquilo com outra pessoa, meu Deus do céu.
2: Com outro homem.
1: Exatamente, com outro homem. Ele queria ver, ele queria assistir outro rapaz ali fazendo as maroteza com a companheira dele. E aí, gente, diante de tudo isso, ele acabou convencendo ela a fazerem. Isto mesmo que você que tá ligado na Cultura Sul FM ouviu. Ele convenceu ela, minha gente.
3: Brasil.
1: E ambos foram para o motel com uma terceira pessoa.
3: Brasil.
1: Exatamente. Aí ele falou que ele adorou ver ela sendo submissa a outro homem.
2: Ai, gente,
1: na hora.
2: Eu não posso falar o que eu tô mandando falar, viu?
1: Você pode falar assim, você pode mudar, não precisa falar palavrão, mas você pode mudar a maneira de falar. O que que você acha disso?
2: Não, mas acho que eu ia ser cancelada se eu falasse o que eu quero falar.
1: Tá, então eu quero saber de você que tá ouvindo, você toparia ter um relacionamento aberto?
2: Ah, então.
1: Porque a relação aberta, gente, ela tem algumas regras, viu?
2: Não vou conseguir ser parcial hoje, gente.
1: Regra da presença, o casal concorda em interagir com outras pessoas apenas juntos, viu? Então aí, nessa questão aí, tem que estar junto. Você não pode, e não pode sair sem, jamais, se você sair sem contar, daí a traição.
2: Que diferença de chifre é esse aqui? Daí no caso, o chifre você tá vendo.
1: A diferença é que o chifre é quando você, primeiro que assim, na verdade assim, é o corno, é aquele que sabe e não faz nada, na traição. Aí o relacionamento.
2: Que não sabe.
1: É, não, o que sabe. O que sabe, mesmo assim, continua. Agora, o relacionamento aberto é uma combinação dos dois, é um acordo dos dois. Então ali ninguém tá traindo ninguém.
2: Não.
1: Segundo a internet, aqui as regras que eu tô
2: lindo,
1: falando.
2: Que lindo, né?
1: Entendeu?
2: Casal aberto.
1: Agora, uma traição, quando o cara descobre, o cara termina. E o cara só foi traído. Aí o cara não é corno, o cara só foi traído.
2: Mas ali na regra diz que só pode ser se ele tiver junto.
1: Ele tem que estar junto.
2: No caso, ele tem que ver a traição, no caso.
1: Ele falou que pelo menos uma vez por semana eles fazem com outro rapaz aí da cidade.

0: Coloca o áudio lá do nosso querido. Quem será que vem lá?
1: Olha só. Tô aqui, o Sócrates do lanche, pra dizer que eu não teria um relacionamento aberto, ó. De jeito nenhum.
0: Cortella.
1: Sabe, a mulher quer ficar comigo, tem que ser só comigo.
2: Isso aí.
1: Eu já diria Sócrates do lanche.
3: É uma barbaridade.
1: Então, relacionamento aberto não é comigo. Não sei quem consegue ter um relacionamento aberto.
2: É doido.
1: Às vezes nem fechado dá certo.
0: Pois é, na verdade, realmente falou uma verdade agora, viu, Cotelar? No relacionamento nem fechado dá certo. Geralmente, às vezes é uma confusão. Agora, a gente se abrir, né? Relacionamento aberto é gostar de ir na soja do outro, uma pessoa mandou aqui.
2: Viu, isso que ele falou é verdade, às vezes nem fechado. Não dá boa, a pessoa ainda quer abrir o negócio.
0: É difícil o negócio, viu?
2: Por favor.
0: Olha, pessoal de sofrência, aqui é Camila de Antarruiva, quero mandar um abraço pro meu marido, que tá na escuta, trabalhando na obra, dizer que amo muito ele. O nome dele é o Josiel, um abraço, obrigado pela audiência, ela já mandou lá, não toparia.
2: Abraço.
0: De jeito nenhum, relacionamento aberto.
2: Certíssima.
0: Uma pessoa mandou, por que tanto esse drama e daqui uns dias vão estar separados esse casal?
2: Olha.
0: Nossa senhora do céu, gente.
2: Gente, tá louco, vocês andam muito amargurados.
0: Não é por aí, existe muita coisa bonita ainda, entendeu?
2: Vocês não gostam, mas tem quem gosta.
0: Que nem ontem, nós tivemos aquela demonstração daqueles votos românticos,
2: sim,
0: né?
2: Sim, já,
0: aí um cidadão,
2: já azedou.
0: Um cidadão que tava aqui no estúdio falou uma besteira.
2: Uhum.
0: Aí o outro já mandou também ali no ar.
2: Ai, Deus.
0: Gente, precisamos acreditar ainda nas coisas, né?
2: Vocês estão muito amargurados, gente.
0: Você acha que eles têm chance de terminar, rapaz? Conta ou não?
2: Acho que a experiência que eles tiveram não foi muito boa,
0: não,
2: viu?
0: Não vou falar teu nome, é o coração que o cara mandou lá.
2: Nossa, top. Top. Gente,
0: enfim, começou a melação, meu Deus do céu. É uma sarnice isso aí, né? Eu acho que eu tenho algum problema, porque eu não gosto disso, nem de declaração, nem de mimimi, acho brega. Mas enfim, mas respeito quem gosta. Dá pra ver que você respeita bem, né?
2: Deu pra ver que você respeita mesmo,
0: viu?
2: Porra, meu! Você respeita mesmo!
0: Ô, louco, meu! Deu pra ver que você respeita mesmo, bicho! Esta fera aí, meu!
2: Ai, Deus!
0: Você respeita, hein?
2: Deixa eu dar uma olhadinha. Deixa eu dar uma bisoiada.
0: E se a tua namorada chegasse a fazer uma declaração pra você aí? Né, chegasse pra você fazer aquela declaração bacana, você não ia gostar também? Ó, esse negócio tá mais aberto do que minha sanfona, uma pessoa mandou aqui. Meu Deus do céu, gente.
2: Ai, gente.
0: Amo as histórias aqui de General Carneiro.
2: Abraço.
0: Então conta pra nós uma história de General Carneiro, viu?
2: Manda.
0: Conta pra gente aí.
2: Manda os babados. Tem alguém aí, que algum casal que vocês saibam aí, que tem um relacionamento aberto?
0: Queremos saber, viu? Queremos saber. Hoje estamos só por caso, Juarez, ouvindo o programa. Alô, Juarez, um abraço pra você.
2: Juarez.
0: Muito obrigado pela audiência, pela sintonia, por estar aí na Cultura Sul FM, Juarez. Então, gente, ele tava com essa vontade de ter esse relacionamento aberto, enfim, né? E no final das contas, foram, né? Foram no motel.
2: É que assim, o que mais chega até a gente. Normalmente o homem lança esse relacionamento aberto porque ele quer colocar outra mulher na relação.
0: Sim.
2: Daí a mulher tem que ver se ela vai aceitar. Esse já é novo porque ele lançou outro homem.
0: Lançou outro homem no relacionamento.
2: Então não é meio estranho, amigo? Será que ele não tem que dar uma revisada assim?
0: Não tá querendo fazer uma coisinha?
2: É, tipo assim, vai que ele tá querendo também.
0: Muito boa a imitação, gostei.
2: Entendeu?
0: Mais de novo aí.
2: Não, moça, vem
0: imitar. Ia tomar aí um energético com cloroquina aí nessa questão aí, vai lá, ó. Gostei, né? Vai saber, né?
2: Tá meio estranho, porque normalmente o homem quer colocar outra mulher, ele não. Ele quis colocar outro homem. E daí, em que momento que aquilo vai ficar bom pra ele?
0: É porque ele quer ver ela ser dominada.
2: Mas domina ele, então.
0: Mas ele quer ver ela ser dominada. Eu quero mandar um abraço pra Daiane, que é super gente boa. Alô, Daiane. Daiane, gente finíssima, né? E tá sempre
2: abraço,
0: ouvindo sofrência.
2: Beijo.
0: Abraço pra você, Daiane Ribeiro. Esta fera aí, minha galera. Alô, Gisele, um abraço pra você também. Pessoal lá sempre acompanhando a nossa programação lá na cafeteria, também ouvindo sofrência. Um beijo pra Sheila, que tá curtindo. A Cauane também tá ouvindo. Abraço pra Thaís, nossa ex-colega.
2: Ai, tá aí também. Beijo,
0: Thaís, um
2: beijo.
0: Abraço.
2: Dá um cheiro na Aurora.
0: Abraço pra Betinha.
2: A Bete Brasil.
0: Alô, Betinha dos Teclados, cadê você, Betinha? Pois é, disse que vim aqui até agora nada, né? Isso eu já abandonei, na verdade. Não adianta
2: eles
0: ficar.
2: Eles nos abandonam, não tem que líder.
0: A Daniele, psicóloga, tá sempre acompanhando a gente também, União da Vitória. Alô, Dani, abraço pra você. Abraço pra tia Sandra na Água Branca, minha tia, super gente boa, adoro sofrência.
2: Abraço, tia Sandra.
0: Abraço pro Rosalvo também, alô, Rosalvo. Vou tomar um café na casa da tia Sandra lá, te convido.
2: Bora.
0: Mas
2: vamos.
0: Tem que ir mesmo.
2: Aonde que ela mora?
0: Que você falou? Pode, se ela, se ela. Ô, tia Sandra, se estiver ouvindo, manda no WhatsApp aqui se dá pra gente tomar um café, você já aproveita e conhece a Bianca aí.
2: Mas credo, falou em comer, é com nós mesmo.
0: Nós vamos lá.
2: Vamos sim.
0: Vamos lá.
2: A hora que você estiver disponível, manda aí que nós vamos marcar nossa agenda.
0: É. Abraço pro meu amigo JJ, comunicador da Rádio Massa FM de Canoas. Alô, Jota. Abraço pra você, meu amigo, diretor da rádio também lá. Trocamos uma ideia ontem. Abraço.
2: Abraço. Tudo bom.
0: Abraço pro Fábio Souza, lá de Rio Azul também. Alô, Fábio. Abraço pra você, né? Tá aí curtindo a Cultura Sua FM, sempre acompanhando. Oh,
2: meu Deus.
0: Espero você aqui sábado, viu, Fábio? Sábado te espero aqui, meu camarada. Tá
2: abraço,
0: certo?
2: Abraço
0: pra você, Fábio Souza, na cidade de Rio Azul.
2: Vários abraços, beijos e abraços, muitos abraços hoje.
0: Gente, que tal o fogo dessa mulher aí, né? O humilhante ficar olhando, né?
2: Ai, meio paia, né, gente?
0: Ficar olhando o cidadão chegar o milho aí.
2: É, entendeu?
0: Sabe o que é chegar o milho, gente? É quando você pega a espiga de milho, você chega lá perto da brasa pra assar. É isso que ele quis dizer com chegar o milho, né?
2: Não, mas assim, não que seja certo, mas o normal seria ele colocar outra mulher, né? Não, não tô falando que é certo.
0: É.
2: Porque eu acho nada a ver, eu acho loucura isso, gente.
0: Saia,
2: mas ele vê um homem na mulher dele, tá louco?
0: Pois ele gosta de ver, ele gosta de ver esse tipo de coisa. Ele gosta, ele tá gostando cada vez mais.
2: Eu tô achando que vai rolar outra coisa aí.
0: Ó, boa tarde pra vocês aí. Adoro você, viu, Bianca?
2: Abraço.
0: Uma música bem romântica pra mim, o Leandro.
2: Viu, se eu cantar música romântica aqui, o outro ouvinte vai mandar bloquear nós.
0: O Leandro e o João tá ouvindo. Canta um pedacinho de fim de noite pra gente, só um pedacinho.
2: Nossa, a mais baixa.
0: Não, mas
2: né?
0: Só um pedacinho, só um pedacinho.
2: No fim da noite que eu não quis você.
0: Beleza, pronto.
2: Obrigada.
0: Pronto, só um pedacinho. Daqui a pouco a gente volta, fica aí.
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2: Não vou nem falar nada, né?
3: Ué? Ué? O que que tem?
2: Não vou nem falar nada.
3: É bom, não fale mesmo. Fique bem quietinho.
2: Não vou nem falar nada.
3: Deixa que eu falo.
2: Vou nem falar nada. Fale você, fica à vontade pra falar aí no programa. Fala o que você quiser.
3: Tô de brinks. Não me joga essa mão pra cima de mim.
2: Boa tarde pra vocês aí, viu? Essa tábua tá querendo levar prego, certeza. Uma pessoa
3: aí, ó, eu não sabia como falar, mas eu também tô achando, viu?
2: Mas assim, é que, veja, o cara, ele tava com vontade de ver outra pessoa ficando com a companheira dele. Tem muita gente que tem esse fetiche.
3: Quem, homem?
2: Eu quero ver quem que tá ouvindo a rádio que vai assumir agora.
3: Vai nada.
2: Eu quero ver, ó, sabe que o Sofrência é um programa que você, aqui você se sente em casa.
3: Sim.
2: Aqui nós falamos, né, tudo, sem dizer nomes, enfim, e você pode confiar muito no programa.
3: Uhum.
2: Então você manda pra gente aqui no 8804-2851 se você já passou por uma situação dessa. Alguém já pediu pra você ficar com a namorada? Alguém já pediu pra você ficar com a esposa? Né?
3: E aí você falou assim, não, amigo, parceria, vamos lá em casa, hoje eu vou mandar a mulher tomar um banho, ficar bem cheirosa e bora lá. Vou realizar o teu... pare com isso, tem que ter muita maturidade, gente.
2: Pois é, ó, teve um rapaz que mandou assim, ó, teve uma história com uma pessoa muito conhecida na cidade, que ele pediu pra eu catraquear com a mulher dele.
3: Meu Deus.
2: Olha aqui. Até fiquei meio cabreiro na época, porque eu achei que ele tava jogando um verde, mas enfim, resolvi ir lá. Presta atenção na história, hein? Presta atenção nessa história, você que está ouvindo. Aconteceu aqui, na nossa querida capital polonesa do estado do Paraná, São Mateus do Sul. E aí, gente, fui lá. Beleza, papo vem, papo vai. Eu tava lá na sala, faceiro da vida, né, sentado. Aí ele pegou e falou assim pra mim, viu, eu vou tomar banho.
3: Uhum.
2: Eu vou tomar um banho e fica à vontade. O marido dela falou pra mim.
3: Fica literalmente à vontade.
2: Isso aqui é uma história, viu, gente, que mandaram. Aí eu falei, à vontade como? Não,

0: toma um uísque aí, tem ali na, tem um barzinho. Uhum. Então já dá pra dizer que é uma, se tem barzinho, a gente já sabe que não é casa de pobre.
1: Uhum.
0: Que o pobre, ele vai buscar a bebida, não. O rico, ele tem um, na sala, uhum, lá aquele negócio chique, né? Então, escolha o uísque que você quiser aí, pode abrir, né? Ali no freezer tem cerveja e tal, né? Na adega tem vinho também, veja o que quer beber. Olha. Aí. E fique à vontade. E podem começar os trabalhos aí que.
1: Na hora, chego no meio.
0: Na hora que eu sair do banheiro, sair do tomar banho, eu entro no meio do fervo daí.
1: Babadeiro.
0: E aí, gente.
1: É, meu
0: comecei
1: Deus.
0: O fervo com a mulher do cara lá na sala. Daqui a pouco me sai o caboclo pelado do banheiro.
1: Misericórdia.
0: Ele falou, quando eu olhei para aquilo, quase que eu corri. Eu fiquei um pouco com vergonha, o cara contou.
1: Uhum.
0: Fiquei meio com medo. Eu falei, se ele vir com esse. Com esse cacetete aqui pro meu lado aí, o uhum. bicho vai pegar, né? Mas não foi, gente. Ele sentou no sofá, pelado, e ficou me olhando. Aí eu fiquei meio cabreiro, né? Porque eu fiquei meio cuidando da minha retaguarda ali, né?
1: Aí, ai, era uma piscada errada, o homem já tava atrás.
0: Falei,
1: dele
0: só
1: já.
0: Falta ele vir querer loquear pro meu lado aqui, esse negócio aí, gente.
1: Uhum.
0: Pelo amor de Deus, hein?
1: Tá bom.
0: Puro pé de mesa. E aí, ele falou, pode ficar tranquilo que eu quero só ficar observando. Aí no finalzinho, eu participo.
1: É o bichão,
0: gente,
1: mesmo.
0: Uma pessoa super conhecida na cidade. Muito conhecida. Demais. Inclusive, eu encontro ele de vez em quando.
1: Meu Deus, gente.
0: Então, é uma história que mandaram pra gente. E esse rapaz, ele adora chamar outras pessoas.
1: Ai.
0: Né, pra ficar com a mulher dele, né? Segundo essa pessoa que mandou aqui pra gente. Só que eu não vou falar nomes, viu?
1: Sim.
0: Não falamos nomes no Sofrência.
1: Sim.
0: Esse rapaz contou aqui pra gente que ele volta e meia é chamado pra lá.
1: Uhum.
0: E ele falou que agora ele vai meio diretão. Uma vez por mês, pelo menos.
1: Jesus!
0: Eu não vou mais por causa da mulher, vou por causa das bebidas. Nunca vi tanta bebida.
1: Tá, mas e se fosse ao contrário? Ele será que ele... Se fosse a esposa dele, ele toparia? Porque, no caso, pra ele é fácil, né? Ele é solteiro e tá indo com a esposa do outro.
0: Sim.
1: E tá achando super normal, que ele diz que tá indo uma vez por mês, aí duas vezes no mês. Mas ele faria ao contrário? Se ele fosse casado, chamaria?
0: Conta pra gente se você faria assim ou não. Eu e minha esposa queremos mais uma mulher na relação.
1: Meu Deus. Viu? Mas daí, beleza. Daí, ó, é o homem falando
0: relação.
1: Que é uma mulher. Agora... Querer mal um homem? Bem estranho.
0: Com certeza que ele queria levar prego e chamou ela pra ir junto. Pois é, ele não falou isso aí não, né? Ele tá falando que ele só queria ver, ter a experiência de ver a sua parceira, a sua companheira com outro rapaz. Somente isso, ele não falou mais nada, viu?
1: Mas podia rever, né? Dá uma analisada aí, ver o porquê que ele queria ver outro homem nu também, né?
0: Tá vendo muita novela das nove da Globo, viu? Ó, eu não estaria em um relacionamento aberto de jeito nenhum, tô sempre ouvindo a Cultura Sua FM, abraço pra você.
1: Abraço.
0: Pra Jéssica que mandou mensagem pra gente, tá acompanhando sempre o programa. Alô, Ailton, um abraço pra você, tudo de bom. Já, o povo tá louco, né? Gente, eu tenho bastante bebida aqui em cima da geladeira, né? Bar eu não tenho.
1: Então eu sou rico, ele falou.
0: Pois é, mas ele tem um barzinho, né?
1: Um bar.
0: Tipo novela, assim.
1: Se entendeu, né? Se entendeu.
0: O negócio é chique. Abraço, Ailton, um abraço pra você, obrigado pela audiência, pela sintonia, tem áudio que dá medo de colocar no ar, coloca, não coloco, vamos lá.
2: Viu, esse cara que faz esse tipo de coisa aí, ó, que quer que outro catraqueie a mulher ali, viu, só pode ser aquele famosão macho que o I, né? Que é peludo por fora e fruta por dentro.
0: O tema de hoje parece absurdo, mas infelizmente para quem gosta, é a realidade de muitos casais, viu, meu povo? E posso falar com propriedade, pois conheço um aqui em Samas que garante que tem mais, né? Garanto que tem mais ainda. Pois sempre estão na lida. Conta pra gente de um casal, então.
1: Conta pra nós, conta.
0: Conta pra nós aí uma história, viu?
1: Gente, e pior que a gente fala assim, mas realmente hoje é muito normal, né? Tem muita gente que realmente tem um relacionamento aberto.
0: Exatamente.
1: O que eles têm na cabeça, eu não faço a mínima ideia. Porque eu não consigo imaginar.
0: As pessoas fazem as suas escolhas, né?
1: Sim, mas ai, amigo, será que a pessoa é feliz assim?
0: Pessoa com as suas escolhas, seus casais.
1: Como é que, viu, imagine, você vê a pessoa que você ama, que você tanto cuida dela, tipo, outro caboclo vindo ali e maçando.
0: Outro peleando ali?
1: Não tem como, entende? Tipo...

0: de Virgínia agora.
1: Por quê?
0: Você não viu que ela foi naquelas, no negócio das bets lá, não sei o que lá? Ela foi pra chupar o canudo do cobre, chupou o microfone.
1: Gente,
0: você fez isso agora.
1: Eu tenho a minha garrafa aqui de água, né?
0: Igualzinho dela.
1: Tomem água, seres humanos, jamais fiquem sem águas. E eu fui chupar o canudo aqui.
0: Chupou o microfone.
1: Como que a gente faz pra comer um churrasco em São Mateus? Tá louco, esse churrasco também tá enrolado, né, Célio?
0: Não, eu de certo vou ter que fazer lá em casa e mandar vocês ir, né?
1: Tem churrasqueira na tua casa?
0: Mas credo, piazão.
1: Então acho que nós podíamos.
0: Mas credo. Viu, falou em churrasco com nós mesmo, que vocês só prometem, tá louco?
1: O Márcio é assador?
0: Meu Deus. Não. Mas ele gosta de assar costela também. Ele fala que ele assa a carne pequena, tudo, mas ele ama assar costela.
1: Tá, mas ele assa o que precisar. Porque
0: que precisar.
1: Convidar o Célio, seu ouvinte, pergunta se ele topa, vamos fazer na tua casa o churrasco.
0: Vamos fazer, então. Vamos fazer.
1: Porque eu na minha casa ainda não tem a churrasqueira.
0: Não, viu, olha lá ele falando, não tem churrasqueira?
1: Tem churrasqueira normal, não.
0: Não, e agora com frio tem que ser lugar fechado.
1: Sim, lá tem lugar fechado?
0: Ah, claro.
1: Não, mas então fechou o pacote?
0: Tiazão, eu estou preparado.
1: Vamos combinar, Célio, para semana que vem? Que dia que você pode semana que vem? Que dia que você pode semana que vem?
0: É, só viu o coçador, né? Que dia que ele pode, né? Que mesma hora que ele tá aqui, daqui a pouco já não tá, né?
1: Veja se ele pode, se dá boa.
0: Então fechou.
1: E a gente precisa convidar o Célio.
0: Célio tá mais que convidado. Semana que vem nós só dizemos a data pra você. Ó,
1: terça,
0: e fechou.
1: Quarta ou quinta, porque quando o Célio fazer na casa dele novamente, você vai ver.
0: Então fechou.
1: Mas você tem que fazer.
0: Vamos fazer. Só vou ver com ele certinho o dia que ele pode ali e daí nós combinamos.
1: E você vem pra São Mateus aí, Célio? Não, que pergunta, claro, vamos mandar pelo WhatsApp pra você obedecer carne, né? Então nós vamos combinar, viu, Célio? Vamos combinar, pode ficar aí, viu? Daqui a pouco continuamos com a história hoje em relacionamento aberto, o casal conhecidíssimo que vai fazendo besteira aí, o cara gosta de ver outra pessoa catraqueando a sua companheira.

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2: É isso aí, meu povo, minha povo. O programa tá quase chegando ao seu final. É assim, o último bloco de Sofrência, né,
3: Nossa,
2: Bianca?
3: Passa muito rápido, gente.
2: Passa rápido demais. Nelson de Curitiba tá ouvindo. Alô, Nelsinho, um abraço pra você, meu amigão, tudo de bom. Onde que você está, ô Nelson?
3: Abraço, Nelson.
2: Olha, não deixa acompanhar a rádio, que joia, viu?
3: Legal.
2: Então, a terça, quarta ou quinta, a gente vai ver aqui e avisa você, viu, Célio?
3: Beijo pra nós, Célio.
2: Vai sair esse churrasco, meu querido. Tem arroz no teu churrasco?
3: Eu nunca faço, mas se quiser fazer,
2: não, mas
3: amor.
2: Um arrozinho é bom, na verdade.
3: É bom, né?
2: Um arrozinho com uma maionese.
3: Tá bom, tá bom. Olha, maionese, daí já vou ficar até devendo. Tem que mandar alguém fazer.
2: Não,
3: daí.
2: Mas pedimos pra alguém fazer.
3: É, porque...
2: Quem que faz e que dá pra eu comprar as coisas?
3: Não, damos um jeito. Que nós damos um jeito.
2: É.
3: Agora, eu fazer, esqueça.
2: A tua irmã não faz maionese?
3: Faz, aham. Uhum. Nossa, ela tem uma cara de que faz maionese, né? Nem arroz, acho que nem ovo essa menina frita.
2: Já viu?
3: Ah, aquela ali já é na geração um pouquinho mais, sabe? É. De apartamento, assim?
2: Ah, entendi.
3: É.
2: Mas temos que achar alguém pra fazer uma maionese.
3: Então, a maionese tem que fazer, né?
2: Vou fazer uma maionese ainda, comer com arroz e uma carninha ali.
3: Maionesinha de vó, né?
2: Meu Deus do
3: céu. Nossa, mãe do céu.
2: Então, gente, quando o homem não aguenta a mulher, ou divide, né, por bem, ou vira corno.
3: Também acho.
2: Nossa senhora do céu.
3: É isso aí mesmo. Só pode ser, gente.
2: Foi essa aqui.
3: Ele pensa, ó, vou tentar fazer uma coisa diferente, senão a mulher vai me abandonar, porque não é loucura isso?
2: Pois é. Tem uma pessoa que eu não vou falar o nome, mas conheço muito bem em São Mateus, que é adepto disso aí, hein? Gosta de ver a massa, senhora. Mas isso aqui também, né? Pra você que tá ouvindo a Cultura Sua FM, e você gosta disso, viu? O problema é seu mesmo.
3: É, né? Tipo, não temos nada a ver com isso. Você gosta de ver a tua mulher tá com outro homem, azar é

0: ser um programa pra contar história.
1: Sim.
0: Então, assim, se você me encontrar no supermercado, me encontrar na rua, não se preocupe, viu? Porque, assim, a vida é tua.
1: É, faz o que você quiser,
0: né? Não julgo você.
1: Cabeça é tua também, se você vai conseguir entrar nos lugares, ali também é problema teu.
0: Ó, aqui ó, tô no Shopping Miller em Curitiba, olha que joia, no Shopping Miller ouvindo a Rádio Cultura Sua FM.
1: Legal.
0: Ó, a mulher que não faz maionese, o marido tá lascado, o rapaz mandou aqui. Nossa
1: senhora. Ah, pronto, agora eu sou obrigada a saber fazer maionese.
0: Pois é, né?
1: Não, agora ficou bom.
0: Ó, na verdade eu sei sim. Ô Tamara. Você sabe fazer uma maionese?
1: Não, maionese, ela falou maionese não, mas o arroz sim.
0: Sim,
1: não sei, eu nunca vi fazendo arroz.
0: Você sabe fazer arroz, mas o arroz também...
1: Tenho 32 anos, ela tem 22, 21?
0: 21.
1: Nunca vi fazer.
0: Tá, viu, Tamara, o que que você sabe fazer de comida? Escreva aí pra nós.
1: Miojo.
0: Miojo?
1: Certeza que é miojo.
0: Eu tenho um jeito certo de fazer miojo. O miojo, assim, o miojo que você só coloca ali 3 minutos e
1: viu, e outra coisa, a maionese, pra mim, também já me defendendo, a maionese é aquela maionese feita com ovo cru lá, sabe?
0: Ah.
1: Tipo, a outra maionese é boa, mas a melhor é aquela com ovo cru, que é com azeite, e aquilo lá a pessoa tem que saber fazer mesmo, porque senão não fica bom, entendeu? Então não venha querer me arrotar couve aí, porque...
0: A pessoa falou, sou gaúcho, eu faço até pão.
1: Viu?
0: Gente, a Bianca, eu quero falar pra vocês o seguinte, a Bianca, ela é muito divertida, uma pessoa muito alta astral.
1: Uhum.
0: E está com uma energia boa aí, legal isso aí, né? Você identifica bastante.
1: Viu, não adianta ficar cegavando e não mandar nada pra nós. Cegave e mande, né? Já que faz pão, manda pra nós.
0: Claro,
1: então.
0: Que você não vai ver, você mora numa casa, mora em outra, foi com os dois pés no peito.
1: Viu, querida, faz pouco tempo que eu me mudei pra minha casa. Faz só 8 anos.
0: Essa Bianca é uma Nutella mesmo, mandar.
1: É, Nutella. Olha que desaforado. Ui.
0: Ó, tô aqui ouvindo vocês, fui trabalhar numa casa, né? Numa casa de troca de casal, aqui em Sema, santo casal que ninguém imaginava, mas aonde que tem?
1: Em São Mateus?
0: Em São Mateus.
1: Me conta onde que fica essa, que eu quero saber, quero ficar lá na esquina pra ver quem vai entrar e vai sair de lá.
0: Não sabia dessa aí.
1: Eu também não tava sabendo.
0: Aonde que tem? Em Sema.
1: Já que você é nosso amigo, nosso BFF, conte pra nós.
0: Muito melhor repartir o filé com os outros do que comer pelanca sozinho, hein? Abraço pra vocês aqui no Turbo Barracas, tô ouvindo. E mais uma coisa, o Zola Vota Nova.
1: Credo.
0: Eu quero descobrir essas loucas por aí.
1: Crende os padres.
0: Ah, meu Deus do céu, gente. É cada fala, cada fala.
1: Por favor. Vá nessa, que é assim.
0: Abraço, Adriano. Turbo Barracas, tá ouvindo a gente?
2: Onde come um, come dois.
0: Obrigado.
1: Olha.
0: Nossa Senhora.
1: Credo, gente.
0: Que desaforo, meu povo, minha pova.
1: Acho que estão arrasando.
3: Padilha.
1: Tarde.
3: É como diz o Piavinho, sai azar.
0: É, não dá, né? Não dá pra dividir não, né? Ó, parabéns pelo programa, que Deus abençoe muito vocês. Muito obrigado, viu? Vila Amaral, Tatiane tá ouvindo.
1: Beijo, beijo.
0: Abraço pra você, Tatiane. Obrigado pela audiência, pela sintonia, pela preferência de sempre aqui na 97.5. Pouco tempo,
1: É porque eu falei só 8 anos.
0: Nossa Senhora do Céu.
1: Mas eu, viu? Não sei, tem que ver.
0: Tá, você não respondeu o que você sabe fazer, ô Tamarinha?
1: Manda aí pra nós.
0: Você sabe fazer o quê?
1: A maionese. Tem que ter responsabilidade. Maionese, de bom, né? Aquela de ovo fica bem azedinha. Ai, de bom.
0: Você gosta da maionese azedinha?
1: Eu gosto. Aquela amarelinha, sabe? Aquela de que é o molhinho branco, aquela é mais facinha de fazer, né?
0: E tem aquela que é só batata mesmo, né?
1: É, que tipo...
0: É só
1: viu, tem uns que colocam maionese a Helmas mesmo, tipo, paia. É. Não tem graça, entendeu? Tá, taca a maionese, ela
0: é
1: caboça.
0: Qual que é a sua comida preferida?
1: A minha?
0: É.
1: Ai, meu Deus.
0: Comida preferida?
1: É que eu tenho duas.
0: Não, uma. Uma comida preferida.
1: Parmegiana.
0: Olha que chique, hein?
1: Eu gosto.
0: Que legal.
1: Pergunta se eu faço. Não.
0: Não faz, tá. Como que você faz daí pra comer?
1: Eu peço, né?
0: Muito bem.
1: É, viu, é que tem coisa que é muito trabalheira, né?
0: Sim, sim, sem dúvida.
1: Mas eu gosto muito de estrogonofe também. Estrogonofe eu já arrepio.
0: Estrogonofe de carne é o meu preferido.
1: Eu adoro também. É eu gosto preferida. Só de carne, na verdade. Eu arrepio. Eu arrepio.
0: Você faz bem?
1: Nossa, mãe.
0: Sério?
1: Do céu, arrepio.
0: Esse você faz, então.
1: Nossa, esse daí, viu? Me chama de Nutella. Me chama.
0: Que
1: me
0: coisa,
1: chama de
0: hein?
1: Nutella, cara.
0: Que coisa, que coisa.
1: Ó, viu, ela tá 2 horas escrevendo pra dizer o que ela sabe fazer.
0: É.
1: Não sabe fazer.
0: Ó, o churrasco, o Cláudio falou do churrasco e esqueceu da linguiça.
1: Ele gosta, viu?
0: Você gosta da linguiça da grossa ou da fina? Você gosta?

0: grossa. Meu, perguntar pra ele, né? Tem gente que prefere a fina, prefere a grossa. Qual que você prefere da linguiça? A grossa é mais suculenta, né?
1: Eu gosto da fina.
0: A fina, na verdade, você coloca ali, se descuidar, ela já...
1: Ai, tem umas grossas, tem gosto de sebo.
0: Ela, não, mas é que tem que ter uma grossa que é boa.
1: Eu não achei essa grossa boa ainda.
0: Na verdade, tem.
1: Mas tem, é sério?
0: A fina,
1: eu
0: você...
1: Eu gosto só da fina.
0: Se você se descuidar, você já queima a linguiça.
1: Ah, mas viu, o fogo tem que estar na medida certa, né? Aí que a gente vê que você não sabe fazer churrasco mesmo, né?
0: Não, mas meio que não é com o fogo, é com a brasa que faz o churrasco.
1: Não, mesmo. Você entendeu, né? É, não,
0: então,
1: se passa.
0: Então,
1: não,
0: fogo.
1: Mas daí que fogo. Sim, que é esse que vai queimar uma linguiça?
0: Regra, churrasqueiro não sai de perto da churrasqueira.
1: E outra, a linguiça, o certo não é na grelha, é no negócio lá, esqueci o nome.
0: No espeto. O churrasqueiro não pode sair de perto da churrasqueira.
1: Não pode conversar com ninguém, né?
0: Distraiu, então. Conversou, queimou a linguiça.
1: É, o nome disso é pão de alho, né? O pão de alho é realmente, se você colocou e virou pro lado, já queimou.
0: Estrogonofe tem que ser de carne, estrogonofe de frango é coisa de fresco, né? A
1: eu sei fritar ovo, nossa, que top.
0: Você sabe essa
1: arroz,
0: linguiça?
1: Arroz, panqueca, nunca vi. Lasanha, também nunca comi. Eu nunca comi essas coisas que ela tá fazendo, tá?
0: Olha, você faz arroz, panqueca, lasanha, feijão.
1: Feijão eu tenho medo. Bolo às vezes, batuma, mas é bom.
0: Bom, eu tenho medo também de fazer feijão. Eu não lido com panela de pressão.
1: Ai, tá bom.
0: Pois é. Mas enfim, tá aí, né? Não dá tempo de mais nada, casal, relacionamento aberto, muita gente mandou mensagem.
1: Parabéns, ó, pra esse casal, top demais, espero que sejam felizes, olha, show de bola, mas eu não ia
0: prestar. Que dê tudo certo na vida de vocês aí,
1: tipo
0: tá
1: assim,
0: bom?
1: show mesmo, assim.
0: Pra vocês.
1: Uma salva de palmas.
0: Um abraço, tchau, Bianca.
1: Beijo.
0: Valeu, meu povo, minha pova, até mais.
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1: O novo Desenrola Brasil, programa do governo federal para renegociação de dívidas bancárias lançado em 5 de maio, já é alvo de golpes com promessas de negociação facilitada, consultorias e falsos descontos para roubar dados ou cobrar taxas inexistentes. O Ministério da Fazenda fez um alerta de que criminosos criaram um site com identidade visual parecida com a do gov.br, portal oficial do governo federal. Em nota, a Fazenda afirma que os interessados devem procurar diretamente os bancos onde as dívidas foram contraídas ou plataformas autorizadas. Para quem prefere o atendimento presencial para renegociar a dívida, também é possível ir a uma agência do Correios. O governo reforça que as instituições financeiras não entram em contato com os clientes para oferecer a renegociação, seja por contato telefônico ou mensagem. Caso isso aconteça, trata-se de tentativa de golpe. O Desenrola Brasil está hospedado exclusivamente nos endereços gov.br e não há cobrança de taxas administrativas, taxas de análise ou qualquer outro pagamento para ter acesso aos benefícios de renegociação. Além dos sites falsos, no Facebook há um vídeo manipulado por IA que induz usuários a entrar em contato por WhatsApp com uma suposta consultoria de renegociação. 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

0: 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A Universidade Federal do Paraná, UFPR, abriu as inscrições para o vestibular 2027 com novidades nas provas. Segundo a instituição de ensino, neste ano o processo seletivo terá fase única, prova objetiva mais curta, questões com menos alternativas e não terá provas específicas. A taxa de inscrição custa R$ 180 e os pedidos de isenção devem ser feitos até o dia 15 de junho. As inscrições podem ser feitas até o dia 20 de julho. As provas serão aplicadas no feriado do dia 15 de novembro e os candidatos podem escolher fazê-las entre 12 cidades: Joinville, em Santa Catarina, Santa Maria, Rio Grande do Sul, e no Paraná, em Curitiba, Guarapuava, Jandaia do Sul, Londrina, Maringá, Matinhos, Palotina, Paranaguá e Toledo. A UFPR oferece nesse vestibular 4.603 vagas em 130 cursos de graduação, nos campi de Curitiba, Jandaia do Sul, Matinhos, Palotina, Pontal do Paraná e Toledo. Pelo menos 50% das vagas são destinadas para estudantes que cursaram o ensino médio integralmente em escolas públicas. Dentro desse percentual, a cota para estudantes de baixa renda, até um salário mínimo mensal por pessoa da família, pretos e pardos, indígenas, quilombolas e pessoas com deficiência. O restante das vagas é para ampla concorrência. Para os candidatos da ampla concorrência que se enquadrem como pessoas com deficiência, a UFPR oferta uma vaga suplementar a cada um dos cursos. 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
1: Um jovem morreu atropelado pelo próprio carro em Maringá, no norte do Paraná. De acordo com a Polícia Militar, ele foi identificado como Matheus da Silva Bernardo, de 25 anos. Segundo a corporação, o acidente aconteceu na noite de segunda-feira, dia 18. De acordo com o tenente Lucas Souza, o jovem estava fazendo o procedimento conhecido como chupeta, que consiste na transferência de carga da bateria de um veículo para outro. Contudo, o carro de Matheus estava estacionado numa subida e, durante o procedimento, começou a se movimentar em marcha ré. Segundo o tenente, o veículo desceu por cerca de 30 metros. Na tentativa de conter o veículo, a vítima acabou sendo atropelada. Conforme a corporação, durante o atendimento da ocorrência, os bombeiros constataram que o veículo estava com problema no freio de mão. O local do acidente foi periciado pela polícia científica. O jovem foi atendido por equipes do SAMU, mas a morte dele foi constatada no local. 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
1: O pintor Fabrício Rodrigues Dias, de 36 anos, morreu vítima de um disparo acidental enquanto abatia galinhas para o almoço em Ponta Grossa. Segundo o delegado Wesley Vinícius, familiares do homem afirmaram que ele havia comprado recentemente uma espingarda de pressão adaptada para calibre .22 para essa finalidade. O caso aconteceu na segunda-feira, dia 18, na Vila Margarida. Socorristas do SAMU tentaram reanimar Fabrício, mas ele não resistiu aos ferimentos e teve o óbito confirmado.

0: confirmado ainda no local. Conforme informações preliminares repassadas por testemunhas presentes, dois homens realizavam o abate de galinhas para o almoço quando, em um momento de descuido, a arma utilizada teria sido impactada contra o solo, ocasionando um disparo acidental que atingiu a região do hemitórax direito da vítima, detalha PM. 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
1: Pesquisa Genial Quest, divulgada na segunda-feira, dia 18, mostra que 68% dos brasileiros são a favor do fim da escala de trabalho 6x1, 6 dias de trabalho e 1 de descanso. E 22% são contrários. O cenário, no entanto, muda diante da possibilidade de redução salarial. Se o fim da jornada 6x1 vier acompanhada de corte no salário, o apoio ao fim da 6x1 cai para 39% e a rejeição salta para 56%. Apesar da alta rejeição, a pesquisa mostra ter crescido a aceitação da medida, mesmo com redução de vencimentos. Em abril de 2025, 35% era a favor da redução, mesmo com corte salarial, e 60% contra. Ainda segundo a pesquisa, o número de brasileiros a favor do fim da escala 6x1 recuou para 68% em maio. Em dezembro do ano passado, esse percentual era de 72%. Em todas as regiões pesquisadas, a aprovação à redução da jornada de trabalho apresentou queda na comparação com levantamentos anteriores. A Genial Quest realizou 2.004 entrevistas entre 8 e 11 de maio, de forma domiciliar, com brasileiros com 16 anos ou mais. A margem de erro é de 2 pontos percentuais e o nível de confiança é de 95%. 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

0: 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A Polícia Rodoviária Federal, PRF, deve inaugurar no fim de junho uma nova unidade operacional na cidade da Lapa, às margens da BR-476, nas proximidades da Praça do Pedágio. A estrutura vai reforçar a fiscalização em um importante trecho da região metropolitana de Curitiba. A nova base será responsável pelo atendimento operacional da BR-476 e também do contorno sul, centralizando serviços e ações que atualmente são realizados em diferentes pontos da rodovia. De acordo com as informações divulgadas, a unidade contará com estrutura blindada, cobertura para abordagens em qualquer condição climática e rampas próprias para inspeção de veículos. A proposta é ampliar a capacidade de fiscalização e garantir mais segurança para os agentes durante as operações. Com a reestruturação, o atual posto da PRF em Araucária será desativado. Os atendimentos e operações serão concentrados na nova unidade da Lapa, considerada estrategicamente melhor localizada para atender o trecho. Mesmo com a implantação de uma nova unidade da Polícia Rodoviária Federal na região da Lapa, São Mateus do Sul segue sem um posto físico da corporação. A unidade, localizada no quilômetro 273 da BR-476, permanece desativada desde dezembro de 2022. 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

0: Ótimo dia pra você, ligado aqui na Cultura Sul FM. Gilberto Gilmar, nós não vive sem mulher.
1: Com as mulheres.
0: E aí, tudo bem com você? Tudo certinho nessa quinta-feira? Eu fiquei pro lado de fora hoje, gente, por isso que eu demorei. Eu demorei porque hoje acabei ficando pra fora. Fui entrar na rádio, cadê a chave da rádio? Cadê a chave? Cadê a chave, né? Ah, meu Deus do céu. Já aconteceu isso com você? Já aconteceu isso? Você chegar num lugar e vai entrar como, né? Ah, pensa que eu não pensei? Eu pensei em pular o muro, mas daí dispara o alarme, a polícia vem, né? A polícia chega e ia ser pior. É, daí ia ser bem pior. Tivemos que dar um outro jeito aqui, viu? Você dá risada, né? Dá porque não é com você, né? 6 graus lá fora, temperatura 6 graus, eu congelando. Logo hoje que eu vim de camiseta de novo, de chinelo.

0: Daí não pude entrar na rádio, gente. Entrei 15 minutos atrasado hoje. O que que uma chave não faz, né? Por conta de uma chave, gente. Por causa de uma chave, por causa de uma chave.
1: Não sei, tem que ver.
0: É verdade, não tem por que mentir. Caminhoneiros, bom dia.

0: Bom dia pros caminhoneiros, motorista de ônibus, de van, você que tá embicando aí, tá no tapetão negro, bom dia. Bom dia, pro Antônio Carlos Moro de Rio Azul, bom dia Antônio Carlos Moro, Rio Azul, na sintonia com a gente. O Nelson também, bom dia Nelson, como é que você tá, rapaz? Tudo jóia, Nelson? Bom dia.
1: Bom dia, meu amigo.
0: Bom dia. Tudo
1: tranquilo?
0: Tranquilo.
1: Que é o Nelson Chiba do Porto Soares.
0: E aí, Nelson?
1: Eu queria pedir a música com Walter Moraes, A Volta do Cordeiro Negro, e oferecer para toda a minha família Pichibes e também a família Rosário e para todos os meus primos lá do Passo do Meio e lá do São Mateus do Sul.
0: Uhum.
1: E quero mandar um abraço por meu amigo Silvio Kapinski e a Luciane lá do Passo Meio, que estão na escuta aí.
0: Tá bom.
1: E já estão quase indo cortar erva.
0: É mesmo?
1: Só obrigado.
0: Vamos cortar erva, né, gente? Pra quem vai cortar erva, aí tá quase na hora, né? Tá quase na hora, dá tempo de tomar um cafezão aí gostoso ainda, né? E ó, leva uma blusa, sai de blusa, sai bem agasalhado, porque tá 6 graus agora. A temperatura 6 graus em São Mateus do Sul. Ui, ui, ui, como tá frio. Olá, Luciano, bom dia, amigão. Estamos na escuta, eu e minha esposa Silmara. Ulisses Marques, Porto Feliz. Alô, Ulisses. Oi, Silmara. Bom dia, bom dia, bom dia pra vocês, Ulisses, e pra Silmara, ligados aqui. Ô, Potência, que horas são, Potência? 5:20, já 5:20. Sheilinha, Sheiloca, Sheilosa de Londrina, minha prima, chegando por aqui. Bom dia pra todo mundo, bom dia. Bom dia, bom dia, bom dia. Ela já mandou que tá 14 graus lá em Londrina, ó. 14, ela mandou a temperatura pra mim aqui. Tá quente, tá calor em Londrina, para de chorar, menina. Ah, dá pra levantar sorrindo aí, para de chorar. Aqui tá 6 graus agora e ninguém tá chorando, ninguém. Aqui tá tudo mil maravilha, né, gente?

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que foi, Bita? O que que você quer aqui, Bita? Dá bom dia pro povo aí, Bita, dá. Ah, aí sim, hein? Agora até você, mimoso, até você.

hoje, do jeito que tá frio, eu também não venderia minha cama não, viu? San Marino, essa cama eu não vendo. Não tem como, né? Hoje não tem como vender a cama. Bom dia pro Paulo. Alô, Paulo Barbosa. Paulo Barbosa, bom dia. Bom dia, Mário. Bom dia pro Mário, também tá na sintonia com a gente. Alô, Mário, bom dia. Os padeiros de plantão. Bom dia, padeiros. Bom dia.

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1: Uma vez, falando em radiador, uma vez já me chamaram de radiador, sabia? Me chamaram de radiador, falaram assim pra mim, eu nunca tinha escutado isso, falaram: ô Luciano, você que trabalha na rádio? Falei, sou. Ah, então você é o

0: É por essas e outras que o locutor ganha bem, viu? É por isso que a gente ganha bem. Ô, Assir, bom dia pro Assir, tá ligado com a gente, o Assir. Ô, Luciano, é coisa da vida, né? Eu já pulei a janela uma vez. É, assim, aqui que é bom se desse pra mim pular a janela. Agora, se eu vou pular aqui, dispara alarme, a polícia chega, né? O maior B.O., viu? O jeito foi voltar a buscar a chave mesmo.
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0: Carazinho, pode chorar lá no fundo da oficina, carazinho. Pode ir.
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0: vai lá, aproveita.
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0: Chora, chora que você aproveita que você acordou cedo hoje, né?
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0: O carazinho, quando tá agiando, ele acorda cedo.

0: banda São Francisco, quem atendeu não foi ela. Ai, ai, ai, ai, ai.
1: E aí, meu amigo, mandou um beijo pra ela? Diz pra ela que amanhã eu ligo de novo.
0: É, complicado, complicado, pois é. Ô, oh, Sheilinha, Sheilinha, é, hoje esqueci a chave, Sheilinha, hoje esqueci a chave pra entrar pra dentro do serviço. E daí deu um serviço, mas deixa pra lá, né? Deixa pra lá. Agora tá tudo certo, já deu tudo certo. Ai, às 5 horas da manhã, o cara esqueceu a chave, daí pensando em pular um ouro, um frio da pega. Vou te falar, viu, não é fácil não, o pobre sofre, o pobre sofre. Carazinho, tá com, o que que eu quero? Essa é de chorar no fundo do lote, saudade de Guarapuava. O que que tem lá em Guarapuava? O que que deixou lá por Guarapuava? Hã? Ah, é a Morena? A Morena de Guarapuava, carazinho. Fala aí pra nós. Saudade de Guarapuava, né? Terra boa. Alô, pessoal de Guarapuava, bom dia. Bom dia, Renato. Como é que você tá, Renato Camargo?
2: Bom dia, Munhoz. Vamos, vamos pro trecho, viu? Vamos trabalhar.
0: Vamos, vamos trabalhar, vamos trabalhar. Esse recado vale pra todo mundo que tá acordando agora aí, tá de pé na patrola já, pronto pra lida, né? Amigos agricultores, fumicultores, bom dia para os lavradores, muito bom dia pra vocês aí que vão pra lida agora. Colheita, vão aí enfardar erva, né? Carregamento de erva, bom dia, bom dia, bom dia, bom dia. Bom dia pros porteiros, bom dia pra você que é vigilante, ou você que trabalha em posto de combustível. É, tem gente que trabalha em posto de combustível, aí tem borracharia, tem borracheiro, tem vigilante de posto, tem frentista, né? Tem o pessoal que tá chegando agora para abrir o posto também, enfim, ou já amanheceram aí trabalhando, tem posto que não fecha 24 horas, então bom dia.

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Na hora, tá na hora, tá naquela hora chata, né? A temperatura marcando 6 graus aqui no alto da Vila Pinheirinho, 6 graus é a temperatura. Já pode pegar aquela tua japona de Napa e se preparar, né?

Esse é o Grupo Carisma, aqui na Cultura Sul FM 97.5, de São Mateus do Sul para toda a região sul do Paraná e norte, Planalto Norte Catarinense. Grupo Carisma, te amo e não te quero. 5:57 agora. Faltando 3 minutos para as 6 horas da manhã, 6:03. Você pode mandar o seu bom dia aqui pra gente, pode mandar. Manda aqui no nosso WhatsApp, manda o seu recado, 429-8804-2851. 429-8804-2851. Bom dia, Luciano, estamos ouvindo no Manduri, é o Amarildo e a Simone. Bom dia, Amarildo, bom dia, Simone, aí no Manduri, ouvindo a gente no Manduri. Um abraço pra vocês aí no Manduri, um abração, hein? É, você, meu amigão, que tá aí ligado com a gente também, ó, onde você estiver agora.

0: Bom dia, você da estrada. Bom dia, você motorista de van.
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0: motorista jornadas. De ônibus, bom dia. Bom dia, agricultores. Bom dia. Bom dia pra você que vai trabalhar aí na quebra do milho. Bom dia pra você que trabalha aí com a erva mate, com o fumo. Motorista da área de saúde, seguranças, área de segurança também. A você, meu amigo bombeiro.
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0: Você, nosso amigo policial militar, policial civil, policial federal, policial rodoviário, bom dia. Bom dia, padeiros, confeiteiros. Bom dia pra você, amiga empregada doméstica. Bom dia pra você que trabalha. Que trabalha no comércio, na fábrica, na indústria. Você que é operador de máquina, operadora.
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0: Bom dia pra você, professor, professora.
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0: Aos amigos aí da área de enfermagem, as amigas.

0: bom dia pros caminhoneiros, carreteiros.
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0: A você que trabalha também na construção civil.
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0: Bom dia, né? Guardiões.
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0: Porteiros, bom dia.
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0: Ótimo dia pra você, 6 em ponto, tá na hora do giro.
2: 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O novo Desenrola Brasil, programa do governo federal para renegociação de dívidas bancárias lançado em 5 de maio, já é alvo de golpes com promessas de negociação facilitada, consultorias e falsos descontos para roubar dados ou cobrar taxas inexistentes. O Ministério da Fazenda fez um alerta de que criminosos criaram um site com identidade visual parecida com a do gov.br, portal oficial do governo federal. Em nota, a Fazenda afirma que os interessados devem procurar diretamente os bancos onde as dívidas foram contraídas ou plataformas autorizadas. Para quem prefere o atendimento presencial para renegociar a dívida, também é possível ir a uma agência do Correios. O governo reforça que as instituições financeiras não entram em contato com os clientes para oferecer a renegociação, seja por contato telefônico ou mensagem. Caso isso aconteça, trata-se de tentativa de golpe. O Desenrola Brasil está hospedado exclusivamente nos endereços gov.br e não há cobrança de taxas administrativas, taxas de análise ou qualquer outro pagamento para ter acesso aos benefícios de renegociação. Além dos sites falsos, no Facebook há um vídeo manipulado por IA que induz usuários a entrar em contato por WhatsApp com uma suposta consultoria de renegociação. 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
1: É verdade, Marcelo, meu amigo Marcelo tá ouvindo a gente. Bom dia aí para os amigos pedreiros, carpinteiros, pintores, né? Bom dia. 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
1: Bom dia, Rio Azul. Bom dia. Bom dia, São Mateus do Sul. Bom dia para você dos bairros da cidade. Bom dia a toda a região. Bom dia, Campos Gerais. Bom dia.
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1: É a 97.5. Eu sou o Luciano Munhoz e vamos juntos até às 7. Tô fazendo o que eu gosto na rádio que eu curto para quem eu adoro.

Bom dia, vamos acordando aí, 6:05 agora, 6:05 no pique do rádio, no pique do rádio nessa quinta-feira. Ai, já é quinta-feira, que bom, dia 21 de maio, tá frio, hein? Coloca a blusa.

Grupo Talangaço, no Bar da Esquina, aqui na Cultura Sul FM. 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Vamos lá no pique do rádio, no pique do amanhecer, aqui na Cultura Sul FM. Quem tá aqui comigo, o Alemão. Bom dia, bom dia. Bom dia, amigão, Alemão, o Walter e a equipe aqui no Triunfo, no Trecho, ligados sempre. Equipe do Sandro, galera, todo vapor. Um abraço pra vocês aí, galera. Se cuidem, hein? Se cuidem, se cuidem. Bom trabalho. A Josefa também tá com a gente. Aqui é a Josefa de São João do Triunfo. Olha aí, São João do Triunfo, São João do Triunfo. A Cultura Sul faz eco em São João do Triunfo. Cadê as palmas para o pessoal de São João do Triunfo? Cadê as palmas para São João do Triunfo? Por favor, por favor, por favor. Vai, vai, vai, vai, vai. Mais alto, mais alto, mais alto, mais alto. Aí. São João do Triunfo junto com a gente fazendo eco. Josefa, tomando chimarrão, ouvindo a programação, ouvinte de todas as manhãs, obrigado, viu? Um abraço pra você, Josefa. Tomando aquele chimarrãozinho gostoso na manhã, né? O Marcelo tá mandando um alô para os pedreiros, né, Marcelo? Tá certo.

0: Nelson também tá ligadão com a gente. Fala aí, Nelson.
1: Beleza, beleza, meu amigo.
0: Beleza.
1: Nós estamos indo pra Lida de Milho, ó. Obrigado aí, mais um dia de Lida, né? Que Deus abençoe tudo nós, né?
0: Amém. Que Deus nos abençoe, mais um dia de Lida, é verdade. Então tá indo pra quebra de milho, né? Bom trabalho pra vocês aí da roça, pessoal.

música lindíssima de Gian e Giovanni, o que é que a gente não faz por amor? 6:17. É, era um tempo que a gente, as pessoas davam mais valor, né? Davam mais valor à questão de amor. 6:17 agora, bom dia, Luciano, tô tomando chimarrão e ouvindo a Cultura Sul, sou o Dionísio, do Coxilhão do Meio, São João do Triunfo, olha aí, ó. Eu não tô falando, São João do Triunfo é sensacional, sensacional. Dionísio, um abração pra você, viu? Abraço pra você aí, toma aquele chimarrão aí bom, né? E continue curtindo a gente aqui, ó. O Carazinho falou o seguinte, Luciano, essa chega a errar as batidas do coração, é verdade, Carazinho. Essa chega a errar as batidas do coração, tô contigo, tô com, o coração nem bate, né? Com uma moda dessa, né? Que tocou agora. O coração não bate, o coração ele é apanha. O coração apanha, Carazinho. Te contar, viu? Ô, meu amigo Potência, cadê o Potência? Potência, dá um bom dia pro povo aí, Potência. Você tá muito forgado, hein, Potência? Muito forgado.

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2: Olha, você quer colocar a sua empresa, o seu negócio, o seu comércio, o seu negócio aqui no nosso show do intervalo? Que tal, hein? Que tal eu falando agora da sua empresa? Que tal eu falar aqui, ó, do seu negócio, da sua madeireira, da sua loja, do seu mercado? Falar aí dos seus produtos. Eu poderia estar falando do seu produto agora aqui, ó. Se você quer, tem interesse em anunciar com a gente, manda sua mensagem aqui também no 42 98804 2851, 42 98804 2851. Fala assim: eu quero estar aí no show do intervalo. 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
2: Eita, São João do Triunfo, lugarzinho bom.

Vamos lá, vamos agilizando, né, gente? Vamos agilizar que o tempo não para. 6:23 agora. A temperatura em São Mateus do Sul na marca de 6 graus. Hoje o dia vai ser bom, mas a temperatura não deve passar dos 18 graus, hein? 6 graus agora.

0: É o modão pra você do Eduardo, Eduardo Costa, eu duvido.
1: É assim.
0: Aqui, ó, na melhor e maior. Ô, meu amigo Evenilson, tudo bem, Evenilson? Você tá onde? Evenilson, nosso amigão, bom dia.
2: Bom dia, meu amigo. Aqui é o Evenilson Muchinski do Piãozinho. Já estamos de pé na patrola, hein? Tomando um chimarrãozinho, logo tomar um café. Esquentar o motor do Mercedão, hein? Pepas, correria, carregança de fumo. Manda um modão pra nós, hein? Tamo na atividade, já.
0: Beleza, Evenilson. Excelente quinta-feira, Deus abençoe o nosso dia aí. E bom trabalho pra você, amigão. Bom trabalho, viu? 6:30 da manhã, agora 6:30. Sérgio Soriano já está aqui ao nosso lado. Eu vou colher aqui o bom dia dele e também já aproveitando a perguntar aí o destaque para o noticiário que começa daqui a pouco às 7 horas da manhã. Bom dia, Serginho.
3: Um abraço, bom dia, Luciano, bom dia, ouvintes. Estamos chegando aí para trazer alguns destaques do jornal de hoje, né? Da Cultura Sul Notícias. Tivemos aí nas últimas horas cumprimento de mandado judicial, registro de furto qualificado, ocorrência de vias de fato, enfim. Nós tivemos aí várias ocorrências nas últimas horas e também vamos trazer o noticiário local e de interesse regional a partir das 7 horas da manhã. Tá certo, Luciano?
0: Tá certinho, então. Só faz favor pra mim, dá um tapa nesse galo aí de novo, certo? Tá do teu lado, dá um tapa aí. Mais forte, tem que ser mais forte. Aqui é o único programa que o galo... Que eu, valeu, obrigado. É aqui é o único programa que o galo dorme. Aqui não acorda, ele dorme. Ah,
3: tem que acordar.
0: Pronto, 6:31 agora acordou.
4: No ritmo da
0: Mas o tapinha foi de leve, viu, gente? Foi só na sambiquira do galo. Pode ficar tranquilo.
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4: A temperatura em São Mateus do Sul, aqui no alto da Vila Pinheirinho, termômetro marcando 6 graus. E o tempo hoje deve ser bom, viu? O tempo, a temperatura vai subir. Vai subir, podemos aí chegar a 18 graus ainda hoje. 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

0: Bom dia, contenda. Bom dia.
1: Mais que do velho. O tranco velho mais fandangueiro do sul do Brasil. Tá chegando, tá chegando, tá chegando, tá chegando.
0: Ô, Nino. Bom dia aí pro Nino, né? Bom dia pra vocês aí, na sintonia. Xeloquendo, tranco velho fandangueiro. Não perca a hora, 6:37 agora.

pra você que é meio pé de valsa, se é pé de valsa, gosta de um fandango, gosta de um baile. Hoje é quinta-feira já, hein? Bem que podia ter um bailão hoje, não, um baileco velho daquele. Tá coçando os carcanhar, já tá coçando os carcanhar. Xeloquê do tranco velho fandangueiro. Olha, gente, atenção, hein? Tem um recado aqui, foi perdido uma carteira com todos os documentos no nome de Gilmara Alila. Os possíveis locais onde aconteceu a perda pode ter sido no Detran, farmácia Rodo Centro e posto Ipiranga. Então, caso alguém encontrou ou, né, vier a encontrar aí, deixar aqui na rádio, por gentileza, traz aqui na Rádio Cultura Sul ou avisar aí no telefone 91164483, tá bom? Tem uma recompensa, viu? Tem uma ótima recompensa, então, para quem devolver aí a carteira, né, com os documentos de Gilmara Alila. Traz aqui na rádio ou manda mensagem pra gente. Vem aqui na Vila Pinheirinho e deixa aqui na rádio, tá certo? Vamos encontrar a carteira dela. 6:41, agora 6:41. Bom dia, Donaldo. Donaldo, pé de valsa, hein, Donaldo? Tô sabendo. Temos que se encontrar num bailão qualquer hora aí, né, Donaldo? Lógico que não vamos dançar junto, claro, né? Vamos se encontrar, vamos tomar uma e cada um vai pro seu lado. É claro, claro. Donaldo, bom dia. O Felipe também tá ali ligado com a gente, tá na Vila Amaral, né, Felipe? Alô, Vila Amaral, bom dia pra vocês aí na Vila Amaral, bom dia. 6:41, Renan e Raí, chorei no sinal.

Bom dia, bom dia, bom dia, bom dia, Renato Camargo, ligado na Cultura Sul FM, bom dia Piauí da Vila Amaral, alô Piauí, bom dia Lúcia, Lúcia do Binsk, da Colônia Lagoa, a Ivone do Lajeado, alô povo do Lajeado, bom dia pra Joana da Vila Proma, bom dia João Paulo do Cambará, bom dia pra vocês aí.

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0: Bom, e agora pra gente fechar, né? Porque a gente vai fechar, estamos chegando aqui na reta final, mas tem coisas ainda, tem música. Deixa eu mandar um abração pra Márcia e pro Valdir na Água Branca. Alô, Valdir, Márcia aí na Água Branca, o Sérgio também tá ouvindo, o Cláudio, o Veiga, taxista. Alô, Veiga, bom dia pros taxistas, bom dia pros motoristas de aplicativo, bom dia, Jardel, bom dia, Luiz Cláudio. Luiz Cláudio também tá ligadão. A Franciele, a Fran também tá ouvindo. Oi, Fran, bom dia para você também. Quem mais tá por aqui? A Dirce Prince de Vitorinópolis. Alô, alô, Vitorinópolis, bom dia, Dirce. Tem mais gente aqui, o Elton também. Olá, Pegada Seca, é nós, tamo é nós aqui, o cantador de, como é que é? O cantador de campanha. Um abraço, Elton. Fala, para tocar aí o cantador de campanha. Um abraço, Elton. Tudo de bom, viu, amigão? Tamo na escuta aqui também, Luciano, tô na escuta. Um excelente programa aqui, tô ouvindo na Lapa. Sebastião Fonseca, da Lapa. Bom dia, Lapa. Alô, terra boa da Lapa, um abração, Lapa e adjacências. Bom dia pra vocês aí. Bom dia também pro José. Ô, José, também tá ligado, onde você tá, José? Ó, tem gente agora também no carro, né? Levando aí a piazada, a criançada pro colégio. Ô, Mimoso, vem aqui, Mimoso, vem aqui perto do microfone. Dá um bom dia aí pra criançada aí que estão indo pro colégio, estão indo pra creche. Tem mamãe e papai levando agora a criança pra creche, para a escolinha. Mimoso, dá bom dia pra criançada, vai. Ah, Mimoso, mais alto, né? Tá dormindo também, vai. Aí. Isso. Criançada estão no carro aí ouvindo a gente, né? Viu? Bom dia pra vocês. 6:52 agora, 6:52, o tio Lu vai embora. Hoje eu volto às 15h. 15h hoje eu volto só. Somente às 15h no Nossa Tarde e a gente se encontra lá. Vem aí também o Cultura Sul Notícias, primeira edição. E então você fica ligadão aqui nessa super manhã que tem muita coisa boa, tem prêmios, tem a Nelly, depois tem o Zap do Povão, depois tem eu, 15h, né? Um grande abraço. Quem tá no Zap hoje, o Roberto das Neves, Cleverson? É o Roberto das Neves hoje, então, ao 12:30. A gente se fala às 15h. Até lá, grande abraço, 6:53. Calma, respira.
1: Nós somos dois.

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Muito obrigada pelo espaço e grande abraço a todos.

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1: Bom dia, São Mateus do Sul, bom dia a toda a nossa região, agora são 7:05 nessa manhã de quinta-feira, mais uma edição aqui do nosso Cultura Sul Notícias está no ar, e você vai conferir as principais informações de São Mateus, da nossa região, para você que acompanha a Cultura Sul FM nas mais de 50 cidades, um bom dia, uma excelente manhã de quinta-feira, bom dia Sérgio Soriani.
2: Abraço, bom dia, estamos chegando para trazer as informações das últimas horas aqui na Cultura Sul FM.
1: Isso mesmo, hein? Você pode mandar sua mensagem para Cultura Sul FM, pode participar, sabe que aqui você tem um espaço aberto, nós temos o quadro do Povo Reclama, você pode mandar sua mensagem no 8804-2851, inclusive hoje já temos aqui uma resposta do Clériton, que é o secretário de obras, em relação à Vila Amaral e também o Jardim Santa Cruz, que tivemos essas reclamações essa semana, né? Ele entrou em contato com a gente, não conseguimos marcar ainda aquela conversa, aquela entrevista, aquele bate-papo com o repórter Sérgio Soriani, que eu acredito que é muito melhor, né? Conversar, falar, uma abordagem aí de todas as demandas, né? Fazer um resumo aí de todas os questionamentos dos ouvintes, não foi ainda possível marcar essa entrevista, mas ele mandou um áudio, daqui a pouco nós vamos colocar no áudio aí, no ar, o áudio do secretário de obras, o Clériton. Bom dia para você então que tá trabalhando, bom dia para você que tá em casa, você que tá tomando o seu café, você que tá saindo agora para mais um dia de trabalho, para você que tá retornando para casa também, quem trabalhou durante a madrugada, tem os vigilantes, tem os amigos frentistas também dos postos de combustíveis de São Mateus, da região. Um abraço para vocês, bom descanso, os motoristas das vans escolares, dos ônibus, você que tá levando o seu filho para a escola agora e tá aí no carro ligado na Cultura Sul FM. Um abraço para você amigo professor também, amiga professora que está se dirigindo para mais um dia de trabalho, um abraço e uma excelente quinta-feira. Hoje é Dia Mundial do Desenvolvimento Cultural e também Dia da Língua Nacional. Agora 7:08.
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1: Pois é, a temperatura marcando 5 graus em São Mateus do Sul. Hoje amanheceu um pouquinho mais frio, né, Sérgio?
2: É, já chegou a 3 graus centígrados, viu? Agora está em elevação, mas chegamos aí na mínima de 3 graus.
1: Pois é, hoje é para marcar aí 18 graus em São Mateus do Sul. Tempo bom, tempo bonito, não vai chover, mas infelizmente temos aí uma previsão de chuva para o final de semana, viu? Parcialmente nublado com pancadas de chuva no final de semana. E segundo aqui o CIMEPAR, vai ter chuva no fim de semana, mas hoje, quinta-feira, tempo bom. E nesse momento, 5 graus, temperatura pode chegar a 18 graus hoje em São Mateus do Sul. Agora 7:08, você está ouvindo o nosso Cultura Sul Notícias.
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1: IP diz para consumidores não usarem nem descartarem produtos do lote 1.
2: Eleitores brasileiros no exterior chegam à marca de 1 milhão, número que quadruplicou em 16 anos.
1: Novas medidas do governo reforçam proteção das mulheres na internet.
2: Estudo diz que maioria dos brasileiros conectados aprova a convocação.
1: No estado do Paraná, 1,2 milhão de contribuintes ainda não entregaram a declaração do imposto de renda.
2: Ontem tivemos

0: o encontro, o primeiro encontro da Mulher Agro aqui em São Mateus do Sul. Já já os detalhes.
1: Rio Azul abre inscrições para o sexto Canta Rio com R$3,3 mil em prêmios.
0: Ainda, Fazenda estuda fundo garantidor para dívidas rurais.
1: Agora 7:09, já já para você as informações gerais aqui na programação do nosso Cultura Sul Notícias.
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0: Recuperação de carga furtada, já já, matéria no ar para você.
1: Um homem armado usou o próprio filho autista como refém para fugir da polícia.
0: A polícia militar registrou aí ocorrências nas cidades de Irati, Rebouças, Rio Azul, Teixeira Soares, Fernandes Pinheiro, Imbituva e Guamiranga.
1: A polícia militar recuperou 320 quilos de carga saqueada após acidente em Antônio Linto e prende três suspeitos. Daqui a pouco, as informações policiais completas para você aqui na sua manhã.
0: Agora 7:10.
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1: Começando aqui muito bem a sua manhã, começando muito bem o seu dia, com as informações aqui na Cultura Sul FM. Tivemos um evento ontem, então, em São Mateus do Sul, né? Da Mulher do Agro, né? Sou agro, sou mulher, um evento muito importante, valorizando as mulheres do agro. E o repórter Sérgio Soriano esteve lá, fez a cobertura e você confere agora aqui no Cultura Sul Notícias, já para começar com notícia local e informação de evento na nossa cidade.
0: Está acontecendo aqui em São Mateus do Sul o encontro da Mulher do Agro. E eu vou conversar aqui com a Janete, que é uma das coordenadoras do evento, e ela vai trazer informações aqui do porquê desse evento e como está acontecendo aqui em São Mateus do Sul.
3: A gente está fazendo o primeiro evento, Sou Agro, Sou Mulher. A gente quer valorizar as mulheres do campo, porque normalmente a gente faz palestra para os maridos. Nós estamos fazendo o piloto, o primeiro evento. Vai estar aqui mais de 100 mulheres, que é exatamente o que vive no campo, seu dia vivenciando toda a história, e eles vêm trazer um pouquinho dessa vivência para nós e nós reconhecer o trabalho delas.
0: Sem dúvida. Deixa eu falar com a Daiane aqui, né? Que também é uma das coordenadoras, e ela vai falar aqui, né? Um pouquinho mais desse evento. Quantos participantes mais ou menos haverá aqui?
4: Haverá pelo menos 100 mulheres do agro aqui junto com a gente hoje, e em especial 4 mulheres que irá vir para contar a sua história, compartilhar a sua experiência conosco e fazer novas conexões também. Esse é um momento muito importante para a gente, que é da área comercial, se conectar também com essas mulheres do campo, mulheres elas que muitas das vezes estão com a mão na massa na produção e às vezes estão em casa para que os produtores rurais possam estar no campo. Então esse é o momento da gente, né, como empresa, reconhecer o papel dessas mulheres do agro.
0: Janete, pessoal da região, né, estão convidados a comparecer, né?
3: Sim, exatamente. Você que é envolvida com o agro, por isso que nós colocamos Sou Agro, Sou Mulher. É um orgulho muito grande. Eu já estou nesse ramo aí faz 30 anos e é o primeiro ano que a gente vai fazer. Então, daqui para frente, essa vai ser uma data fechada exatamente para o evento da mulher aqui em São Mateus do Sul.
0: Seria um fato inédito, então, né?
3: Sim, para nós aí do agro, para nós das empresas aqui, seria inédito.
0: É, representante da sua agrícola, né?
3: Representante da sua agrícola, Bayer e a Yara juntos. São três empresas que estão fazendo esse evento aqui para as mulheres.
0: Daiane, muito trabalho para fazer esse evento, como que é?
4: Demanda uma mão de obra grande, mas nós tivemos conosco a Janete, que é uma excelente líder e, assim, é muito criativa, diga-se de passagem. Então, assim, ela pensou em cada detalhe, tudo foi muito planejado pensando em cada mulher que estaria aqui hoje.
0: Janete, para finalizar aqui, ó, os temas das palestras estão definidos ou não?
3: Sim, normalmente todo mundo espera palestras, que a gente traga algum palestrante de fora, mas a gente vai fazer uma surpresa imensa aqui, porque nós estamos trazendo a Mulher do Agro para falar. Vai ter uma pessoa falando da estufa de morango que ela tem, a vida dela, a vivência dela, a outra falando da uva, outra falando do queijo, que se vocês verem, o morango e o queijo estão na mesa, e a gente vai ter uma surpresa para uma pessoa, uma mulher que já está com mais de 70 anos, a família vai fazer uma homenagem, vamos ter a nossa prefeita falando também da vida dela aqui.
0: Muito obrigado pela participação, parabéns pelo evento.
3: Muito obrigada, e vocês estão convidados.
0: Obrigada. Muito obrigado. Deixa eu falar com a Daiane aqui para finalizar também, né? Olha, muito bem organizado esse evento aqui, né?
4: Muito bem organizado, planejado há muitos meses.
0: Pode ficar à vontade para suas considerações.
4: Queria agradecer, né, vocês, ter vindo aqui.

0: que dá visibilidade para o nosso trabalho e também agradecer a cada mulher que vai estar aqui presente conosco hoje.
1: Aqui, direto do encontro Mulher Agro.

0: do campo presentes, né? Um evento muito bonito, sem sombra de dúvidas.
1: Agora, 7:15, tivemos também aí a resposta do Clériton, que é o secretário de obras, em relação à reclamação do Jardim Santa Cruz e também da Vila Amaral. Ele falou com a gente e mandou aqui um áudio respondendo os questionamentos dos ouvintes. Vamos conferir.
2: Bom dia, Cleverson e todos os ouvintes da Rádio Cultura Sul FM. Meu nome é Clériton, estou como secretário municipal de obras. Em relação à Rua Francisco Nadoni, já foi assinado o contrato essa semana. A gente só está aguardando a liberação do Estado para início das obras, que pode ocorrer já nos próximos dias. Em relação à Rua Emílio Promo, na Vila Amaral, a equipe de manutenção já está com essa demanda para realizar os serviços já nos próximos dias, que provavelmente ocorrerá agora nessa semana.
1: Pois é, então tá aí, né? Segundo ele, nos próximos dias esses dois problemas serão resolvidos. Aguardamos então, né? Assim que ser resolvido, a gente também fala aqui no ar que foi resolvido o problema, né, Sérgio?
0: Ah, com certeza. Com certeza, né? Esperamos aí que o secretário resolva, né? Falou que vai resolver aí para dar aí essa comodidade à população dessa região, Cleverson.
1: E com certeza esperamos aquela entrevista pessoalmente, né? Para fazer aí um balanço de todas as reclamações que chegam aqui no Cultura Sul Notícias, para deixar a população mais a par de tudo que acontece. Logo, logo esperamos aí que dê certo para marcar esse horário com o Clériton, que é o secretário de obras. Agora 7:16.
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1: Daqui a pouco tem o Emerson Bacil com o seu comentário no quadro Vamos ao que Interessa. Você segue aqui participando com a gente lá em Campo Largo na escuta. Abraço para mim, sou Ana Paula. É Ana Paula, irmã do Luciano Munhoz. Isso. Ô, Ana Paula.
0: Um abraço. Tá
1: abraço.
0: Na escuta lá em Campo Largo.
1: Campo Largo, na sintonia da Cultura Sul FM. Abraço para você e tudo de bom, tá bom? Ana Paula, irmã aí do nosso colega do Luciano Munhoz. Bom dia para quem tá mandando mensagem aqui, tá participando também, toda a região aí que tá ouvindo a Cultura Sul FM, os amigos que estão na estrada, lembrando mais uma vez que você pode mandar aí o seu áudio, né? Tiver algum congestionamento ou mesmo algum acidente aí, né? Qualquer coisa, o amigo caminhoneiro, o amigo viajante, pode participar junto com a gente e ajudar a fazer aqui a nossa primeira edição do Cultura Sul Notícias, agora 7:17.

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0: E agora às 7:22 para você, uma excelente quinta-feira, ligado aqui na Cultura Sul FM, você está ouvindo o nosso Cultura Sul Notícias.
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2: Bom dia, Cleverson, Sérgio, a todos que nos ouvem, Emerson Bacil, vamos ao que interessa. Você sabia que a nossa região nos últimos anos perdeu mais de 31 mil pessoas para outras regiões, para outros estados, para outros municípios que não são aqui? Isso dá quase 4%. E sabe o que você deve se pensar? Mas isso é normal. Não, porque o Paraná cresceu quase 7% a sua população. Ou seja, por que continuamos perdendo filhos que moravam aqui indo para fora? Na região que é uma das mais antigas do Paraná, das que mais preservaram, da que tem aqui como potencial agrícola quase 40% da nossa economia, onde as pessoas entendem que aqui, né, não tem estrutura ou infraestrutura para estrada, para acesso, onde a maioria das pessoas aqui entendem que não é feito um trabalho de fato para geração de emprego, para atrair empreendimentos. Por que tantas pessoas estão acomodadas, elas, aquelas que dizem representante? Por que aquelas pessoas que deveriam, e aí eu digo os políticos que têm mandato, deveriam fomentar isso, devem fomentar? É preciso atrair investimentos, é preciso cuidar da região de uma forma que as pessoas fiquem aqui, que atraiam mais pessoas, que nós possamos buscar o desenvolvimento. Esse êxodo da região é sério, esse êxodo não é de hoje. E todos sabem como é difícil manter as pessoas aqui na região. E isso não é de hoje. Então eu trago um dado importantíssimo aqui, e aí eu pergunto: isso só acontece em um, dois municípios? Não, a nível geral. A nossa região

0: como um todo, uma região que é realmente muito forte na agricultura, mas nós vemos que esse ano, quantos estão preocupados porque o dinheirinho que estava sobrando em casa, no banco, já está indo, pagando dívida, boleto. Eu vou trazer uma informação aqui para vocês nos próximos dias. Famílias que estão colocando a propriedade à venda para pagar a dívida. Isso é cruel. Isso é algo que deveria, aquele que tem mandato, aquele político que esbraveja contando vantagem, distribuindo emenda do próprio imposto do povo, deveria sentir no coração ter que ouvir que muitos dos nossos amigos, irmãos da agricultura estão vendendo um pedaço de chão para pagar a dívida e que isso não há uma boa perspectiva para 2027. Aonde vai tudo isso? Um descaso do governo federal, um custo de produção altíssimo, vemos a questão do fumo, a dificuldade de agora, com tantas classes, buscar uma classe que traga realmente o lucro, porque não está dando, tem que diminuir, uma ideia de diminuir essas classes de fumo para 6 ou 7, subir o valor de forma linear, o reajuste, e também você poder ter um mínimo para custear a produção, um valor mínimo. Como que resolve isso, Emerson? Tirando as classes abaixo de 13, 14, 15 reais. Colocar um mínimo, classes que pelo menos comecem a pagar o custo da produção e aí vai elevando de acordo com a qualidade e a classe e a cor do fumo para ter o lucro. Eu tenho um amigo da região que ele vendeu em média a 9, outro vendeu em média a 13, não pagou, ficou endividado. E aí, até onde nós vamos chegar com tudo isso? Fica aqui algumas informações, inclusive aquela que talvez poucos não saibam. O Reuters da Petrobras há 10 anos atrás não chegava a 200 mil reais, não dava 200 mil reais mês. Agora aumentou em 10 vezes, está dando 1.800.000 em média por mês os Reuters da PX Energy. 10 vezes a mais por ano. É isso mesmo, vai chegar aí a 22, 24 milhões. É um dinheiro importante que deveria ser aplicado principalmente na saúde. Poderia daqui custear uma UTI, por que não? Um forte abraço a todos, bom dia, Emerson Bacil, e vamos sempre ao que interessa.
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2: Agora são 7:27. A tradicional Festa Nacional do Feijão Preto celebra 15 anos com shows gratuitos, a maior feijoada do mundo e uma programação repleta de cultura e agronegócio. Entre os dias 14 e 16 de agosto, na cidade de Prudentópolis, será o palco da aguardada 15ª edição da Festa Nacional do Feijão Preto, a FENAFEP. E a melhor notícia, entrada gratuita. O evento acontecerá no Centro de Eventos Terra das Cachoeiras e promete bater recorde de público ao celebrar gastronomia, o entretenimento e a força do campo paranaense. Consolidada como um dos maiores eventos do Paraná, a edição comemorativa de 15 anos traz uma estrutura ampliada, garantindo ainda mais segurança e conforto para os visitantes. Além da música, quem passar pela festa vai encontrar feira de agronegócios, parque de diversões, exposições culturais e de maquinários, artesanato e, claro, muita culinária regional deliciosa. Os destaques da programação. Sexta-feira, dia 14 de agosto, a festa dá o pontapé inicial com muito glamour no tradicional concurso Rainha FENAFEP. Em seguida, o palco principal recebe o modão apaixonado do show nacional da dupla Edson e Hudson. No sábado, dia 15 de agosto, vá com fome. O sábado é marcado pelo momento mais aguardado do evento, a famosa maior feijoada do mundo, símbolo da identidade gastronômica da cidade. O dia também terá palestras voltadas ao agronegócio. À noite, a arena vai ferver com dose dupla e de shows estourados,

0: Marcos Ibelucci e o fenômeno Mari Fernandes. Quem vai ficar parado? E no domingo, dia 16 de agosto, para fechar com chave de ouro, o Domingão começa com Suor e Saúde na clássica Corrida Rústica. A tarde segue com atrações culturais diversas e um delicioso almoço beneficente promovido pelo SOS, promovendo a integração entre moradores e turistas. Com foco no desenvolvimento e tradição, mais do que diversão, a FENAFEP é um verdadeiro motor para a economia de Prudentópolis. O local, Centro de Eventos, Terra das Cachoeiras, Prudentópolis, de 14 a 16 de agosto, com entrada gratuita.
1: Agora, 7 horas e 30 minutos, Rio Azul, nossa cidade vizinha, abre inscrições para o sexto Canta-Rio, com 3,3 mil reais em prêmios. O festival vai reunir talentos locais do gênero sertanejo, gaúcho, gospel, MPB, no dia 12 de junho. Atenção, talentos musicais de plantão. O município de Rio Azul já está todo a vapor nos preparativos para a sexta edição do Canta-Rio, fase municipal. O festival, que se consolidou como uma importante vitrine cultural, promete muita música, integração comunitária e, claro, prêmios em dinheiro. O evento acontece aí em Rio Azul, né? O evento vai agitar a cidade no dia 12 de junho, a partir das 19 horas, no pavilhão da Igreja Sagrado Coração de Jesus. Estilos e categorias. Promovido pela Prefeitura de Rio Azul, né, por meio da Secretaria Municipal de Educação e Cultura, o festival terá apresentações para todos os gostos e gêneros: sertanejo, gaúcho, gospel, MPB. Os participantes serão divididos em duas categorias para equilibrar a disputa: juvenil, destinado a crianças e adolescentes de 9 a 17 anos, adulto municipal, voltado para os candidatos maiores de 18 anos. A premiação, além de promover a cultura, incentivar novos artistas e garantir muita visibilidade, os grandes destaques na competição levarão para casa troféus e uma fatia do montante de R$3.300 em prêmios. Não perca o prazo. As inscrições seguem abertas até o dia 10 de junho e os interessados podem garantir a sua vaga de duas formas: presencialmente na Casa da Cultura Alexandre Kaminski ou online através do formulário disponibilizado nos canais oficiais da Prefeitura na internet. Segundo a organização do evento, né, a missão principal é fortalecer a cena musical da cidade, abrir espaço para as vozes rioazulenses e também proporcionar uma noite inesquecível para a comunidade. A expectativa é de casa cheia para aplaudir os artistas. Então tá aí esse evento, mais uma edição, é a sexta edição do Canta Rio, com mais de R$3.000 em prêmios na cidade de Rio Azul. 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Já já na sequência você vai conferir as principais informações policiais, Sérgio Soriani.
0: Exatamente, com destaque aí para ocorrências também em São João do Triunfo, nós tivemos ocorrência registrada em Malé. Já já todos os detalhes.

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0: Ford Ranger 2015 ainda é uma opção interessante no mercado de usados, principalmente para quem busca uma picape robusta com bom desempenho e capacidade off-road. Ela oferece motor forte, bom espaço interno e aguenta bem o uso pesado. Mas é importante ficar de olho na manutenção, principalmente na suspensão e no histórico do veículo. É aquele tipo de carro que vale a pena desde que esteja bem cuidado.
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0: Agora 7:40, 7:40, para você uma boa manhã de quinta-feira, já quase chegando o final de semana. Você ligado aqui na Cultura Sul FM, no nosso Cultura Sul Notícias, primeira edição. Lembrando que agora também temos a edição do meio-dia, que você confere o giro das informações, né? O que a gente falou de manhã, fala também novamente o meio-dia e faz o giro regional, sempre com as principais notícias para você que se liga aqui na Cultura Sul FM, falando para mais de 40 cidades.
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2: Agora são 7:40, iniciando aqui com as informações da região, 27º Batalhão da Polícia Militar. Em Bituruna, nós tivemos uma ação aí com cumprimento de mandado de prisão pelo crime de estupro de vulnerável. Após levantamento de informações acerca da existência de mandado de prisão em desfavor de um homem pelo crime de estupro de vulnerável, a equipe policial realizou diligências no interior de Bituruna. Com o apoio da rede de moradores cadastrados no programa Patrulha Rural, o indivíduo foi localizado, sendo realizada sua prisão e posterior encaminhado ao sistema prisional de União da Vitória.
0: Agora 7:41, a polícia recuperou 320 quilos de carga saqueada após acidente em Antônio Linto e prendeu três suspeitos. Ação estratégica da Rotan na PR-151 interceptou caminhonete com placas sujas que transportava mercadoria sem nota fiscal rumo a Santa Catarina. A notícia, né, foi divulgada e conforme a própria Polícia Militar, quaisquer outros meios de divulgação ou repasse antecipado de informações não constituem canais oficiais de comunicação institucional, né? Então essa ação aí foi rápida, foi precisa da Rotan, da terceira companhia do 27º Batalhão da Polícia Militar, resultou na recuperação de uma grande quantidade de carga alimentícia furtada e também, né, na desarticulação de um esquema de receptação na região. O flagrante ocorreu durante um bloqueio policial na rodovia PR-151, como parte das diretrizes da Operação Protetor das Divisas e Fronteiras. Os policiais militares realizavam a fiscalização na rodovia quando decidiram abordar uma caminhonete, uma Chevrolet S10. O veículo chamou a atenção da equipe por estar com as placas parcialmente encobertas por sujeira, uma condição que dificultava a sua identidade visual. Durante a abordagem, os ocupantes do veículo demonstraram um nervosismo excessivo e contradições, o que levou à suspeita dos policiais. Ao vistoriarem o veículo, a equipe encontrou diversas caixas de linguiça calabresa sendo transportadas sem qualquer nota fiscal. Os indivíduos alegaram que o produto vinha da localidade de Lajadinho, em São Mateus do Sul, e tinha como destino final o município de Canoinhas, Santa Catarina. O que os suspeitos não contavam é que a equipe policial já possuía conhecimento prévio de um crime recente na região. No dia 15 de maio de 2026, um caminhão havia sofrido um acidente na rodovia BR-476 em Antônio Linto, oportunidade em que a carga foi alvo de furto de saqueamento. Ao checarem a mercadoria na caminhonete, os policiais constataram que se tratava de aproximadamente 270 quilos de calabresa da marca Aurora, totalmente compatíveis com o lote que havia sido levado do caminhão durante o acidente. Diante das evidências, os policiais deram continuidade às diligências e se deslocaram até o endereço indicado pelos abordados. No local, os policiais encontraram um terceiro indivíduo suspeito. Ao ser questionado, o homem confirmou que havia subtraído parte da carga do caminhão acidentado. Ele ainda indicou um segundo imóvel que estava sendo utilizado como depósito clandestino para o armazenamento do restante do material. Nessa segunda propriedade, a polícia localizou e apreendeu mais de 50 quilos da mercadoria. Ao término da ocorrência, contabilizou cerca de 320 quilos de produtos alimentícios furtados recuperados. Três homens foram presos em flagrante, a caminhonete Chevrolet S10 também foi apreendida e os três envolvidos, né, o veículo e toda a carga recuperada foram encaminhados à Delegacia de Polícia Civil para os procedimentos e providências cabíveis junto à Justiça.
2: Município de Malé, um homem também com mandado de prisão em aberto, a equipe da Polícia Militar durante o patrulhamento avistou um indivíduo caminhando pela via pública, sendo de conhecimento da guarnição a existência de mandado de prisão preventiva em seu desfavor pelo crime de estupro de vulnerável. Diante dos fatos, foi

0: realizada sua prisão e encaminhado ao DEPEN de União da Vitória.
1: Um homem armado usou o próprio filho autista como refém para fugir da polícia. Na ocorrência policial de extrema gravidade, chocou os moradores do bairro Limeira, na cidade de União da Vitória, no fim da tarde de ontem, quarta-feira, dia 20 de maio. O homem armado utilizou o próprio filho, um adolescente autista, como escudo humano para escapar de uma abordagem da polícia militar. De acordo com as primeiras informações apuradas, a confusão teve início após o suspeito se desentender, entrar em vias de fato com um trabalhador de uma obra no bairro. Após a briga, o homem se armou com uma arma de fogo e saiu pelas ruas da região à procura do seu desafeto. Durante as buscas, uma equipe da Polícia Militar avistou o suspeito caminhando em via pública com a arma em punho. Os policiais deram ordem de parada e tentaram realizar a abordagem, mas o homem não acatou os comandos. Para impedir a ação dos policiais e garantir a sua fuga, o homem agarrou o próprio filho adolescente, que tem o transtorno do espectro autista, usando como refém em um momento de muita tensão. Diante do risco iminente à vida do menor, a ação policial foi dificultada e o criminoso conseguiu fugir do local. Até o momento, a Polícia Militar não divulgou mais detalhes sobre o paradeiro do suspeito ou sobre o estado de saúde do adolescente após o ocorrido. As buscas continuam na região, tá bom? Agora 7h45.
2: 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Ó,
1: vamos para um intervalo comercial aqui rápido e voltamos à sequência, né, para finalizar as informações policiais, Sérgio Soriani.
0: É, daqui a pouquinho tem informações aí de São João do Triunfo e tem da 8ª Companhia Independente da Polícia Militar.
1: Então não sai daí não.

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0: hidratação adequada. Muita gente aumenta o consumo de fibras, mas esquece da água. E aí o efeito pode não ser o esperado. As fibras, quando combinadas com ingestão adequada de líquidos, ajudam no funcionamento intestinal e, além disso, contribuem para a saciedade e equilíbrio do organismo. Alimentos como aveia, frutas, legumes e sementes, quando acompanhados de uma boa ingestão de água ao longo do dia, ajudam o corpo a funcionar melhor. E essa interação é fundamental para a saúde digestiva. Entender essas relações melhora a qualidade da alimentação e, às vezes, pequenas mudanças na rotina podem fazer uma grande diferença na sua saúde.
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1: Uma boa manhã para você ligado aqui na Cultura Sul FM. Agora 5 minutos faltando para as 8, 5 para as 8.
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2: Prosseguindo com as informações em forma de ocorrências policiais em São João do Triunfo. A Polícia Militar apreende menor de idade com substância entorpecente conduzindo veículo automotor. Foi durante um patrulhamento, a equipe abordou um veículo sendo localizada uma porção de substância análoga à cocaína sobre o banco do motorista. O condutor menor de idade assumiu a posse do entorpecente e relatou que realizaria a entrega da droga a terceiro. Diante dos fatos, o entorpecente foi apreendido, o adolescente encaminhado para as providências cabíveis e o veículo recolhido por pendências administrativas. Então foi acionada aí uma familiar para acompanhar o menor.
1: Agora, 3 minutos faltando para as 8, o helicóptero Falcão 08 realizou um transporte aeromédico de paciente com infarto aqui em São Mateus do Sul. Na manhã de ontem, quarta-feira, a equipe do helicóptero Falcão 08 do Comando de Aviação da Polícia Militar do Paraná foi acionada para realizar um transporte aeromédico em São Mateus do Sul. O SAMU de São Mateus também auxiliou na ocorrência. O atendimento envolveu um paciente de 74 anos que apresentava um quadro de infarto. Após os primeiros procedimentos realizados com o apoio da equipe médica do município e também dos profissionais de saúde embarcados na aeronave, o homem foi estabilizado. Na sequência, ele foi transferido com segurança para o Hospital do Rossio, em Campo Largo.
2: A Polícia Militar prende indivíduo por tráfico de drogas e apreende entorpecentes em União da Vitória. Vamos ao fato. A equipe da Polícia Militar recebeu denúncias de que uma residência estaria sendo utilizada por um indivíduo para armazenar entorpecentes. No local foi localizada uma mochila contendo uma balança de precisão e meio tablete de substância entorpecente. Nas proximidades da residência foi localizada a pessoa indicada como proprietária da mochila, sendo realizada sua prisão. Os objetos e a substância entorpecente apreendidos e foram encaminhados à 4ª Subdivisão Policial para as providências cabíveis. Esse fato ocorreu em União da Vitória. Vamos então às informações da 8ª Companhia Independente da Polícia Militar. Ocorrências atendidas nas últimas horas, abrangendo as cidades da região como Irati, Rebouças, Rio Azul, Teixeira Soares, Fernandes Pinheiro, Imbituva e Guamiranga, Cleverson.
1: Em Irati, equipes realizaram visitas de fiscalização de medidas protetivas nos bairros Centro, Fósforo, Lagoa e Alto da Lagoa, e também houve o cumprimento de um mandado de prisão preventiva com apoio da Polícia Civil, ocasião em que foi localizado, uma arma de fogo.
2: Ainda em Irati, uma mulher procurou ajuda após relatar que o filho arrombou um cadeado e furtou alimentos da residência para trocar por entorpecentes. Ela foi encaminhada à delegacia para solicitar medida protetiva.
1: A PM também atendeu uma ocorrência de vez de fato envolvendo familiares durante a retirada de uma criança da escola. Segundo o relato, a discussão terminou com empurrões, ameaças e a criança presenciando toda a situação.
2: Já no período da noite, equipes atenderam denúncias de perturbação de sossego em um estabelecimento com música ao vivo e uma ocorrência de violência doméstica, onde o homem embriagado teria tentado agredir a irmã empurrando-a

0: a companheira.
1: Já na cidade de Rio Azul, foi registrado um furto qualificado em uma residência no bairro Cristo Rei. Foram levadas uma esmerilhadeira e uma caixa de som, e também houve registro de tentativa de estelionato após criminosos utilizarem um número antigo do telefone para tentar aplicar um golpe via WhatsApp.
0: Nas demais cidades da região, as equipes realizaram visitas preventivas e fiscalizações de medidas protetivas de urgência. Em Imbituva, houve ainda atendimentos por perturbação do trabalho em um restaurante e perturbação do sossego em um bar.
1: Segundo a PM, as ações têm como objetivo reforçar a proteção às vítimas de violência doméstica e manter a segurança da população.
0: Uma outra informação aqui que vem de União da Vitória: a Polícia Militar recuperou objetos furtados, apreendeu submetralhadora, dois revólveres, substância entorpecente e prendeu os autores. Após denúncias acerca do furto de um videogame PlayStation 5, bem como de que o possível autor estaria de posse de uma arma de fogo, a equipe policial deslocou até o suposto endereço do suspeito. No local foi encontrada uma submetralhadora e essa submetralhadora automática, calibre 9mm, em ato contínuo, a guarnição deslocou até outro endereço onde localizou o videogame furtado, além de uma televisão sem comprovação de origem, dois revólveres, calibres 32 e 38, uma porção de substância análoga à maconha e duas balanças de precisão. Diante dos fatos, os autores foram encaminhados à 4ª Subdivisão Policial para as providências cabíveis.
1: Agora 8h01, uma jovem foi socorrida com lâmina alojada nas costas após tentativa de feminicídio. Isso aconteceu aí na cidade de União da Vitória. Uma jovem de 25 anos ficou ferida após ser alvo de uma tentativa de feminicídio na noite de terça-feira no bairro Sagrada Família, em União da Vitória. O crime mobilizou equipes da Polícia Militar com apoio da Rotan e resultou na prisão em flagrante do suspeito. De acordo com as informações da Polícia Militar, a vítima foi encontrada com ferimento na região das costas. Havia suspeita de que um fragmento da lâmina da faca utilizada no ataque tivesse ficado alojado na lesão, o que fez com que as equipes policiais priorizassem o atendimento imediato à mulher. O Corpo de Bombeiros Militar de União da Vitória foi acionado e prestou os primeiros socorros no local. A vítima, que sofreu ferimentos considerados moderados, foi estabilizada e encaminhada na sequência para uma unidade de atendimento médico na região. Isso aconteceu na cidade de União da Vitória, tentativa de feminicídio.
0: Agora são 8h02.
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1: Daqui a pouco você confere as vagas da Agência do Trabalhador. Você que está buscando emprego, você que está procurando uma oportunidade de emprego, já já as vagas da Agência do Trabalhador para você aqui em São Mateus do Sul. IP diz para consumidores não usarem nem descartarem produtos do lote 1. A empresa IP divulgou nessa quarta-feira um novo comunicado orientando consumidores que têm em casa produtos da marca com lote de final 1 a guardarem os itens adequadamente até as novas orientações da Agência de Vigilância Sanitária, que é a Anvisa. O episódio diz respeito ao episódio recente de contaminação e nova orientação da empresa é para que os produtos não sejam utilizados e nem descartados. Os produtos envolvidos são lavar-roupas líquido e desinfetantes, e caso o consumidor prefira, a IP seguirá realizando o ressarcimento dos produtos conforme orientações disponíveis nos canais oficiais ou preenchimento do formulário no site.
0: Fazenda estuda fundo garantidor para dívidas rurais. A equipe econômica estuda a criação de um fundo garantidor para o agronegócio diante do aumento das perdas provocadas por eventos climáticos extremos e da escalada do endividamento rural. A proposta foi confirmada ontem pelo ministro da Fazenda, Dario Durigan, após reunião com senadores, deputados e representantes de movimentos agrícolas para discutir o projeto de renegociação das dívidas do setor. A gente já sinaliza, né, que vai trabalhar nisso. A ideia é que nos próximos dias a gente tenha um texto final, afirmou Durigan em coletiva no Ministério da Fazenda. Segundo ele, o modelo em discussão deverá contar com participação do governo federal, dos bancos e também dos produtores rurais em menor escala. O fundo faz parte de um pacote

0: mais amplo de medidas voltadas ao financiamento e à renegociação das dívidas do agronegócio. Segundo Durigan, o fundo funcionaria nos moldes do Fundo Garantidor de Crédito, que cobre parcialmente prejuízos de investidores vítimas de quebra de instituições financeiras. Esse fundo, informou o ministro, teria recursos do governo, das instituições financeiras e dos próprios agricultores. A presença de recursos públicos seria uma diferença em relação ao fundo garantidor, que tem aportes apenas das instituições financeiras. O principal ponto do projeto é a criação de uma linha especial de crédito para renegociar passivos rurais, utilizando recursos do Fundo Social, do Pré-Sal e de outros fundos supervisionados pela Fazenda. O texto prevê condições diferenciadas para os produtores com prazo de até 10 anos de pagamento das dívidas e carência de 2 anos para início da quitação, segundo Durigan. E houve acordo aí com os senadores sobre esses pontos. O debate agora é sobre os melhores critérios de enquadramento, e um dos critérios da Fazenda é que seja identificada perda real por parte do agricultor, disse o ministro.
1: Agora, 8:05, o Paraná fortalece enfrentamento ao HIV e cedia oficina nacional para eliminação da AIDS até 2030.
2: Referência nacional na ampliação do acesso ao diagnóstico e tratamento do HIV. O Paraná recebeu nesta terça e quarta-feira, em Curitiba, a oficina para diretrizes de eliminação da AIDS e da transmissão vertical do HIV como problema de saúde pública. O encontro, promovido pela Secretaria de Estado da Saúde em parceria com o Ministério da Saúde, reuniu gestores, equipes técnicas e representantes da sociedade civil para discutir estratégias integradas de prevenção, assistência e vigilância. Promovida pela Diretoria de Atenção e Vigilância em Saúde, por meio da Divisão de Doenças Crônicas e Infecções Transmissíveis, a oficina faz parte do processo de descentralização das diretrizes do Departamento de HIV, AIDS, tuberculose, hepatites virais e infecções sexualmente transmissíveis para os estados brasileiros. O objetivo é fortalecer a construção de um plano estadual alinhado às metas da Organização Mundial da Saúde para eliminação da AIDS e da transmissão vertical do HIV até 2030, integrando vigilância epidemiológica, assistência à saúde e participação da sociedade civil. Os principais eixos debatidos foram a ampliação das ações de promoção e educação em saúde para populações em situação de maior vulnerabilidade, o fortalecimento do diagnóstico precoce e da adesão ao tratamento, além da implementação de estratégias específicas para interromper a transmissão do HIV de mãe para filho. O Paraná reduziu em mais de 47% a mortalidade por AIDS na última década e vem alcançando as metas globais estabelecidas pela OMS. Atualmente, 93% das pessoas diagnosticadas estão em tratamento e destas, 96% possuem carga viral indetectável. O estado também avança na implementação do circuito rápido da AIDS avançada, estratégia que permitirá diagnósticos de infecções oportunistas em menos de 30 minutos para pacientes em situações mais graves. A oficina busca fortalecer o controle social e ampliar a integração entre diferentes áreas governamentais, como educação, assistência social e direitos humanos, consolidando uma resposta intersetorial ao HIV no Paraná. Repórter Gabriel Ramos.
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1: 8:08, na sequência então você confere também as vagas da Agência do Trabalhador. Se você está procurando uma oportunidade de emprego, fica atento que na sequência vamos passar a lista das vagas disponíveis para quem está procurando trabalho.

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1: Agora 8 horas e 13 minutos, no Paraná, 1,2 milhões de contribuintes ainda não entregaram a declaração do imposto de renda. Até o final da tarde dessa quarta-feira, 1,8 milhões de contribuintes do Paraná haviam encaminhado a declaração do imposto de renda pessoa física para a Receita Federal. Faltam 8 dias, na verdade, né? A partir de hoje, para o prazo aí final da entrega. O total estimado para este ano é de 3 milhões de declarações no estado, ou seja, 1,2 milhão de contribuintes têm até o dia 29 de maio para fazer a entrega da declaração. No país todo, também até ontem eram quase 28 milhões de documentos, de 44 milhões estimados que não entregaram o prazo legal, paga multa, viu? Além de outras sanções administrativas também ilegais. E tem golpe já, né? Golpes aí disparam e já somam 120 sites falsos aí em relação ao imposto de

De renda. Na corrida contra o prazo final do imposto de renda, milhões de brasileiros tentam evitar multas e também acertar as contas com o fisco. Criminosos digitais, porém, aproveitam esse momento de pressa e preocupação para aplicar golpes em cada vez mais bem elaborado, né? Mais sofisticados os golpes.

0: um logotipo e tudo mais, né? Idêntico ao oficial da Receita Federal. Tem que tomar muito cuidado. Bom, estamos vivendo época aí de Copa do Mundo, né? E a lista de Carlo Ancelotti para a Copa do Mundo dos Estados Unidos, no México e no Canadá foi aprovada por 3 em 4 brasileiros conectados à internet. É o que indica uma pesquisa da Human Data, empresa que atua com dados de inteligência artificial e cultura digital, divulgada terça-feira. Segundo o estudo realizado entre as últimas sextas-feiras, sexta-feira e segunda-feira, dia da convocação, analisando a expectativa e a repercussão da lista final, 74% dos torcedores concordaram com os nomes anunciados pelo técnico. Foram monitorados em tempo real portais, ambientes digitais e redes sociais como TikTok, Instagram, YouTube, Facebook. E na comparação com a última Copa em 2022, no Catar, o interesse dos brasileiros teve um aumento de 258%. E ainda de acordo com a pesquisa, a convocação atingiu um pico de 633 mil menções nas diversas plataformas monitoradas. A atleta que concentrava a maior expectativa sobre a presença ou não na lista de Ancelotti, Neymar, foi aquele que mais envolveu o público nas redes, com 225 mil menções durante o período. Conforme a pesquisa, as publicações de maior engajamento foram vídeos com crianças reagindo emocionadas e festivas ao momento no qual o treinador mencionou o nome do atacante do Santos na convocação. Para comparação, o volume de menções a Neymar foi quase 11 vezes maior do que as 20.519 referências a Vinícius Júnior do Real Madrid da Espanha. Também o atacante Endrick, do Lyon da França, foi um nome bastante comentado, de acordo com o estudo, com 22% do público aprovando a convocação do jovem estreante em Copas do Mundo. A pesquisa mostra como a seleção brasileira continua mobilizando o país de forma única, despertando sentimentos positivos e negativos. A convocação deste ano, inclusive, tornou-se uma das mais mencionadas da história nas redes sociais, ultrapassando a bolha do futebol e ganhando relevância em diferentes esferas da sociedade, analisou Otávio Hereno, diretor executivo do Human Data, por meio da assessoria de imprensa da empresa. Para as marcas, existe uma oportunidade enorme de participar dessas conversas em tempo real, independente de serem ou não patrocinadores oficiais da Copa do Mundo ou do time brasileiro, completou ele.
1: Agora 8:18, bom dia.
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1: Vamos aqui então com as vagas da Agência do Trabalhador. Alô, você que está procurando emprego, lembrando que a Agência do Trabalhador atende das 9 até as 11 e também das 13 até as 16 horas. Tem vaga para auxiliar, para analista comercial, para metalúrgica.
0: Auxiliar de cozinha para hamburgueria.
1: Auxiliar de escritório comercial para metalúrgica.
0: Auxiliar de instalação para vidraçaria.
1: Auxiliar de produção para ervateira.
0: Auxiliar de produção desossador para frigorífico.
1: Atendente para loja de conveniência.
0: Auxiliar de produção para padaria de supermercado.
1: Vagas para caseiro, para trabalhar em sítio.
0: Costureira para empresa de confecções.
1: Cozinheira para panificadora.
0: Gestor comercial para metalúrgica.
1: Motorista carreteiro para empresa de transporte, ambos os sexos.
0: Motorista carreteiro para empresa de transportes de cargas secas.
1: Motorista para empresa de mineração, vaga exclusiva para PCD, pessoa com deficiência.
0: Operador de caixa para supermercado.
1: Operador de empilhadeira para supermercado.
0: Operador de loja para supermercado, padaria.
1: Operador de sistema de monitoramento interno para empresa de segurança.
0: Recepcionista para clínica odontológica.
1: Repositor para supermercado.
0: Secretária de relacionamento comercial para clínica odontológica.
1: Atenção, vagas para técnico em segurança do trabalho para empresa de revestimentos cerâmicos.
0: Também vaga para técnico de informática para empresa de suprimentos de informática.
1: Vendedor externo para empresa de telecomunicações.
0: Vendedora para loja de cosméticos.
1: E segue as vagas fixas de emprego para o Grupo Madeiro, viu? Auxiliar de restaurante, atendente de mesa e garçom. Muitos benefícios nessa vaga de trabalho aí no Grupo Madeiro. Tem plano de saúde, plano odontológico, seguro de vida, vale transporte. Os interessados, então, comparecer na Agência do Trabalhador em São Mateus do Sul, das 9 até as 11 e também das 13 até as 16 horas. Boa sorte.

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0: E assim chegamos ao final de mais uma edição aqui do nosso Cultura Sul Notícias. Lembrando que retorna logo mais meio-dia com muito mais informações para você. Um bom dia, boa quinta-feira. Na sequência, chega o Jaime com o Show do Esporte. Um abraço para todos os ouvintes e para você, Sérgio Soriani.
2: Um abraço da mesma forma, né? Uma ótima quinta-feira a todos e até logo mais, se Deus quiser.

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1: Ah, moleque!
2: E aí, ouvinte? Adivinha quem é? É o Henrique! E tem charada. Quero ver se você acerta essa, hein? Você sabe qual é o chá mais roqueiro do mundo? Você sabe, não? Não? O chá. É o chá rock and roll. É, o chá roqueiro. Você sabe qual que é o chá? É o Charlie Brown Jr. Ah, daqui a pouquinho eu volto. Tchau.
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8: Olá.

Muito bom dia, ouvintes da Cultura Sul FM 97.5. Você que acompanha o Show do Esporte comigo, Jaime Guiz. Estamos chegando, hein? Manhã de quinta-feira, já estamos aí caminhando para a reta final da semana. E temos eventos aí programados para esse final de semana. E vamos falar um pouquinho aí também do futebol profissional. É, ontem o Verdão, hein? O Verdão perdeu em casa na Libertadores. Acabou aí, né? Perdendo em casa para a equipe do Cerro Porteio. Já o Flamengo, Flamengo venceu 1-0, mas venceu e é líder do seu grupo. Já a gente traz os resultados de Sul-Americana, Libertadores da América, e vamos falar um pouquinho da classificação também dos grupos aí da Libertadores. Aqui pela nossa região, meu amigo Tinho já mandou pra gente, tem rodada, né, Tinho? Rodada nesse final de semana aí do décimo campeonato do Esportinho. Rodada no dia 23 de maio. 14 horas tem amistoso. 15 horas tem Dortmund enfrentando Bravos. 16 horas tem o Gesso enfrentando a equipe do Raios. 17 horas tem RB Ousados e Pontilhão. E 18 horas tem o Achipato e Atlético Água Branca. É o jogo da volta. Final de semana aconteceu o jogo da ida desta fase do décimo campeonato. E agora, sábado, a gente conhece os classificados para a próxima fase do décimo campeonato do Esportinho. Meu amigo Noel Petiar, que tinha passado pra gente que teria rodada, né, Noel, neste final de semana da primeira Copa José Chula Ferraz. Mas ele mandou um recadinho aqui que vai ser transferida então para o dia 31. Não terá rodada neste final de semana. Rodada transferida para o dia 31 deste mês, o último domingo do mês de maio. Obrigado, Noel, então. E segue daí a mesma rodada, né? A rodada será a mesma aí que ele tinha anunciado para esse final de semana. Só que só vai acontecer aí no dia 31 de maio a rodada da Copa José Chula Ferraz, que acontece lá no campo do Cruzeiro do Turvo, estádio Ulisses Ferraz. Obrigado, meu amigo Noel Pechak. Zé Adolfo, quinto campeonato da Água Azul. Dois jogos, né, Zé Adolfo, nesse final de semana? 15 horas, Lajeado e Ameixeiras. 16 horas, Faxinal e Jaú. É o campeonato, o quinto campeonato da Água Azul Futebol Suíço. Abraço o pessoal da Água Azul, pessoal do Canoeiro aí na audiência. Este final de semana aí, todos os caminhos levam ao estádio municipal Edson Carlos Cheirã, em São Mateus do Sul. Vem aí a grande final da primeira Copa América Ubrich, categoria veterano, categoria prata e também na categoria ouro. 10:30 da manhã, decisão da categoria veterano, Costebel e Associação Fluviópolis. Primeiro jogo, empate em 3-3, um grande jogo. E agora, no domingo, quem vencer levanta o caneco aí da categoria veterano. 14 horas, categoria prata, Bravos e Gladiadores. O Bravos abriu a vantagem, venceu a primeira partida, agora joga pelo empate. O Gladiadores precisa vencer o jogo no tempo normal e levar para os pênaltis. E às 16 horas também a final da Série Ouro, União Pontilhão e Porto Ribeiro Colorado. Porto Ribeiro Colorado venceu a primeira e agora também joga para o empate. O Pontilhão precisa fazer exatamente o que o Gladiadores precisa, né? Vencer no tempo normal para levar pros pênaltis. Primeira Copa América Ubrich chegando ao seu final e o jogo será aqui no estádio municipal Edson Carlos Cheirã, em São Mateus do Sul. Ingressos estão à venda aí em vários pontos da nossa cidade, tem com o pessoal aí dos times, apenas R$10 aí para você assistir três finais no estádio municipal Edson Carlos Cheirã. Ontem estava conosco aqui o professor Christian falando, né, do São Mateus Futsal, dessa etapa que aconteceu em Ponta Grossa. Mais uma vez, parabéns aí à pesada do São Mateus Futsal, categoria sub-12. Nesse final de semana teremos o 14 também, né? O São Mateus Futsal no 14 aí, fazendo mais uma etapa. Teremos nesse final de semana o início também do Campeonato Municipal Futsal Cinquentinha. É, temos aí o início então do futebol Cinquentinha também. É o futsal de São Mateus do Sul aí voltando, né, às atividades. Vai começar com o Cinquentinha, que começa nesse final de semana. Aí depois vem o feminino, sub-20 e as categorias livres. Depois vem o Campeonato Municipal de Campo. Esse ano um pouquinho inverteu. Devido ao inverno, ser difícil aí jogar campos molhados, né? Fica mais difícil a prática do futebol de campo. A secretaria inverteu, então. Vai fazer primeiro o futsal e aí, né, depois vem o de campo. Aí no verão vem o futebol de campo para ficar mais prático também para as equipes aí.

né? É, porque se não marca uma rodada, a gente sabe que o inverno chove, o tempo já não ajuda muito, então invertido, futsal no inverno e o futebol de campo aí para ser no verão, o Campeonato Municipal de São Mateus do Sul. Liga Empresarial, né? Como eu falei, o professor Christian esteve falando do pessoal aí do São Mateus Futsal, categoria sub-12, e também da Liga Empresarial CT Ouro Verde, a quarta edição. E nessa sexta-feira tem 4 jogos. 19:15 tem Esmaltação enfrentando Betum Engenharia. 20 horas tem Abaldo Sede enfrentando Gesso Balança. 20:50 tem a Micro Xisto Agro Xisto enfrentando o Mercado Padilha. E 21:40 tem a Preparação enfrentando o Independente Fitway. Esses são os jogos, então, que vão acontecer aí no CT Ouro Verde, na quarta Liga Empresarial CT Ouro Verde. O pessoal que está participando esse ano, como a gente falou, é diferente, ninguém caiu na primeira fase, está dividido em Série Ouro, Série Prata e Série Bronze. São a Liga CT que tem 3 vezes campeão, a Incepa Esmaltação. Samas Esporte Clube, também tivemos a presença aí na segunda-feira do presidente Antônio Carlos, do diretor Éder, vem muita novidade por aí, porque tá chegando, né? Chegando a hora da terceira divisão, a terceirona, o profissional, onde o Samas Esporte Clube aí representa a nossa cidade, né? O time aqui de São Mateus do Sul. Prevista para começar um pouquinho mais antes, no mês de julho já está prevista aí então o início da terceira divisão, o campeonato profissional aqui. E o Samas que está num grupo, né? Um grupo esse ano aí que a gente costuma dizer difícil, porque tem grandes clubes aí, clubes que caíram, né? Como o Iguaçu de União da Vitória, Iguaçuzão, tradicional equipe aí, já disputou Série A do Paranaense, grandes jogos aí fizeram, né? Com o Atlético, Coritiba, com o Paraná, e bem numa decadência, né? Caiu para a segunda divisão, manteve um tempo na segunda divisão e agora está na terceira divisão, foi rebaixado no ano passado. E esse ano precisa também mudar ali na sua direção, já trouxe técnico novo, mudou bastante coisa. Quem está a comando esse ano aí do Iguaçu é um conhecidíssimo aqui de São Mateus do Sul, esteve já com a gente aqui, Luiz Tosta, né? Ex-jogador de futebol, ex-técnico aqui também, representante do Batel, Tigres Batel, quando começou aqui em São Mateus do Sul, né? Quando foi feita a gestão do Batel aqui em São Mateus do Sul, Tosta era um dos integrantes. Aí teve passagens por time aí do Mato Grosso e última passagem do Tosta foi aí auxiliar técnico do Paulo Baier no Campeonato Gaúcho da primeira divisão. Ele estava aí a comando do Monson, né? Aí junto com Paulo Baier. E agora está no Iguaçu de União da Vitória para tentar subir o Iguaçuzão. Iguaçu que está na chave, então, como eu falei, do Samas, do Irati, tradicional equipe também, campeão paranaense, hein? E a equipe do Hope Internacional, grupo com 4 equipes, e aí vai ser duelos de gigantes, hein? Vai ter muitos jogos aí que a gente com certeza vai acompanhar, né? Porque terão grandes jogos aí pela frente na terceira divisão, que tem 3 grupos, né? Esse grupo aqui é mais regionalizado e os 2 grupos lá do norte do Paraná. Esperamos que o Samas, esperamos que o Iguaçu, né? Os times aqui façam boa campanha, classifica aí os 2 melhores colocados e também 2 melhores terceiros, né? Então, vamos torcer que fique somente um de fora aqui desse grupo, né? São times aqui da nossa região e que brigam pelo acesso aí para a segunda divisão. Esperamos contar aí com mais equipes aqui da região na segunda fase. Ano passado o Samas fez uma boa campanha, fez jogos grandes aí, né? Vamos citar um aí que foi contra a equipe do Araucária, que hoje briga por uma vaga na final contra o Paraná Clube. O primeiro jogo já deu o Paraná Clube 2-0, mas nada está perdido ainda. O Araucária tem o jogo da volta, é nesse final de semana. O Araucária que não chegou à final, mas devido à desistência do Verê, o Verê que foi o adversário que tirou o Samas ano passado aqui, depois de muitas cobranças de pênaltis, né? Tivemos aí mais de 10 cobranças de pênaltis. O Verê acabou tirando o Samas Esporte Clube da semifinal, foi para semifinal, venceu, aí na final, né? Acabou ganhando a vaga e acabou desistindo devido aí
problemas dentro do seu clube, o Verê desistiu e o Araucária ganhou essa vaga. E aproveitou muito bem, né? Fez uma boa campanha aí e está na semifinal. O Araucária aí, que agora no primeiro jogo perdeu para a equipe do Paraná

clube, mas tem o segundo jogo, o cara é tentando voltar à elite do futebol aí paranaense. E esse ano esperamos que o Samas, então, com o comando aí que tá, né, do seu Antônio, do Éder, já vem contratação, já tem boatos aí de técnico chegando, jogadores também, tem, pede para ser uma equipe, como o seu Antônio falou, mais da região, mais jogadores aqui da região, estão aí no monitoramento de jogadores, e o Samas que vem abrindo um leque, né, um leque muito grande. Essa semana aí teve mais um jogador aí sendo apresentado ao Grêmio, já tem o Nicolas Pajeski lá no Grêmio, né, vendido pro Grêmio, e agora tem o Keirson também, né, se apresentando aí no sub-17 do Grêmio. Tem dois jogadores aí no Amazonas, tem jogador no Boston City de Minas Gerais, tem jogador no Paraná Clube também, né, no sub-17, o JV foi vendido pro Paraná Clube. Então é um leque que vem se abrindo aí do Samas, e esse ano que eu tenho certeza que a terceira divisão também vai ser uma vitrine aí para grandes jogadores, talvez até daqui da nossa região também, como o Nicolas, né, que já foi aí revelação do Samas, ter essa chance de mostrar o seu futebol. Também temos aqui em São Mateus do Sul, temos que falar também do Independente, o Independente que vem fazendo um ótimo trabalho também, revelando atletas, vem disputando aí a Copa RM, a Copa Paraná, Taça Paraná, né? Então tem grandes jogos, vem disputando a Liga de Campo Largo também, lembrando que a Liga de Campo Largo, o Independente disputa as categorias de base, coloca lá o 18, o 17 mesclado e para jogar o livre e também o júnior. Então temos duas grandes equipes aqui em São Mateus do Sul fazendo bons trabalhos aí, revelando grandes atletas aí e dando chance, né, essa molecada que tem o sonho aí de ser jogador de futebol e a nossa cidade sendo bem representada. Liga Dois Estados, Copa Araucária, também um recadinho do pessoal da cidade de Iriniópolis, obrigado meu amigo Ricardo Benica, Iriniópolis também acompanha aqui a Cultura Sul FM, obrigado pessoal de Iriniópolis, Santa Catarina, na audiência. O Ricardo manda um recadinho, hein? Já 12 equipes confirmadas, né, Ricardo, para Liga Dois Estados Copa Araucária. Se você tem interesse, ainda dá tempo, entre em contato, entra lá no Instagram da Copa Araucária, Liga Dois Estados, está todo o regulamento, toda a forma de disputa, toda a premiação, e lembrando que é uma organização excelente aí do pessoal de Iriniópolis. Lembrando que a Copa Dois Estados, a Liga Dois Estados Copa Araucária, você não joga tanto no seu campo quanto fora. É uma forte disputa aí nessa a segunda edição que vem da Liga Dois Estados Copa Araucária. E você aí, time da região do Paraná, né, tá convidado também para participar desse grande campeonato. É o recadinho do pessoal lá da cidade de Iriniópolis, que está acompanhando, tá ligadinho, obrigado meu amigo Gelson Miranda, sempre acompanhando também, sempre ligadinho. Abraço pro meu amigo Carlos Senkel, o pessoal da cidade de União da Vitória, e sempre acompanhando, Senkel, o belga, aí o pessoal da Rádio de Porto União, que sempre também faz um bom trabalho aí, divulgando o esporte da região lá das cidades gêmeas. Então, agora estão também sempre acompanhando a gente, sempre que tem novidades, né? Vamos estar trazendo juntos, né, meu amigo Carlos Belga, a destaque da terceira divisão, eles trazendo notícias do Iguaçu, a gente passando notícias para eles também do Samba, a gente vai trabalhar junto aí na terceira divisão do Campeonato Paranaense, hein? Nessa grande disputa que vem pela frente. Vamos falar de Sul-Americana, tivemos jogos de Sul-Americana, começou aí, né, já na terça-feira, a rodada da Sul-Americana, teve jogos ontem também, e a Sul-Americana que tivemos o São Paulo, né, não fazendo um bom jogo essa semana, os São Paulinos aí estão com o pé atrás, hein, o que tá acontecendo aí, Joelito? O que tá acontecendo com o Tricolor Paulista? O Tricolor Paulista aí que, né, não vem bem, né, deu uma decaída aí no Brasileirão, e nessa semana e acabou empatando com a equipe do Milionários. Ontem tivemos jogos então da Sul-Americana, e onde quem não foi bem também foi o Vasco, hein? O Vasco foi derrotado pelo Olímpia pelo placar de 3-1. O Boston River venceu o Youngs 3-2. O Santos ficou no empate com o São Lourenço em 2-2. O Independente Petroleiro perdeu pro Botafogo. O Botafogo fora de casa fez 3-0 para cima do Independente Petroleiro. E o Grêmio, jogando em casa, venceu o Palestino 2-0. O River Plate empatou com o Bragantino. O Bragantino conseguiu um pontinho fora de casa ontem, 1-1 com o River Plate. E hoje, para fechar a rodada da Sul-Americana, temos Atlético Mineiro enfrentando o Cienciano. O Porto Cabello enfrentando Juventude. O Racing encara a equipe do Caracas, o Blomingen enfrenta o Carabobo e o Macará enfrenta o Aliança Atlético. Esses são jogos de hoje para complementar aí a Sul-Americana. E a

Libertadores da América, hein? É, pros palmeirenses hoje, estamos tristes, né? O Palmeiras acabou perdendo em casa ontem. Está aí em segundo do seu grupo. Tem o jogo, o próximo jogo em casa. Já não vai fazer, né? Como fez as outras Libertadores, a melhor campanha aí, com certeza, a equipe do Verdão. Últimas Libertadores sempre tinha aí a vantagem de decidir em casa. Esse ano acabou se complicando um pouquinho a equipe do Palmeiras. Mas vai classificar, com certeza. Ontem, então, pela Libertadores da América, tivemos Nacional e Universitário em 0-0. O Palmeiras acabou perdendo pro Cerro Porteio. Veguete, ele deixou dele. 1-0 pro Cerro. A LDU de Quito venceu o Lanús 2-0. E o Flamengo venceu o Estudiantes 1-0. Também tivemos Júnior 3, Sporting Cristal 2. Cusco 2, Independente Medellín 3. Hoje, complementando a rodada, Deportivo La Guaira, Independente Rivadavia, Penarol e Corinthians. É, hoje temos o Coringão, hein, Regi? O Coringão entra em campo para enfrentar a equipe do Penarol fora de casa às 21h30. E também fechando a rodada, Universidade Católica e Barcelona. Jogos da Libertadores deste meio de semana, onde o Verdão não foi bem. E a classificação em Grupo A, o Flamengo lidera com 10 pontos, seguido do Independente com 7, em terceiro Estudiantes com 6 e o Cusco é o quarto colocado com 1 ponto ganho. Grupo B, Coquimbo Unido 10 pontos, Tolima 7 pontos em segundo, Universitário 5 pontos em terceiro e o Nacional é o quarto colocado com 5 pontos. Grupo C, Independente 10 pontos, Bolívar segundo 5 pontos, terceiro Fluminense 5 pontos, quarto colocado Deportivo La Guaira com 3 pontos. Grupo D, grupo do Cruzeiro que lidera, o Cruzeiro lidera com 8 pontos, segundo colocado é o Boca Juniors com 7, terceiro colocado Universidade Católica com 7 e o quarto colocado é o Barcelona com 3 pontos. E o grupo do Corinthians? O Corinthians é líder. 10 pontos ganhos o Corinthians em primeiro. Segundo, Platense com 7. Terceiro, Santa Fé com 5. E quarto colocado, Penarol com 2 pontos. E o grupo F é o grupo do Palmeiras. O Cerro Porteio com a vitória foi a primeiro. 10 pontos ganhos. Segundo, Palmeiras com 8. Terceiro, Sport Cristal com 6. Em quarto colocado, o Júnior com 4 pontos. Grupo G, o grupo do Mirassol, que está classificado e muito bem a equipe do Mirassol. Primeiro colocado com 12 pontos. Segundo da LDU de Quito com 9. Terceiro Lanús com 6. E quarto aos Red com 3 pontos ganhos. Grupo H, temos o Rosário com 13 pontos. A melhor campanha até agora, hein? É do Rosário aqui em 13 pontos ganhos. Segundo do Independente com 10 pontos. Terceiro, Universidade Central com 6. E o Libertar não somou pontos ainda. 0 pontos é o quarto colocado. Essa é a Libertadores da América e sua classificação, hein? Então aí estamos na briga aí, os clubes brasileiros, né? Para fazer também a melhor campanha da Libertadores. E a Regi falando, se der goleada, tá louco de bom. É, 1-0 já tá bom, né? Fora de casa ainda, né, Regi? Vai colocar o Corinthians também aí lá em cima na classificação. Pode chegar também aí a 13 pontos ganhos a equipe do Corinthians, que joga hoje então pela Libertadores da América. Amanhã a gente traz aí a rodada no final de semana do Brasileirão. Brasileirão, e que temos jogos antes da Copa do Mundo. Tá chegando a hora, hein? Tá chegando a Copa do Mundo. Será que o Neymar vai jogar bem? É. Ficamos na expectativa da seleção, não só do Neymar, né? Mas da seleção brasileira em si, que faça uma boa Copa do Mundo. E quem sabe, hein? Quem sabe resgate o torcedor canarinho. Copa do Mundo que vem aí. Logo, logo teremos Copa do Mundo, vários jogos aí nas telinhas. E a gente vai ficar de olho na seleção brasileira, na seleção do Ancelotti. Agradeço a você que acompanhou em todos os cantos da nossa região. Você que sintoniza a Cultura Sul FM 97.5 aí para mais de 1 milhão de ouvintes. Você que está ligado no Show do Esporte, acompanhando nas cidades vizinhas. Pessoal de São João do Triunfo aí na audiência, Rio Claro do Sul.
Meu amigo Paulo tá trabalhando, mas tá ligadinho, né, Paulo? Meu amigo Leomar, que não perde um programa. Obrigado, Leomar. Leandro, Cowboy, pessoal aí do Limoeiro, sempre acompanhando, sempre ligadinho aqui com a gente. Eu agradeço de coração. Amanhã voltamos trazendo mais notícias do esporte aqui da nossa região, um resumo do que vai acontecer, né, no final de semana aí, grandes jogos que vem pela frente, e também trazemos notícias do esporte nacional. Forte abraço a todos, uma abençoada quinta-feira.

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1: 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Dicas para o seu animal de estimação. Amigo
2: Pet. Cuidar da saúde do seu pet não é só tratar quando ele fica doente. A medicina preventiva ajuda a evitar problemas antes mesmo que apareçam. Vacinas, check-ups e vermifugação são essenciais nessa rotina. Com esse acompanhamento regular, é possível identificar doenças no começo e garantir mais qualidade de vida para o animal. Prevenir é sempre mais simples e mais barato do que tratar depois.
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2: Uma ótima manhã pra você. Quintou, minha gente. Hoje, dia 21 de maio de 2026.
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2: E amanhã começou gelada aqui na nossa cidade, na nossa região. Mas vamos fazer o seguinte, o gelo pode ficar até pra fora, tá certo? Mas aqui dentro, aqui dentro tá quentinho, tá gostoso, tá muito gostoso.

Manhã Show começou agora com ela, com o docinho bem quentinho, até parece um chocolate quente. 9:04, uma ótima manhã.

Ai, ai, ai, ai, amor, esse romance rosa, né? É de Brito e Samuel, pra você que está curtindo junto comigo aqui, que já começou muito bem essa semana, né? Aqui na 97.5, está mantendo este ritmo de festa, porque hoje é quinta-feira e nós vamos começar muito bem também o nosso início de final de semana. Mas peraí, né? Ele falou início de semana, depois final de semana. Claro, gente, quinta-feira o que, que a gente pensa? Já pensamos na sexta-feira. Se é quinta, gente, nós já estamos com a cabeça lá no sextou. Sábado, domingo, 9:11, aquela manhã super especial pra você, chegando aí com novas oportunidades esta quinta-feira, que chegue também com muitas novidades boas, novos encontros, é mais um dia aí pra fazer valer a pena, não é mesmo? E que não falte, tá? Não falte fé pra você, não falte coragem, não falte motivos pra te fazer feliz, que também não falte aí motivos pra te fazer realmente sorrir. E é claro, Manhã Show tem presente especial pra você hoje com Vale Compras, gente. Sim, olha, temos 3 Vales Compras, tá, gente? 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Então participe, mande sua mensagem e venha começar o dia com alegria, música boa e aquela energia positiva que só a nossa manhã deliciosa Manhã Show é que tem. Eu sou a Nelly, Nelinha, Nelitia, Nelosa, hashtag o docinho da cultura sua FM, te fazendo companhia nesta manhã. Então vem comigo, aumenta o som e participe.

Olha onde eu tô. Estou aqui, ó, em frente de uma mesa de som, olhando pra tela, aguardando a sua mensagem, a sua participação, pra você não me deixar sozinha, tá? Não me faça me sentir sozinha nesta quinta-feira, com esse solzinho delicioso, com o céuzinho aí que está azulzinho, bonitão. É verdade, pelo menos hoje está assim, amanhã já não garanto, também não sei. 98804-2851, olha, pegue esse celularzinho lindo aí, tá? Mande sua mensagem, faça que nem o Leopoldo, né? Leopoldo, bom dia pra você, tudo de bom, viu? Obrigada pela sua participação, pela sua sintonia. Também a Zelânia Cuiava, né? Santana participando aqui junto com a gente. Quem está participando também, que está na escuta da Vargem Grande, é a Jaque. A Jaque, beijo pra você. Marilda também, do Mourão, Marilda Bernadette. Tudo de bom. Rony, tá aí, tá na escuta, né? Tá na escuta. Isso. Rony também está na escuta aqui com a gente. A Cristiane Muniz também, do Santana. Alô, pessoal do Santana, aquele abraço super especial. Charles, estamos lidando aí com a erva, né? Com as mudas, né? Repicando fumo, é isso? É, então vamos continuar aí trabalhando, tá certo? Trabalha, olha. Pega qualquer coisa, entra dentro de uma estufa dessa aí, tá? Pra diminuir um pouquinho o vento, né? Já ajuda um pouco, tá? Ainda mais dias frios assim é complicado, né? Mas vai dar tudo certo. No final das contas, tudo dá certo, né? Uma ótima produção pra vocês. Pra você aí, pra quem tá ouvindo com você, o Afonso, Dete, a Cir, Ben 10. Ai, ai, ai, né? Vai que ganha hoje, né? 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

aquela manhã especial de quinta-feira. Bom dia pra você do signo de Áries. Ariano, tudo bem? Tudo certo? Tudo tranquilo por aí? Ó, o dia vai trazer uma dose de energia extra. Muita criatividade e entusiasmo com novos projetos também. Ternura e ousadia andarão juntas. Aproveite para intensificar o amor, curtir momentos carinhosos com os filhos, escrever ou brilhar e também surpreender nas reuniões de trabalho e nas redes. Se estiver só, poderá se apaixonar instantaneamente em um encontro casual, hein, Áries? Bom dia! Ai, gente, conversas em família e incrementos na casa ou decisão de moradia, ocupação na sua cabeça de hoje, gente, vai ocupar demais. Valerá avançar aí um plano de reforma, organizar aí os antigos documentos, por exemplo, e fotos, ou cuidar também do patrimônio, por que não, hein? Conte com o suporte da equipe ou de uma amizade especial para dar um passo corajoso na carreira. Você poderá fechar um ótimo

0: negócio ainda hoje. Bom dia. Geminiano, assim como eu, escolhas ficarão claras. Então esclareça suas dúvidas e dê uma virada de vida. Sol, Mercúrio e Urano em seu signo vão abrir caminhos de maior realização pessoal. Conversas serão decisivas. Rompa também barreiras nos relacionamentos. Tudo aberto para um novo começo. Integridade, ideias geniais e empatia vão marcar sua presença nos grupos e também nas redes. Aquela manhã super especial para você que está sintonizado aqui e que é do signo de... Câncer. Conte com bons resultados em negociações financeiras, decisões sobre salário e revisão também do orçamento. Reconheça seu valor e competência no trabalho e você poderá avançar também numa proposta profissional ou parceria. Sim, priorize também cuidados da saúde, da beleza, da imagem. Carinho em gestos simples vai reforçar vínculos importantes. Siga a sua intuição. Aquela manhã especial pra você. E agora nós temos o quê?
1: É dia de TBT.
0: Então, previsões daqui a pouquinho temos mais.

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Sua participação conta muito, é muito legal, é muito bom, né, Milena? Milena, Márcio também, viu, Maria, todo o pessoal que está participando. Aquele super, ultra, mega abraço especial, Sueli, Vanessa, Jaqueline, Regiane, tudo bem com você?

O Lucas Bardinski também. O Nelson diz que tá com muito frio aí. Calma, calma. Calma que logo você vai fugir deste frio. Pelo menos por alguns dias vai ter um refrigério aí. Vai ser aqui. Refrigério não, porque refrigério é aqui, né? Que é frio. Mas você vai ter aí uns dias mais quentes, né? Temperaturas mais amenas, mais deliciosas, mais com temperaturas altas. Isso é muito bom, viu, Nelson? Aquela manhã de quinta-feira pra você com muitas coisas boas. Por falar em manhã de quinta-feira, quero saber o que é que você está aí pensando em preparar pro seu almoço, hein? Cá estou eu com meu cafezinho, tomando meu cafezinho preto, tá? E pensando no almoço. Vocês são desses também? Nem terminou de comer, né? Algo, nem tá. Nem você tá pensando na próxima. Eu tô assim, gente. Tô pensando aí no almoço. Criar algo rápido, fácil, sabe? Ai, quentinho também, né? Aquela comida que abraça a gente, né? Nos dias frios. Ai, gente. Vamos lá.

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1: 9:38, nota de falecimento. O plano de famílias Univida da funerária Bom Jesus comunica o falecimento da senhora Filomena Ruca Maier, ocorrido na noite de ontem, aos 70 anos de idade. A cerimônia de despedida está ocorrendo na residência de familiares, na localidade de Turvo de Baixo, no interior de São Mateus do Sul. Haverá missa de corpo presente às 16h30 na igreja do Turvo de Baixo, após missa ao sepultamento no cemitério da comunidade. Familiares enlutados antecipadamente agradecem a parentes e amigos que lá comparecerem. Plano de Famílias Univida da Funerária Bom Jesus comunicou o falecimento da senhora Filomena Ruca Maier, ocorrido na noite de ontem aos 70 anos de idade.

Vida Uma Jeca com a MC Jacaré, Jennifer e Stephanie também. Os rodeios voltou, gente. Gente, que manhã deliciosa, manhã gostosa. Participando aqui também do sorteio desse super presente aqui é a Lavínia, o Rogério Novak também. Quem está participando é a Sandra Duma da Colônia Cachoeira. Ah, olha só quem apareceu por aqui, a Alfredina Soares da Água Amarela de Baixo. Está ouvindo, menina? Sim, ela apareceu em horários especiais. Tudo de bom, dona Alfredina? Tudo de bom, uma ótima quinta, Zani também. Popenda, meu amigo Popenda, olha só. Partiu, então, São Mateus do Sul. Estamos aí na estrada da Lapa, né? Vindo em direção a São Mateus do Sul. E ele gosta de ouvir o docinho da Cultura Sul FM, porque nós gostamos é de doce, né? Gostamos de doce, gostamos de salgado. O que vier, a gente já bate no

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1: A paróquia Nossa Senhora do Rosário vai realizar no dia 31 de maio a tradicional festa da colheita em Rio Claro do Sul. 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

0: 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Guilherme Santiago, o cara do espetinho. Na sequência tem Murilo Huff.
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As últimas previsões astrais da manhã desta quinta-feira. Bom dia. Sagitariano, tudo bem com você? Tudo certo? Tudo tranquilo? Vamos ver o que os astros, né, prepararam para você nesta manhã de quinta-feira. Pera aí. O que tá dando aqui? Tá dando tilt? Hein? Tá dando tilt. Sim, então preste atenção, Sagitariano. Cadê você, meu Deus do céu, gente? Aonde foi parar? Negocie, olha só, negocie uma viagem, curso de idioma ou um processo jurídico também, né? Vai pedir uma atenção especial para você para algumas soluções práticas. Acerte a documentação, retome um plano de mudança ou pesquise opções e

amplia as perspectivas também. Uma aprovação ou boas notícias de longe vão animar o clima. Então alinhe expectativas com o par, com os sócios e talvez aí reformule também, né? As combinações, casamento e associações em alta. Capricórnio. Negocie com um banco, consiga um empréstimo, resolva entraves, né, de um financiamento. Investimentos poderão mudar também nesta fase. Conversa em um tom profundo vai diminuir ruídos sobre planejamento financeiro a dois. Saúde continuará como prioridade. Reformule a rotina também e abra espaços livres na sua agenda para cuidar de você. Aquário. Negociações de trabalho ou de um nível, de um imóvel, né? Serão bem sucedidos. Comemore sua conquista com o par e fortaleça também a união no casamento. Decisões de hoje vão aumentar o patrimônio e a confiança no futuro. Esclareça confusões na equipe ou nas relações próximas. E se estiver só, alguém chegará para ficar. Cheio de novidades e de paixão também no ar. Aquela manhã especial para você do signo de... Peixe. Esse ano é o seguinte, tá? Preste atenção. O dia será bastante produtivo no trabalho e nos negócios. Aproveite para resolver assuntos práticos e também que vão trazer mais estabilidade financeira para você. Amplie o diálogo, tá? E o entendimento com a família. Uma transação imobiliária bem sucedida diminuirá pressões e também vai viabilizar os projetos pessoais. Amor com clima de romance, fertilidade e também poder de atração. Aquela manhã especial pra você, pra mim, pra todo mundo. E aí, tudo bem? Tudo certo? Tudo tranquilo por aí? Hein? Conta pra Tia Nelly. Hein? Como que você está se sentindo? Está bem ou não? Eu quero aproveitar, né? Que eu estou passando por aqui, tá? Pra desejar, além de uma quinta-feira bem legal pra todos, enfim, né? Eu não posso, tá, gente? Preste atenção, hein? Eu não posso deixar de agradecer também aqui. Porque ontem à tarde, né? Na tarde de quarta-feira, tivemos um super evento. Sim, um evento muito especial com mulheres que participaram do Café Sou Mulher, Sou Agro, que foi realizado aqui em São Mateus do Sul, o primeiro café. Já temos notícias e informações que este foi o primeiro, então é porque vai ter mais edições, tá? Foi uma tarde muito linda, cheia de emoção, inspiração e histórias, né? Que mostraram a verdadeira força da mulher no agro. E todas aqui da nossa cidade, também teve algumas, né, da cidade da Lapa, muitas ouvintes da Lapa aqui de São Mateus do Sul também, né? Agradecimento aí a dona Janete, né, da Sua Agrícola, pelo convite, pessoal da Yara, da Bayer também, pela organização e por promoverem, né, uma tarde muito especial, tá? Importante para valorizar, viu, gente? Porque geralmente quando a gente fala, né, do agro, a gente já vem, né, na nossa cabeça aqui, muitos homens trabalhando, aquela coisa, mas tem muitas mulheres que, se não estão na retaguarda, elas estão na linha de frente aí no campo. Então, agradecer também as convidadas que participaram, né, trazendo aí experiências da sua trajetória, a Fernanda, a Dani, Joelma, né, a Inês também e, claro,

0: 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A notícia de hora em hora. O estudo de secas da Agência Nacional de Águas aponta que todas as regiões paranaenses seguem com algum nível de seca. As chuvas do mês de abril causaram recuo no nível da seca no leste e progressão no sul e noroeste do estado. No leste do Paraná, uma área recuou da seca moderada para a seca fraca devido às chuvas acima da média em abril. Por outro lado, em decorrência da falta de chuva significativa, houve avanço da seca fraca para moderada no sul e noroeste do estado. Os impactos da seca são de curto e longo prazo no norte do Paraná e de curto prazo nas demais áreas. O boletim agroclimático da Cimeagro, divulgado em abril, aponta que as chuvas em abril foram importantes para reduzir o estresse hídrico na segunda safra de milho, embora ainda haja limitação de potencial produtivo em algumas áreas. As chuvas de abril seguiram o regime que estava previsto. Foram vários dias consecutivos sem chuvas e, quando choveu, os volumes foram altos suficientes para que as estações ultrapassassem a média histórica para o período. 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
0: E aí, gente, tudo bem com vocês? Ó, não mandaram ainda aí o que vão preparar pro almoço.

alguns minutos, alguns instantes atrás, mas eu gostaria aqui de complementar, de voltar a falar a respeito, né, do evento que teve ontem, né, que aconteceu ontem, na tarde de ontem, e também quero deixar publicamente aqui agradecimento, né, especial a todas as mulheres que participaram do Café Sou Mulher, Sou Agro. Foi realizado aqui em São Mateus do Sul, com mulheres do agro aqui de São Mateus e também do município da Lapa, né? Foi uma tarde muito linda, cheia de emoção, inspiração e também histórias que mostraram pra gente aí a verdadeira força da mulher do agro. Volto a reiterar, quando nós falamos em agro, geralmente a gente lembra dos homens trabalhando, mas a gente acaba muitas vezes deixando passar despercebido aí, né, a força da mulher. Que muitas vezes elas estão na retaguarda, tá? Mas na maioria delas, elas é que estão na linha de frente, né? Então, nosso agradecimento à sua agrícola, a Yara Bayer também, né? Pela organização e pela promoção do evento. Dona Janete Zuco, da sua agrícola, aquele abraço especial. Tem ela não tem um local especial no meu coração, tá? Ela tem uma cadeira cativa já. Dona Janete, muito obrigada por sempre confiar a mim o trabalho e ajuda, na verdade, né? Sempre estar por perto em todos os momentos, até nos meus momentos, nos mais legais e nos mais difíceis também. Agradecendo também, né, as convidadas que compartilharam suas experiências, suas trajetórias, né, que são belos exemplos de superação. Então, um abraço para Fernanda, para Daniele, para Joelma também, para Inês e também para Dona Nilza Chasco, a homenageada da tarde de ontem. Dona Nilza, que emocionou todo mundo, embargou a voz desta comunicadora aqui no momento em que estava lendo, porque realmente é muito emocionante ver todo esse reconhecimento da família, principalmente aí, né, das netas e das noras que estavam ali. Então, parabéns a todas as mulheres, né, que fazem a diferença todos os dias e que esse encontro continue, né, inspirando novas histórias, novas protagonistas no agro também, né? E a gente se encontra aí em qualquer hora, em qualquer lugar novamente, e já ouvi, né, falar aí que vai ter uma segunda edição aí, vai ter as próximas edições. Então, super abraço, obrigada pelo carinho, obrigada também pelo carinho da Jaque Lipinski, né, do Porto Ribeiro, que me presenteou, gente, deliciosas, gente, de geleias de maçã com canela e também de hibisco. Agora já não sei qual das duas que eu preferi mais, hein? Abraço, Jaque, nossa ouvinte também aqui do Manhã Show, na Rádio Cultura Sul FM 97.5. Então, um super abraço a todas. E nós continuamos aqui na nossa programação, agora chegando Manu Batidão com Simone Mendes. Também duas mulheres aí super, né? Super poderosas. Música.

gente, porque te amar é o meu talento. E por falar em te amar, né, tem uma pessoa que eu amo muito também, que está mandando mensagem aqui pra gente no 98804-2851. Quem sabe pode faturar aí, né, o prêmio de hoje, né? O prêmio não, o presente de hoje. Porque, na verdade, assim, ó, não é um presente, não. São três presentes. Porque

FM, pra Neuza também, que está aqui ouvindo, a Eliane também, Roberto, Cleonice, Joelma, Ivanir, né? Juscelane aí. Juscelane, tudo bem com você? Me conta o que você está fazendo, Juscelane. Preparando o almoço já? Arroz de forma. Ai, menina, passa a receita de como faz isso aí, porque eu tentei duas vezes e eu acho que eu coloquei alguns ingredientes que não combinaram, porque não ficou muito bom não, viu? Isso, conta aí pra Tianelli, que Tianelli quer saber. Divida aí, hein? Divida essa receita. Bruno X, que também participando, a Elaine Oliveira, aquele abraço super especial pra Leoni, pra Cida, pro Ivan, pra Zenilda. Gente, quanta gente bonita, Ariel, Josefa, Edilson, Eliane, né? A Cláudia também, Sasa, Eliane Pollack. Quero aproveitar para mandar um abraço bem especial aí, mas esse é muito especial mesmo, viu, gente? Mais especial que todo mundo, não precisa ficar com ciúme não, viu? Vocês vão entender por quê. Quero mandar um abraço pro meu pai, porque ele sempre está sintonizado ali, ele coloca, né, o radinho e fica ali ouvindo. E ontem ele falou assim para mim: nossa, minha filha, você viu quantos ouvintes que você tem? Eu falei: pai, eu não consigo ter, né, não consigo mensurar quantos que ouvem. Ele disse assim: é, mas eu percebi pelas participações, que tem participação que você não falou o nome, hein? Veja só. É, então, ó, o pai tá lá, ó, antenado, ligadinho. Como eu já diria, né, os antigos, de butuca. 10 e 17, tem mais músicas agora pra lembrar aqui, ó. Um pouquinho aí da nossa adolescência, tá? Já vou entregar a minha idade pra lembrar da adolescência, chegando pra cantar pra gente. Vavá, tua cara.

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Gustavo Lima com desejo imortal. Continue mandando sua mensagem aí, ó. Priscila, Ariel Júnior, né? E Camila também da Colônia Taquaral. Madalena também aqui da Vila Americana, né? Hillary.

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1: Então, gente, temos fofocas chegando aqui, ó. É, fofoca pra gente ficar aí, né, sabendo. Mas tem gente aí que não acordou num bom dia não, viu? Sabe por quê? Porque tem gente que acordou com a polícia batendo em sua mansão. Sim, Deolane Bezerra é presa em operação contra lavagem ligada à facção criminosa, gente, verdade. A influenciadora e advogada, né, foi alvo de mandado da Polícia Civil do estado de São Paulo dessa vez. Lembra que em 2024 ela foi presa, mas pela polícia de Pernambuco? Então, ó, foi presa na manhã desta quinta-feira em uma operação em São Paulo que investiga um suposto esquema de lavagem de dinheiro ligado a uma facção criminosa, tá? A influenciadora é apontada como apontada pelos investigadores aí como suspeita de envolvimento em transações financeiras relacionadas ao grupo, gente. Sim, ao PCC. Ó, além da prisão da Deolane, né, a operação também cumpre outros 5 mandatos de prisão preventiva. Entre os alvos, um deles já está preso, que é o mais conhecido, né, o Marcos Williams Camacho, mais conhecido como quem? Marcola. Sim, ele mesmo. Que ele é apontado como o líder da facção, né? E ele já está preso aí há um bom tempo. As informações, né, aí são em todos os portais que estão trazendo pra gente, tá? É, e também, segundo as investigações, a empresária aí, né, a empresária, influenciadora, advogada, né, teria utilizado contas bancárias pessoais para movimentar valores aí de uma transportadora de cargas suspeita de lavar dinheiro para o Marcola e para a família dele. A polícia também afirma que a notoriedade e também o alto padrão financeiro da influenciadora aí teriam sido usados para dar aparência de legalidade às movimentações milionárias, gente. É isso aí. Nem tudo que a gente vê nas redes sociais condiz com aquilo, né? Com a realidade, né? Mas chega uma hora, né, gente? Vamos aguardar aí o desfecho. E daqui a pouquinho tem outra fofoca pra você aí, porque parece-me que Zé Felipe fechou a agenda dele no Brasil pra ir pra Dubai. É isso mesmo?

Bia Frazo cantando pra gente, Imperfeita, sua participação também daqui a pouco com mais... Ah, ó, Juscelane. Olha só que foto linda, menina. Faça receita, por favor. Olha aí, ó, a Joelma diz que já está pensando na sobremesa. Manda uma bacia de figo aí pra gente. Que isso, menina?

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2: 10h37, nota de falecimento. Plano de Famílias Univida da Funerária Bom Jesus comunica o falecimento da senhora Filomena Ruca Maier, ocorrido na noite de ontem, aos 70 anos de idade. A cerimônia de despedida está ocorrendo na residência de familiares na localidade de Turvo de Baixo, no interior aqui de São Mateus do Sul. Haverá missa de corpo presente às 16h30 na igreja do Turvo de Baixo e logo após a missa, sepultamento no cemitério da mesma comunidade. Familiares enlutados antecipadamente agradecem a parentes e amigos que lá comparecerem. O plano de famílias Univida da Funerária Bom Jesus comunicou o falecimento da senhora Filomena Ruca Maier, ocorrido na noite de ontem aos 70 anos de idade. A mesma era mais conhecida como a esposa do seu Assir Maier.

0: Tudo Menos Isso, Pixote com Léo Santana, 10h47. Daqui a pouco temos mais músicas para você que está ouvindo a rádio aí no seu aplicativo. Se você não está ouvindo, baixa o aplicativo para você me levar para todos os lugares. Para você também que quer andar bem informado, P97, o portal de notícias aqui da Rádio Cultura Sul FM.
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0: Plano de Famílias Univida da Funerária Bom Jesus comunica o falecimento da senhora Filomena Ruca Maier, ocorrido na noite de ontem, aos 70 anos de idade. A cerimônia de despedida está ocorrendo na residência de familiares na localidade de Turvo de Baixo, no interior aqui de São Mateus do Sul. Haverá missa de corpo presente às 16h30 na igreja do Turvo de Baixo e logo após missa, o sepultamento no cemitério da comunidade. Familiares enlutados antecipadamente.

0: Agradecem a parentes e amigos que lá comparecerem. O Plano de Famílias Univida da Funerária Bom Jesus comunicou o falecimento da senhora Filomena Ruca Maier, ocorrido na noite de ontem, aos 70 anos de idade. A mesma era mais conhecida como esposa do seu Assir Maier.
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1: Não tem jeito, meu compadre. Vambora. Ela vacilou comigo, nós estamos aí, né? Tudo certo.

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Eita, gente, é sempre super muito bem-vindo, não é mesmo? 11 horas, aquela manhã de quinta-feira, pra você que está sintonizado aqui comigo. Lembrando que está na hora de colocar água pra esquentar, pra preparar aquele, né, aquele arroz delicioso, tá? Colocar o feijãozinho aí no cantinho do fogão, se é no fogão a lenha, coloca no cantinho lá pra não queimar. Se é no fogão a gás, deixa ali, hein? Pra você não esquecer de colocar um pouquinho mais de água pra colocar pra esquentar, hein? É verdade. Vai por mim, não esquece. 11 e 1.

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1: A Receita Federal vai liberar na sexta-feira, dia 22, a consulta ao primeiro lote de restituição do Imposto de Renda 2026. Conforme o fisco, a estimativa é que 9 milhões de contribuintes sejam contemplados no lote inaugural do Imposto de Renda Pessoa Física, com um total de 16 bilhões de reais. Se confirmado, esse será o maior lote já pago na história. O primeiro lote da restituição do Imposto de Renda deverá contemplar contribuintes com prioridade legal, como idosos e pessoas com deficiência, contribuintes que utilizaram a declaração pré-preenchida e ou optaram por restituição via Pix, e ainda contribuintes que enviaram a declaração até o dia 10 de maio. O crédito das restituições está previsto para 29 de maio, ao longo do dia, conforme o processamento de cada instituição financeira. O prazo final para entrega da declaração do Imposto de Renda se encerra no próximo dia 29, mesmo dia em que a Receita Federal libera a consulta ao primeiro lote de restituição. 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

dia, olha só, quem está precisando urgente aí desses... Tá precisando urgente do presente aí, que tá com o nome do sorteio, já se preocupa não, viu? É a Sueli também, a Marina, beijo Marina, Melissa também está na escuta, a Selma, Juscelaine na escuta, quem está também é Juscelia, Marisete, Orly, Jucimara, Antônio Gordia, a Eliane, o João, a Andressa, o Pietro, a Ana.

Quanta gente bonita. Vamos de música? Vamos. Então vamos de música. O que nós queremos é aproveitar esta manhã também, né? Pra dançar, curtir música boa e a sua participação.

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Uma mãe que faça castelos de areia. Uma dessas tirinhas de jornal com três breves cenas levantou uma questão muito importante que merece nossa atenção. Na primeira cena, vemos uma menina pequena em frente à sua mãe. Da mãe, vê-se apenas as pernas e a cintura. A filha

então pergunta: mãe, aonde você vai? Que roupa é esta? Na segunda cena, temos a resposta da mãe: ora, é minha roupa de academia. Você não quer uma mãe bonita no verão? E finalmente, na terceira, temos a perspicaz resposta da criança: não, prefiro uma mãe que faça castelos de areia. Vale a pena refletir por alguns instantes se estamos sendo apenas uma mãe que deseja estar bonita no verão ou uma mãe que faz castelos de areia com seus filhos. O cuidado do corpo é importante, claro, e todos precisamos mantê-lo saudável. Porém, é necessário verificar se não estamos, muitas vezes, caindo em excessos. A breve passagem narrada apresenta muito bem o que temos de mais precioso para dar aos nossos filhos: nosso tempo ao seu lado. Quando se falou em verão, a menina pensou nos castelos de areia que faria com a mãe. Vale refletir se, em muitos casos, em nome de tantas coisas, tantos compromissos, ou mesmo em nome da vaidade, não estamos deixando nossos filhos de lado, em casa, com babás, avós ou até sozinhos por tempo demais. Quando aceitamos a importante missão de pai, de mãe, aceitamos sacrifícios. Aceitamos renunciar parte de nossa vida por eles, pelo menos por um tempo, enquanto são pequenos e precisam de nossa atenção integral. Muitos pais parecemos esquecer disso, achando que podemos levar a mesma vida que levávamos quando solteiros ou quando ainda não tínhamos filhos. Terceirizamos os cuidados e a educação para outros, conseguindo assim mais tempo livre ou ainda mais tempo para outros afazeres. Tenhamos calma, tenhamos paciência. Esse sacrifício, essas horas e mais horas doadas a eles, irão nos trazer muitas alegrias. E a primeira delas é a alegria da consciência em paz, da consciência que se reconhece cumpridora de seus deveres. Utilizemos disciplina. Guardemos momentos para nós durante a semana, para nossos afazeres. Mas evitemos ao máximo deixar as crianças de lado por muito tempo. São momentos que não voltam e passam muito rápido. Logo nos daremos conta disso. Talvez estejamos exaustos com tantos compromissos domésticos, profissionais e familiares. Parece que não estamos dando conta, é certo. É nossa cota de doação para a família. E por se tratar de gesto de altruísmo, de abnegação, não estamos sozinhos. Podemos contar com a ajuda dos amigos espirituais que nos acompanham e que também trabalham pelo sucesso de nossa empreitada na Terra. Oremos, peçamos ajuda. Tranquilizemos o coração e acalmemos a ansiedade. Logo, tudo se encaixa, tudo se acalma. Em breve, os filhos crescem. A vida muda mais uma vez. E será o momento da saudade de quando eram pequenos. Guardemos em nosso coração uma certeza maior: a de que vale a pena investir nosso tempo em construir castelos de areia com nossos amados filhos.

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2: Se você já assistiu o filme Se Beber Não Case, lá eles falam sobre um tigre de Mike Tyson que foi sequestrado. E saiba que o ex-pugilista até teve um tigre de bengala dentro da sua casa de verdade e que o animal chegou até a arrancar a mão de uma mulher que invadiu o cercado onde ele morava. Caramba, hein? Pode acreditar.
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Está aí, gente, Zé Felipe, meu grito de amor. Por falar em Zé Felipe, hein? Tá sabendo dessa, hein? Segundo informações da assessoria, diz que não procede, mas eu não... Eu sou cética com relação a isso, porque a Virgínia está passando férias em Dubai. E quem diz que embarcou para Dubai foi Zé Felipe depois do término aí com o Vini Júnior. Gente do céu, se esse babado procede, hein? E aí, você é a favor da volta, do retorno, hein? Conta aí pra mim. Eita! Ah, poderia voltar, né, gente? Vocês se gostam também? Vai fazer o quê, né? O único problema é perdoar tudo que aconteceu, mas aí, se eles são evoluídos, né? Tá tudo certo. E aí, você perdoaria e voltaria ou não? Eita! Eu não sei, não.

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5: 11:31, nota de falecimento. O plano de famílias Univida da Funerária Bom Jesus comunica o falecimento da senhora Filomena Ruca Nízer, ocorrido na noite de ontem aos 70 anos de idade. A cerimônia de despedida está ocorrendo na residência de familiares na localidade de Turvo de Baixo, no interior de São Mateus do Sul. Sepultamento logo mais depois das 16:30, que haverá missa de corpo presente. Familiares enlutados antecipadamente agradecem parentes e amigos que lá comparecerem. O plano

Famílias Univida da Funerária Bom Jesus comunicou o falecimento da senhora Filomena Ruca Maier, ocorrido na noite de ontem, aos 70 anos de idade. A mesma era mais conhecida como a esposa do seu Acir Maier.

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0: ainda dá tempo de mandar sua mensagem e concorrer a 3 super presentes aqui no Manhã Show. Por falar em presente, quero mandar um beijo muito especial, sabe, pra quem? Pra Cleusa, que hoje é aniversário dela, né? Aniversário da Best, da Dani. Dani, abraço pra você. Cleusa também, hein? A todo o pessoal aí da, né, que trabalha na panificação, aquele abraço super especial. Especialmente, então, assim, pra Cleusa, né? Parabéns, felicidades, tudo de muito bom na sua vida. Estamos também aqui no estúdio da Rádio Cultura Sul FM 97.5 com Cleverson Daniel, que vai trazer pra gente o destaque do que vai ao ar daqui a pouco, a partir do meio-dia, aqui na segunda edição do Jornal da Cultura Sul. Bom dia, Cleverson.
1: Muito bem, bom dia pra você, Nelly, pra todos os ouvintes da Cultura Sul FM. Daqui a pouco, então, a segunda edição do Cultura Sul Notícias. Alguns destaques aqui. Pra quem é cantora e tem muito cantor bom aí ouvindo a Cultura Sul FM, vamos ter um festival muito bom na cidade de Rio Azul, né? E vai ter prêmios de mais de R$3.000 para quem canta bem. Esse é um grande evento aí. Vai ter tanto a categoria juvenil quanto a

0: A categoria adulto, infantil, todos os estilos, sertanejo, gospel, rock, você pode faturar uma grana aí nesse festival que vai acontecer na cidade de Rio Azul. Também tivemos ontem um evento homenageando as mulheres do agro. O repórter Sérgio Soriani participou do evento, né? Teve uma locutora lá que fez o cerimonial, se eu não me engano, você conhece?
1: Já fiz também agradecimento a todas as mulheres, foi muito emocionante, Cleverson. Mais de 100 mulheres do agro estavam aqui de São Mateus do Sul, do município da Lapa e também de Antônio Olinto. Mulheres, geralmente quando a gente fala em agro, a gente lembra dos homens, né?
0: Sim.
1: Mas a gente acaba, né, esquecendo que algumas delas estão sempre na retaguarda.
0: Com certeza.
1: Eu falo algumas delas por quê? Porque na maioria, elas é que estão na frente, né, de tudo que acontece na propriedade, porque sempre são ali, ó, do ladinho, sempre comandando. Então, assim, tem muitas mulheres do agro, sim, senhor.
0: Então, teremos uma entrevista novamente na segunda edição do jornal com o Sérgio Soriani e as mulheres do agro. Ainda tivemos um acidente com 5 pessoas que ficaram feridas em 3 barras, segundo informações do Corpo de Bombeiros. Daqui a pouco trazemos detalhes, então, já que a Cultura Sul é essa rádio que tem uma audiência muito grande, tanto no sul do Paraná quanto no Planalto Norte de Santa Catarina. Então fazemos esse giro regional sempre com você no Cultura Sul Notícia. Eu volto então daqui a pouco, meio-dia.
1: É isso aí, Cleverson, muito obrigada. E nós permanecemos aqui, ó, com a sua participação, hein, Charles? Charles, Janaína, Luciane, a Mari Cutira também. Eita, gente, o que é isso? É muito amor, não é?

0: Pra você que quer participar, ainda dá tempo, hein? Nelson, aquele abraço especial pra você. Estamos almoçando, então? Então vamos almoçar neste momento. Vou te fazer companhia, mas eu só vou poder comer mesmo um pouquinho daqui a pouco, um pouquinho mais tarde. Marlene, tudo de bom pra você? Também pro... Me dê esse presente, porque o Cleverson já me deve uma cuia. Peraí que eu vou falar com ele. Pode deixar, tá? Isso, viu? Walter, tem que cobrar mesmo. Se prometeu, tem que cumprir. Maria Cordeiro, beijo pra você e pra Noeli Rocha também. Aquele abraço especial. E daqui a pouco a gente tem resultado já do sorteio deste super presente pra você. Na verdade, não é um, né? São três presentes.
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Muito mais, Ulisses Amanda, abraço pra vocês também, pro Josney Borcati tomando aquele mate, Yara também, o Agnaldo, Gabriel, gente, muita gente legal, muita gente bonita, gente bacana que mandou, participou, a Silvia, a Lúcia também, Juliano, Luciane, Maria do Caetal, Edilson, Zenilda, a Vera, o Rony, quem mais? A Jéssica, Gilberto aí na estrada, mas na melhor sintonia também, sintonizado com a gente. E é o seguinte, tá, gente? Quero desejar pra vocês uma ótima tarde de quinta-feira e falar que amanhã nós temos mais prêmios. Mais presente, na verdade, nem prêmio, é presente pra você. Isso, nós estamos presente todas as manhãs e vamos te dar presente também amanhã, assim como hoje. 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Né, Iraldo? Nossa parceira de todas as manhãs e que quem faturou os prêmios de hoje, os presentes de hoje, os vale-compra, tá? De R$100 foi a Franciele Oliveira, a Jana Ana Novakoski e também a Lavínia. Todas podem entrar em contato aqui com a Rádio Cultura Sua FM, tá? E pra poder aí organizar a sua retirada desse prêmio, deste brinde super bacana, tá certo? Um super presente da Rádio Cultura Sua FM no Manhã Show, que neste mês de maio, mês das mães, está sorteando aí cada dia um presente diferente. 10 minutos soltando pro meio-dia. Beijo pra vocês, gente. Amanhã estarei aqui novamente, se Deus nos permitir, né? Estaremos aqui todos juntos e, claro, com mais presente pra você aqui no Manhã Show. Um beijo da Nelly, Nelinha, Nelitia, Nelosa. Hashtag o docinho da cultura, sua FM.

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1: Uma excelente tarde para você, agora meio-dia, 2 minutos, está no ar então a segunda edição aqui do nosso Cultura Sul Notícias e as principais informações para você de São Mateus do Sul e para você de toda a nossa região. Uma excelente quinta-feira para você que está em casa, para você que está no seu trabalho, o amigo motorista que está ouvindo a Cultura Sul FM da Van Escolar, está aí na escola, está nos colégios, também dos ônibus escolares, você que está buscando o seu filho na escola também, aquele abraço especial para você, meu amigo, minha amiga, né, o professor, a professora. Professora também, né, que está ouvindo a Cultura Sul FM para acompanhar as principais informações a partir de agora, aqui no seu horário de almoço, na sua quinta-feira. Hoje é dia 21 de maio e hoje é dia mundial do desenvolvimento cultural e dia também da língua nacional. Olha, uma curiosidade aqui sobre história: dia que o Dom Pedro II e sua comitiva chegaram em Curitiba no ano de 1880, no estado do Paraná. Então, enfim, né, muita história, muitas datas comemorativas e você confere a partir de agora então o nosso Cultura Sul Notícias e você pode mandar sua mensagem, participar com a gente, temos o quadro do Povo Reclama, você pode ficar à vontade, o espaço é aberto para você que tá aí do outro lado, hein? O Cultura Sul Notícias é feito para você, é feito para a comunidade, você pode mandar a sua mensagem aqui no 8804-2851, participar com a gente, tem a sua reclamação, seja do seu bairro, seja aí da sua comunidade, seja da sua cidade, da região também, nós vamos atrás, hein? Temos aqui o nosso repórter Sérgio Soriani, que vai atrás do fato, vai atrás da informação, traz a resposta e, claro, a gente luta também pela solução aí dos problemas da população. A gente espera que tudo siga da maneira certa, como tem que ser. Boa tarde para quem tá ouvindo pelo rádio, boa tarde para quem tá ouvindo pelo aplicativo. 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Então, seja no rádio, seja na internet, tá ligado na Cultura Sul FM, você está em ótima companhia e o nosso Cultura Sul Notícias segunda edição está no ar. Eu sou o Cleberson Daniel.
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1: É, gente, depois de uma sequência de dias marcados pelo frio e pelo predomínio do sol, o tempo volta a mudar em São Mateus do Sul a partir dessa sexta-feira. A previsão aponta o retorno de chuva ao município e também em diversas regiões do nosso estado. De acordo com o CIMEPAR, a circulação dos ventos em médios níveis da atmosfera, associada ao avanço de áreas de instabilidade entre o Paraguai e o Mato Grosso do Sul, volta a favorecer a formação de chuvas no nosso estado. Ao longo do dia, essas instabilidades avançam em direção ao Paraná, provocando pancadas de chuva acompanhadas de trovoadas e principalmente entre as regiões norte e também noroeste paranaense. O aumento da nebulosidade e também da umidade contribui para a redução das temperaturas, deixando a sensação térmica mais amena em todas as regiões. Aqui em São Mateus do Sul, a sexta-feira deve começar com o céu parcialmente nublado durante a manhã, mas a previsão indica a chegada de chuva a partir da tarde. As temperaturas permanecem

0: baixas, com mínima de 11 graus e máxima de 15 graus. Já para o fim de semana, a tendência é de continuidade de instabilidade, com previsão de chuva e manutenção do tempo mais fechado na nossa região. Então, é a previsão do tempo para o nosso final de semana aqui na cidade de São Mateus do Sul. Agora é 12:04. Para você, um excelente horário de almoço. Para quem já almoçou, né? Para quem está almoçando, bom apetite nos restaurantes, lanchonetes de toda a nossa região. O amigo caminhoneiro, alô, amigo caminhoneiro. Tá chegando a hora do almoço, tá parando aí agora no restaurante, na beira da estrada, na beira da rodovia. Aquele abraço para você e obrigado sempre pela carona. O amigo viajante também, que passa pela região, passa pelos quatro cantos, já que a Cultura Sul FM é a rádio que vai mais longe, né? É a nossa regional de verdade, em todo o sul do Paraná, em todo o Planalto Norte de Santa Catarina.
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0: 12:06 e pedis para consumidores não usarem nem descartar os produtos de lote 1, né? E falando ainda sobre o imposto de renda, muitos golpes que estão disparando e já somam 120 sites falsos para enganar você sobre o imposto de renda 2026. E muitos outros destaques ainda para você aqui no nosso Cultura Sul Notícias. 5 pessoas ficam feridas após acidente entre Três Barras, segundo o Corpo de Bombeiros. Rio Azul abre inscrições para o 6º Canta Rio, com 3,3 mil reais em prêmios para você. A Polícia Militar recupera 320 quilos de carga saqueada após acidente em Antônio Linto e prende 3 suspeitos. Ainda tivemos uma colisão entre 2 carros e um caminhão que mobilizou a equipe de resgate na BR-280. Uma jovem também foi socorrida com lâmina alojada nas costas após tentativa de feminicídio. Teremos também o nosso giro regional, as informações aí de Irati, de Rio Azul, enfim, né, de todas as cidades da região que ouvem, acompanham e chega o som aqui da Cultura Sul FM. Para você que quer conhecimento, o Senai também está oferecendo um curso gratuito de informática básica com inscrições abertas. Muito mais para você aqui na programação do Cultura Sul Notícias, as principais informações que você confere a partir de agora na segunda edição do nosso jornal.
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0: Tivemos esse grande evento ontem, hein? Da Mulher do Agro. Sou agro, sou mulher, e o repórter Sérgio Soriani esteve no local cobrindo o evento.
2: Está acontecendo aqui em São Mateus do Sul o encontro da Mulher do Agro. Eu vou conversar aqui com a Janete, que é uma das coordenadoras do evento, e ela vai trazer informações aqui do porquê desse evento e como está acontecendo aqui em São Mateus do Sul.
3: A gente está fazendo o primeiro evento Sou Agro, Sou Mulher. A gente quer valorizar as mulheres do campo, porque normalmente a gente faz palestra para os maridos. Nós estamos fazendo o piloto, o primeiro evento. Vai estar aqui mais de 100 mulheres, que é exatamente o que vive no campo, seu dia vivenciando toda a história, e eles vêm trazer um pouquinho dessa vivência para nós e nós reconhecer o trabalho delas.
2: Sem dúvida. Deixa eu falar com a Daiane aqui, né? Que também é uma das coordenadoras, e ela vai falar aqui, né? Um pouquinho mais desse evento. Quantos participantes mais ou menos haverá aqui?
4: Haverá pelo menos 100 mulheres do agro aqui junto com a gente hoje, e em especial 4 mulheres que irá vir para contar a sua história, compartilhar a sua experiência conosco e fazer novas conexões também. Esse é um momento muito importante para a gente, que é da área comercial, se conectar também com essas mulheres do campo, mulheres elas que muitas das vezes estão com a mão na massa na produção e às vezes estão em casa para que os produtores rurais possam estar no campo. Então esse é o momento da gente, né, como empresa, reconhecer o papel dessas mulheres do agro.
2: Janete, pessoal da região, né, estão convidados a comparecer, né?
3: Sim, exatamente. Você que é envolvida com o agro, por isso que nós colocamos Sou Agro, Sou Mulher. É um orgulho muito grande. Eu já estou nesse ramo aí faz 30 anos e é o primeiro ano que a gente vai fazer. Então, daqui para frente, essa vai ser uma data fechada exatamente para o evento da mulher aqui em São Mateus do Sul.
2: Seria um fato inédito, então, né?
3: Sim, para nós aí do agro, para nós das empresas aqui, seria inédito.
2: Representante da sua agrícola, né?
3: Representante da sua agrícola, Bayer e a Yara juntos. São 3 empresas que estão fazendo esse evento aqui para as mulheres.
2: Daiane, muito trabalho para fazer esse evento, como que é?
4: Demanda uma mão de obra grande, mas nós tivemos conosco a Janete, que é uma excelente líder e, assim, é muito criativa, diga-se de passagem. Então,

0: assim, ela pensou em cada detalhe, tudo foi muito planejado pensando em cada mulher que estaria aqui hoje.
1: Janete, para finalizar aqui, ó, os temas das palestras estão definidos ou não?
2: Sim, normalmente todo mundo espera palestras, que a gente traga algum palestrante de fora, mas a gente vai fazer uma surpresa imensa aqui, porque nós estamos trazendo a mulher do agro para falar. Vai ter uma pessoa falando da estufa de morango que ela tem, a vida dela, a vivência dela, a outra falando da uva, outra falando do queijo, que se vocês verem o morango e o queijo estão na mesa, e a gente vai ter uma surpresa para uma pessoa, uma mulher que já está com mais de 70 anos, a família vai fazer uma homenagem, vamos ter a nossa prefeita falando também da vida dela aqui.
1: Muito obrigado pela participação, parabéns pelo evento.
2: Muito obrigada, e vocês estão convidados.
1: Obrigada. Muito obrigado. Deixa eu falar com a Daiane aqui para finalizar também, né? Olha, muito bem organizado esse evento aqui, né?
0: Muito bem organizado, planejado há muitos meses.
1: Pode ficar à vontade para suas considerações.
0: Queria agradecer, né, vocês ter vindo aqui dar visibilidade para o nosso trabalho e também agradecer a cada mulher que vai estar aqui presente conosco hoje.
1: Aqui, direto do encontro Mulher Agro, repórter Sérgio Soriani.
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4: Agora meio-dia 11, você está ouvindo a segunda edição aqui do nosso Cultura Sul Notícias na Cultura Sul FM, falando para toda a nossa região. Lembrando sempre, né, o mais importante também para nós aqui, a sua participação. Você mandando a sua mensagem para Cultura Sul FM, você participando, você interagindo sempre aqui no 8804-2851. Tivemos algumas reclamações, né, em relação a algumas ruas aqui de São Mateus do Sul, né? Nós recebemos a resposta, sim, do secretário de obras do Clériton, né? Sobre o caso da Vila Amaral, da rua Emílio Proma e também aí do Jardim Santa Cruz, que os moradores estão aguardando ainda, né? E o Clériton falou aí com o Cultura Sul Notícias e trouxe pra gente, né, uma posição aí para os ouvintes no quadro do Povo Reclama.
5: Bom dia, Cleverson, e todos os ouvintes da Rádio Cultura Sul FM. Meu nome é Clériton, estou como secretário municipal de obras. Em relação à rua Francisco Nadoni, já foi assinado o contrato essa semana, a gente só está aguardando a liberação do estado para início das obras, que pode ocorrer já nos próximos dias. Em relação à rua Emílio Proman, na Vila Amaral, a equipe de manutenção já está com essa demanda para realizar os serviços já nos próximos dias, que provavelmente ocorrerá agora nessa semana.
4: Muito bem, tá certo então. Próximos dias é para ser resolvido o problema, a gente aguarda aí também, né, quando for resolvido, mandar um áudio que está sendo resolvido mesmo, que a gente faz questão também de dar essa satisfação, né? E parabenizar também pelo trabalho, né? Porque se é cobrado e daí é feito, a gente pode sim e deve estar sempre citando essa parte positiva também aqui no Cultura Sul Notícias. 8804-2851. Uma pessoa perguntando aqui se pode fazer uma reclamação sem citar nome. Pode sim, viu? Pode mandar mensagem aqui para Cultura Sul FM, que aqui nós temos o quadro do Povo Reclama. Aí você pode mandar mensagem aqui para participar junto com a gente. Abraço aí pro Rosalvo, né? E o Ricardinho tá ouvindo. Alô, Rosalvo. Ricardinho, filho dele também, um abraço. Obrigado pela audiência, obrigado pela sintonia. O Popenda também tá ouvindo a Cultura Sul FM. Alô, Popenda, um abraço para você. Agora meio-dia e 13. Meio-dia, 13 minutos.
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4: Pois é, temos aqui esse giro de notícias, né? Trazendo as informações para você, policiais de toda a nossa região, já que a Cultura Sul FM é muito ouvida tanto no sul do Paraná quanto no Planalto Norte de Santa Catarina. Temos uma audiência enorme e por isso que nós falamos aqui de toda a região. Tivemos 5 pessoas feridas após um acidente em Três Barras, segundo o Corpo de Bombeiros. É um grave acidente de trânsito, mobilizou as equipes de resgate na tarde dessa quarta-feira, por volta das 3:01. O trem de socorro do Corpo de Bombeiros de Três Barras foi acionado, né, via Copom, para atender uma colisão envolvendo dois carros na SC-120, no quilômetro 3. As viaturas foram deslocadas até o ponto indicado e confirmaram a natureza da ocorrência, que resultou no capotamento de um dos veículos, e 5 pessoas precisaram de atendimento médico. Ao todo, 5 ocupantes dos dois veículos foram socorridos e encaminhados ao pronto atendimento. A condutora, de 63 anos, estava consciente, orientada, e caminhava pelo local e apresentava escoriações e um ferimento cortante no braço esquerdo. Uma passageira de 67 anos, também consciente, orientada e caminhando pela cena sem ferimentos graves.

condutor do outro carro, Ford Fiesta, 38 anos, consciente orientado. O filho de 9 anos foi encontrado sentado às margens da rodovia, amparado pelo pai. Sentia dores na região do pescoço e também na perna. E também uma filha de 14 anos, que apresentava uma contusão aí na cabeça, na testa, e queixava-se de dor de cabeça. Bom, devido aos relatos de dores e aos impactos da colisão, as duas crianças e adolescentes foram imobilizadas e foram, atendidas com todo o protocolo aí do corpo de bombeiros. Enquanto a ambulância realizava o transporte dos feridos, a guarnição da viatura atuou na sinalização e segurança da cena, além de realizar a estabilização do veículo que acabou capotando com o impacto do acidente. A Polícia Militar recuperou 320 quilos de carga saqueada após acidente em Antônio Linto e prendeu 3 suspeitos. A ação estratégica da Rotana PR-151 interceptou caminhonete com placas sujas que transportava mercadoria sem nota fiscal rumo a Santa Catarina. Uma ação rápida e precisa das equipes da Rotan e também do 27º Batalhão da Polícia Militar resultou na recuperação de uma grande quantidade de carga alimentícia furtada e na desarticulação de um esquema de receptação na região. O flagrante ocorreu durante um bloqueio policial na rodovia PR-151, como parte das diretrizes da Operação Protetor das Divisas e Fronteiras. Os policiais militares realizavam a fiscalização na rodovia quando decidiram abordar uma caminhonete Chevrolet S10. O veículo chamou a atenção da equipe por estar com as placas parcialmente encobertas por sujeira, uma condição que dificultava a sua identificação visual. Durante a abordagem, os ocupantes do veículo demonstraram um nervosismo excessivo e contradições, o que levou a suspeita dos policiais. Ao vistoriarem o veículo, a equipe encontrou diversas caixas de linguiça, tipo calabresa, sendo transportadas sem qualquer nota fiscal. Os indivíduos alegaram que o produto vinha da localidade do Lajadinho, em São Mateus do Sul, e tinha como destino final o município de Canoinhas, aqui vizinha à nossa cidade. O que os suspeitos não contavam é que a equipe policial já possuía conhecimento prévio de um crime recente na região. No dia 15 de maio de 2026, um caminhão havia sofrido um acidente na rodovia 476, em Antônio Linto, oportunidade em que a carga foi alvo de furto e também de saqueamento. Ao checarem a mercadoria na caminhonete, os policiais constataram que se tratava de aproximadamente 270 quilos de calabresa da marca Aurora, totalmente compatíveis com o lote que havia sido levado do caminhão.

0: terceiro indivíduo suspeito. Ao ser questionado, o homem confirmou que havia subtraído parte da carga do caminhão acidentado. Ele ainda indicou um segundo imóvel que estava sendo utilizado como depósito clandestino para o armazenamento do restante do material. Bom, nessa segunda propriedade, a polícia localizou e apreendeu mais de 50 quilos de mercadoria. Ao término da ocorrência, contabilizou cerca de 320 quilos de produtos alimentícios furtados recuperados. Três homens foram presos em flagrante e a caminhonete também foi apreendida, a caminhonete S10. Os três envolvidos, o veículo e toda a carga recuperada, foram encaminhados à Delegacia de Polícia Civil para os procedimentos cabíveis junto à Justiça. Na cidade de União da Vitória, a Rotan apreendeu submetralhadora, revólveres e drogas após denúncia de furto. Uma operação da equipe da Rotan, pertencente à Polícia Militar, que é rondas ostensivas tático móvel, resultou na prisão de suspeitos na apreensão de um verdadeiro arsenal e substâncias entorpecentes na tarde de ontem, quarta-feira, isso no bairro Rio da Areia, União da Vitória. A ação policial teve início por volta das 14h45, após os policiais receberem denúncias anônimas sobre o furto de um videogame PlayStation 5. As informações também apontavam que o suspeito do crime estaria armado. Ao se deslocar até o primeiro endereço, a equipe da Rotan localizou uma arma de alto poder de fogo, uma submetralhadora automática, calibre 9mm. Dando continuidade às diligências, os policiais foram até o segundo endereço e as equipes obtiveram êxito ao encontrar e apreender um videogame PlayStation 5, que é objeto de furto, uma televisão sem comprovação de origem, dois revólveres, uma porção de maconha e duas balanças de precisão. Enfim, diante do flagrante, os envolvidos receberam a voz de prisão e foram encaminhados juntamente com todo o material para a 4ª Subdivisão Policial de União da Vitória para a tomada das providências legais cabíveis. Um adolescente foi apreendido com cocaína durante abordagem policial na cidade de São João do Triunfo. Durante o patrulhamento em São João do Triunfo, uma equipe policial abordou um veículo e localizou uma porção de substância, né, que é cocaína, sob o banco do motorista. O condutor, um adolescente, assumiu a posse do entorpecente e relatou aos policiais que faria entrega da droga para outra pessoa. Diante da situação, a substância foi apreendida, o menor foi encaminhado para os procedimentos cabíveis e o veículo também foi recolhido devido às pendências administrativas. Um familiar do adolescente foi acionado para acompanhar a ocorrência. Isso aconteceu aqui na nossa vizinha cidade de São João do Triunfo. Vamos agora para as ocorrências da nossa região. Em Irati, as equipes realizaram visitas de fiscalização de medidas protetivas nos bairros Centro, Fósforo, Lagoa e também Alto da Lagoa. E também houve um cumprimento de um mandado de prisão preventiva com apoio da Polícia Civil, ocasião em que foi localizado aí uma arma de fogo. Ainda na cidade de Irati, uma mulher procurou ajuda após relatar que o filho arrombou um cadeado e furtou alimentos da residência para trocar por drogas. Ela foi encaminhada à delegacia para solicitar uma nova medida protetiva. A PM também atendeu uma ocorrência de vias de fato envolvendo familiares durante a retirada de uma criança da escola. Segundo o relato, a discussão terminou com empurrões, ameaças e a criança presenciando toda a situação. Já no período da noite, equipes atenderam denúncias de perturbação de sossego em um estabelecimento com música ao vivo e também ocorrência de violência doméstica, onde um homem embriagado teria tentado agredir a irmã e também empurrado a sua companheira. Na cidade de Rio Azul foi registrado um furto qualificado em uma residência no bairro Cristo Rei. Foram levadas uma esmerilhadeira, uma caixa de som e também houve registro de tentativa de estelionato após criminosos utilizarem um número antigo de telefone para tentar aplicar o golpe via WhatsApp. Nas demais cidades da região, as equipes realizaram visitas preventivas e fiscalizações de medidas protetivas de urgência. Em Ibituva, houve ainda atendimentos de perturbação de sossego de trabalho em restaurante e perturbação de sossego também em um bar. Segundo a PM, as ações têm como objetivo reforçar a proteção das vítimas de violência doméstica e manter sempre a segurança da população.
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1: 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A qualificação tem uma carga horária robusta de 160 horas, garantindo o aprendizado completo. Tem que ter a partir de 14 anos completos, é um requisito mínimo, tem que ser presencial e as aulas vão de 15 de junho a 31 de agosto, segundas, quartas, quintas e sextas, das 13h30 até as 17h30. Lembrando que as inscrições são limitadas e vão até o dia 12 de junho, até esgotarem as vagas, devem ser feitas exclusivamente pela internet. Para mais informações é só você acessar aí o nosso portal de notícias que tem lá o link, né, e tem todas as informações para você no p97.com.br. Rio Azul abre inscrições para o sexto Cantarrio com 3,3 mil reais em prêmios. O festival vai reunir talentos locais nos gêneros sertanejo, gaúcho, gospel e MPB no dia 12 de junho. O município de Rio Azul está todo vapor nos preparativos para a sexta edição do Cantarrio, fase municipal. O festival, que se consolidou como uma importante vitrine cultural, promete muita música, muita integração comunitária e, claro, muitos prêmios. O evento vai acontecer na cidade no dia 12 de junho, a partir das 19 horas, no pavilhão da Igreja Sagrado Coração de Jesus. Estilos e categorias. Promovido pela Prefeitura de Rio Azul, por meio da Secretaria Municipal da Educação e Cultura, o festival terá apresentações para todos os gostos e gêneros, sertanejo, gaúcho, gospel e também o MPB. Terão prêmios até R$3.300. Para se inscrever, os interessados têm que garantir a sua vaga, viu? De duas formas, principalmente na Casa da Cultura em Rio Azul, a Casa da Cultura Alexandre Kaminski, ou pelos canais oficiais da Prefeitura na internet. Então tá aí, né, uma boa oportunidade para você faturar uma grana, você que é cantor, desse grande festival que acontece na cidade de Rio Azul, nosso município vizinho.
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1: Por aqui nós estamos encerrando o Cultura Sul Notícias, né? Mas antes aqui tem uma grande reclamação aí de São João do Triunfo. Vou passar pro nosso repórter Sérgio Soriani para ele atrás dessa informação e para tentar ver, né, o que está acontecendo, né? Uma indignação nas estradas do Cochilão Santa Rosa e todo o interior de Triunfo. Na época do ex-prefeito, pelo menos uma vez por mês, passava a famosa patrola para fazer a manutenção nas estradas. Hoje, se uma máquina passar por aqui, acho que ninguém nem reconhece mais, porque faz tanto tempo que não aparece, que até aparece coisa rara. Enquanto isso, a população do interior segue sofrendo, com estradas cheias de buracos em São João do Triunfo, lama, dificuldades para se locomover, trabalhadores, estudantes, agricultores, moradores, está todo mundo cansado de promessas e discursos que não condizem com a realidade. A revolta da população é grande, porque o povo do interior também merece atenção, respeito e condições dignas para viver e trafegar. Ainda temos muita coisa aí para ser feito, né? Tem vereador da própria comunidade que nem parece, né, saber qual é o verdadeiro papel de um vereador, já que fazem 2 anos de mandato e até agora nada foi feito pela comunidade aqui do Cochilhão, né? Então, o dever do vereador é fiscalizar, é cobrar melhorias, defender o povo, mas infelizmente até agora só parece que não faz nada, né? Tá lá recebendo dinheiro público, mas o resultado não aparece. Bom, eu vou passar aqui para. Eu sou uma moradora há anos aqui e nunca fomos tão esquecidos como estamos esquecidos agora. Vou passar para o nosso repórter Sérgio Soriani, ele vai atrás e a gente vai trazer a resposta para vocês, com certeza, aqui no Cultura Sua Notícia, seja na primeira ou na segunda edição, tá bom? O povo reclama sempre no 8804-2851. Tá chegando na sequência hoje Roberto das Neves com o Zap do Povão. E às 2 horas, não esquece que tem o Sofrência.
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dia, Vini Vini, Matheus Fernandes, coração cachorro, para começar o nosso zap zap de hoje, de quinta-feira, do dia 21 de maio, onde quer que você se encontre, acompanhando a nossa programação. Uma excelente tarde para todo mundo. Daqui a pouquinho tem mais seu pedido aqui na Cultura.

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0: 26 para uma. 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

0: bom ter você por aqui. Deixa eu ver quem tá com a gente, quem vai pedir música. Oi, boa tarde.
1: Boa tarde. Queria pedir uma música pra minha esposa Solange, com muito amor e carinho, do Cristi Ralph. Aqui é o João Ari da Vila Bom Jesus. Tamo na escuta.
0: Tá certo, um abraço aí pra você, continue sempre com a gente, acompanhando aqui a programação especial da Cultura Sul FM, afinal de contas, é feito pra você, né? A galera que gosta de participar do nosso Zap Zap do Povão.

0: galera que tá na audiência, zap zap do povão até as duas por aqui, tem mais participações.
1: Bom dia. Eu quero escutar uma música do Felipe Falcão, uma daquelas antigas. Quero oferecer pro meu marido João Ari e pra vocês da rádio. Nós estamos na escuta aqui, aqui na Bom Jesus, Felipe Falcão. Ofereço pro meu marido, eu gosto muito dele e sou feliz com ele.
0: Que maravilha, um abraço pra vocês, uma boa quinta.

0: Felipe Falcão aqui no Zap Zap do Povão. Hoje não é nosso dia. Olha só, parabéns, você que está de aniversário hoje, felicidades, acompanhando aqui a nossa programação do Zap Zap do Povão. Fica à vontade para você pedir a tua música, até as duas por aqui.
1: Olá, boa tarde, aqui é a Mari do Faxinal dos Ilhéus. Quero pedir a música Retrovisor do Gustavo Lima. Quero oferecer para vocês da rádio, pro meu esposo que está trabalhando e para todos os ouvintes.
0: Ok, ótima tarde para vocês.

Então. Boa quinta pra você, meio-dia 47. Retrovisor, o som do Gustavo Lima. Daqui a pouco mais às 14h tem o Sofrência com o Cleverson e a Bianca. Te fazendo companhia também, contando histórias.

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1: Bora lá então, por aqui a música não para, inclusive o seu pedido musical.
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1: E já almoçou, tá almoçando, tá junto com a gente aqui.
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1: Oi, Roberto, tudo bem? Roberto, pode colocar pra mim, se for possível, a música do Zé Felipe, Meu Grito de Amor, só pra

0: bom dia, ouvinte de todos os dias da cultura, Juscelane da Vila Verde, fã número um. Estamos no solzinho aí, tá muito friozinho, né? No solzinho aí pra esquentar e tomando uma geladinha no copo da cultura com a presença do Roberto. Da minha casa é só cultura, Roberto. Obrigado. Tenha uma excelente, maravilhosa quinta-feira pra você e todos da rádio. Tchau, tchau.
1: Valeu, tudo de bom pra você.

0: Zap do Povão, meu grito de amor. A gente continua na sua tarde, no seu almoço. Boa quinta-feira pra todo mundo.
1: Fala, meu amigo Roberto, Urzino por cá.
0: Fala, Urzino.
1: Aqui em Fluviópolis, fazer um carregamento de um soja aí, escutando a cultura sua aí, positivo.
0: Opa.
1: Tocar uma música ali do Nando Moreno pra mim ali, fazendo um favor.
0: Sim.
1: Uma ótima e abençoada quinta-feira pro senhor.
0: É, pra vocês também aí, um grande abraço, continue com a gente.

Cultura Sul FM, Nando Moreno, regras do jogo. Boa tarde aí pra você. Tá na hora do nosso Giro da Cultura, trazendo informações pra você que sempre acompanha a gente. Fica bem informado por aqui.

0: 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Curitiba, Cornélio Procópio e Maringá são as três cidades do Paraná com melhor qualidade de vida. O ranking é feito com base no Índice de Progresso Social, IPS Brasil 2026, divulgado nesta quarta-feira, dia 20. A capital paranaense tem nota 71,29%, que também a coloca como o primeiro lugar entre todas as capitais do Brasil. Cornélio Procópio, cidade com cerca de 45,7 mil moradores no norte do Paraná, conquistou 71,26, nota que garantiu a nona colocação entre todos os municípios do país. Maringá, na mesma região do estado, somou 70,87% e está em 15º no ranking geral do Brasil. A cidade de 429 mil habitantes é famosa pelas ruas planejadas e arborizadas. Em 2025, uma pesquisa do Instituto Brasileiro de Geografia e Estatística, IBGE, revelou que Maringá tem o maior percentual de moradores vivendo em ruas arborizadas do Brasil, entre cidades com mais de 100 mil habitantes. Na lista dos estados brasileiros, o Paraná aparece pelo segundo ano seguido na quarta colocação, com 65,21 pontos, atrás do Distrito Federal, São Paulo e Santa Catarina. Para calcular o índice, o IPS analisa 57 indicadores que são separados em três grupos principais: necessidades humanas básicas, fundamentos do bem-estar e oportunidades. 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

0: Povão, Zap do Povão, pra você que tá participando junto com a gente por aqui, uma excelente tarde pra todo mundo e mais pedido musical na sequência.
1: Boa tarde.
0: Tarde.
1: Eu ouvir a música com Eduardo Costa, Não Preciso de Você, só pra curtir. Sou Janete Fernandes do Centro.
0: Valeu, Janete, tudo de bom.

0: na Cultura, seu FM Eduardo Costa, passando por aqui também. Nosso zap zap do povão.
1: Tarde, Roberto. Da música com René Raí, Amor Eterno.
0: Aham.
1: Só pra me curtir, aqui é Dirce Vitorinópolis.
0: Valeu, Dirce.

0: Segue o nosso Zap Zap do Povão, Sammy Rico, Zezé de Camargo, Estrada da Vida. Uma ótima tarde de quinta-feira para todo mundo, galera que tá na audiência acompanhando a gente por aqui. Agradeço a sua sintonia. Já já tem mais pedido musical.
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2: Maravilha, 1:20 agora, boa tarde pra você.
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2: Vamos seguir por aqui então com o seu pedido musical.

0: Vamos lá então, Zap do Povão, por aqui, seu pedido.
1: Boa tarde, Roberto. Aqui é o Celso da Vila Palmeirinha. Quero ouvir a música hoje com Carlos Alexandre, Cartão Postal. Ofereço para minha esposa Joana, filhas Cauane e Poliana. Tenha uma ótima tarde.
0: Valeu, tudo de bom para você.

0: 1:24 aqui no nosso Zap Zap do Povão. Segue pra você com muita música, com seu pedido por aqui, de segunda a sexta-feira.
1: Oi, boa tarde. Gostaria de ouvir a música Revanche com Santorini. A Cleuzi.
0: Valeu, Cleuzi. Abraços.

Excelente tarde de quinta-feira. Tudo de bom pra galera que gosta de acompanhar. Esse é o Zap Zap do Povão. O seu pedido musical por aqui até as 14h. Isso de segunda a sexta-feira você vai participando, interagindo na programação da Cultura Sua FM. 17 graus agora, a temperatura 1h29. Você que já almoçou, que já está quase dentro do seu trabalho aí, vai continuar na sintonia da cultura. Valeu demais a sua preferência. Só fica com a gente por aqui.

0: Pode acreditar. Se você já assistiu o filme Se Beber Não Case, lá eles falam sobre um tigre de Mike Tyson que foi sequestrado. E saiba que o ex-pugilista até teve um tigre de bengala dentro da sua casa de verdade e que o animal chegou até a arrancar a mão de uma mulher que invadiu o cercado onde ele morava. Caramba, hein? Pode acreditar.
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3: E então tá, 26 para as duas, olha a música de volta por aqui.
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3: Uma quinta-feira gostosa.

0: Bom demais você com a gente por aqui, ouvinte, continua.
1: Boa tarde, Roberto. Eu sou a Camila da Lagoa da Cruz. Eu quero ouvir a música de Little Smiley, de Lady Gaga e Bruno Mars.
0: Valeu, Camille. Beijo pra você.

0: programa Cultura Sua FM, Lady Gaga, Bruno Mars, aqui no seu momento de almoço do Zap Zap de todo dia, esse horário para você até as duas. Fala com a Anne agora. Oi, Anne.
1: Oi, Roberto, é a Anne da Vila Americana, ouvindo você, eu queria pedir qualquer música do Reação em Cadeia, obrigada.
0: Valeu, agora 22 para as duas.

0: 9 agora para as 2 aqui na nossa programação do Zap Zap do Povão. Você curtiu Reação em Cadeia? A gente segue em frente por aqui e tem bastante pedido ainda para você que tá com a gente aqui na
1: Boa
0: Cultura.
1: Boa tarde, Roberto. Peço música com Zélia Danca, Catedral, é só para curtir. Desejo a você uma ótima e abençoada quinta-feira.
0: Valeu, a você também.

13 para as 2. Daqui a pouco tem mais a sua música, o seu pedido musical aqui na programação da Cultura, que combina com você do seu jeito. À tarde tem às 5, nosso Terra Nativa. Estarei de volta com você também aqui no Terra Nativa. Enquanto isso, nosso zap zap para você que tá pedindo a tua música.

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4: E aí, ouvinte? Adivinha quem é? É o Rick! E tem charada. Quero ver se você acerta essa, hein? Você sabe qual é o chá mais roqueiro do mundo? Você sabe, não? Não? O chá. É o chá rock and roll. É, o chá roqueiro. Você sabe qual que é o chá? É o Charlie Brown Jr. Ah, daqui a pouquinho eu volto. Tchau.
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1: Vamos lá, agora 8:58, solzinho bonito aí fora.
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1: Ah, seguindo por aqui sempre com muito mais músicas pra você, Zap Zap do Povão.
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0: WhatsApp do povão, mais pedido por aqui, fala aí.
1: Fala, meu amigo Roberto. Beleza?
0: Tudo certo.
1: Queria pedir a música Todo de Saco Cheio, da banda Garotos da Rua.
0: Olha só.
1: Beleza? Pra nós lembrar aí da nossa juventude.
0: Tá certo, bom demais. 7 agora pras 2.

0: Tudo para as duas, garotos da rua, aqui no nosso Zap Zap do Povão. Bom, tem mais pedido pra gente fechar por aqui o nosso Zap Zap de hoje? Vamos ver.
1: Oi, meu nome é Antônio, eu quero a música da Boiadeira.
0: Valeu, Antônio. Tua música vai rolar aqui no Som da Cultura. Tá vindo aí o Sofrência com Cleverson e a Bianca. De volta logo mais às 5 com o nosso Terra Nativa. Beijo pra todo mundo, obrigado pela audiência aí.

0: 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O presidente da República do Brasil assinou na quarta-feira, dia 20, dois decretos com regras sobre redes sociais. Um deles é uma atualização do decreto que baliza o marco civil da internet de 2016, considerando as novas determinações relacionadas à responsabilidade das redes sociais estabelecidas pelo STF, Supremo Tribunal Federal, em julgamento finalizado no ano passado. O segundo texto trata especificamente sobre o combate à misoginia e à violência contra a mulher no ambiente digital. Entre as previsões está a de atribuir à NPD, Agência Nacional de Proteção de Dados, vinculada ao Ministério da Justiça, a responsabilidade por fiscalizar se as plataformas estão cumprindo as regras impostas pela Corte. Com isso, a agência passa a ser um órgão regulador de redes digitais de modo mais amplo. Foram ouvidos pelo governo representantes de empresas de redes sociais, de plataformas de compras online, marketplaces, da sociedade civil e do Comitê Gestor da Internet no Brasil. 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

0: Mais uma tarde, mais uma noite também para quem acompanha a reprise. O Sofrência tá no ar aqui, Bianca Anki.
1: Oi, gente. Tá feliz, amigo?
0: Tô extraordinário.
1: Não sei, tem que ver.
0: Sofrência tá no ar, tem história, tem muita coisa boa. Nós vamos contar aqui hoje. O programa sempre nas duas edições, né? Tem às 2 horas da tarde e também às 11 horas da noite. Alô, amigo caminhoneiro passando. Ó o caminhão aí, ó. Obrigado pela carona, pela audiência.
2: Abraço pra você que tá na boleia levando Sofrência de carona. Positivo, Tubarão.
0: Com certeza. E aí, quem quiser contratar a Bianca já pra iniciar o programa aqui, como que faz, Bianca?
1: Com chave de olho, né? Do que eu
0: chave
1: falei?
0: Chave de olho. Tá, então, olha lá, pra nós começarmos com chave de olho. Vamos começar o programa com chave de ouro.
1: Vai, ouro.
0: Vai. Como que faz pra contratar você?
1: 42 999 850210. E também pode me seguir lá no Instagram, né? Bianca_AnkiF. Eu sempre tô postando algumas coisinhas lá, o pessoal tá interagindo bastante, viu? Os ouvintes da rádio.
0: Com certeza. Ô, Tamara, tá filmando a gente aqui, eu quero chamar você pra falar, Tamara. Vem pra cá, sai do seu lugar e vem pra cá. Vamos fazer uma pergunta agora e vamos pedir pra ela responder. Vamos ver se porque ela é boa nos vídeos, né?
1: Sim.
0: É boa nos vídeos, fala bem a menina. E agora vamos fazer uma pergunta pra ela já de cara.
1: Qual
0: a pergunta que eu quero... Já quero pesar o clima aqui, já na entrada do programa.
1: Ah, eu achei que tava pesando já, amigo.
0: Já quero pesar o clima.
1: Pesar mais.
0: Tamara, o que é a vida pra você?
1: Ai, meu Deus do céu, vai fazer ela pensar.
0: O que é a vida pra você, Tamara?
3: Primeiramente, boa tarde.
1: É.
3: Que tipo de pergunta?
0: O que é a vida pra você?
3: Ah, não sei, velho.
1: Ah, a vida é uma maravilha. Ah,
3: complicado, né?
0: Ainda bem que você não falou outra coisa. Então, tá bom.
1: E pra você, Cleverson?
0: A vida são os amigos, as pessoas que a gente gosta junto, perto.
1: A família, né?
0: Sim.
1: Primeiro lugar, você. Família.
0: Ah, pra pessoas que a gente família. Ama inclui família.
1: Não, mas primeiro você falou amigos, né? Você
0: gente,
1: colocou numa...
0: Eu falei pessoas que a gente ama. E você?
1: Pra mim, minha família, né? Meus filhos, pai, mãe. Falar em pai, hoje meu papai...
0: Manda um abraço pra ele, hein?
1: Tá fazendo aniversário, né, Tamara?
3: Sim, tá ficando mais veinho.
1: Tá ficando veinho.

0: Quero mandar parabéns pro pai, dizer que eu te amo muito, que você é um guerreiro, cara. Que, nossa, o orgulho que a gente tem de você, por tudo que você passou, ainda transmite força pra nós. Te amo, viu? Parabéns.
1: É, em 94 anos não é pra qualquer um, né?
0: Mentira, pai, acabou, te amo, tá?
2: Demais. Quer falar alguma coisa pro teu pai?
1: Não.
0: Nossa! Viu?
1: Acabei de falar
0: tá
1: amo.
0: Claro aqui pros ouvintes que eu sou a melhor filha que ele tem. Ó,
2: abraço pro Popenda, passando por São João do Triunfo, levando a cultura de carona. Abraço, Popenda!
0: Abraço!
2: Obrigado pela audiência, meu amigo, pela carona, os caminhoneiros e caminhoneiras.
3: Boa tarde. Opa,
2: beleza, tarde.
3: Essa perguntinha aí é meio óbvia, né?
0: Que
3: é a vida? A vida e a gente tá vivo?
0: Pois.
3: Se a gente não estiver vivo é porque não tá vivo. Que vida é essa se tiver morto? Daí não é vida, né?
0: Pois é.
3: Entendi tudo e não compreendi nada.
0: Que pensamento profundo, parceiro. Cleber,
2: começou o programa sentimental já. Vai chorar, Cleber? Seu abraço, João. Tudo de bom pra você. Obrigado, amiga.
0: Pesado, né?
2: Abraço pra você. Tudo de bom.
4: Pesou. A vida é trabalhar e pagar boleto.
0: Ai, ai. Tá trabalhador.
2: Que tal essa resposta, né? Alô, Três Barras, também ouvindo a Cultura Sua FM. Abraço, meu amigo Walter Caminhoneiro.
0: Abraço.
2: Obrigado pela audiência. Tudo de bom. É o Sofrência que tá no ar aqui, minha gente. E tem história chegando. Sempre tem história.
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2: Histórias que chega no Sofrência. Detalhes das histórias que vão chegando aqui pra gente. E você pode mandar sua opinião aqui no 429-8804-2851. 8804-2851. Ó, daqui a pouco tem vídeo lá, né? Já foi compartilhado o vídeo?
0: Já?
2: Quem quiser conhecer.
0: Ah, você? Alguém já falou pra você que você é melhor? Ela acabou de fazer o vídeo e já compartilhou. Sabe aquele senzinho que você me mostrou agora? Depois aí a gente pode conversar.
2: Boa tarde pra quem tá na região ouvindo a Cultura Sua FM nos quatro cantos. Essa rádio vai muito longe, viu? Muito, muito longe. Mais um áudio que chega pra gente aqui antes de começar a história.
6: Ô, Cleverson, Bianca, ó o que que é a vida. Completar piso. Trabalhando bastante. Deus abençoe vocês aí, um abraço.
0: Amém, abençoe nós todos, né? O importante é, ó, ter saúde pra tá trabalhando. Pra dizer que tá vivo.
2: Sim, tem um programa que é muito famoso, que tem alguns cortes na internet, que a principal pergunta do apresentador é essa pros convidados, o que é a vida? E muita gente fica sem responder direito.
0: Sim.
2: Uma pergunta bem pesada no final do programa, assim. Esse programa deve ter mais uns de 30 anos já. E aí viraliza geralmente esses vídeos aí. Eu não lembro quem que deu a melhor resposta. Foi um famoso que deu uma resposta muito boa em relação ao que é a vida. 2:11, agora 2:11, 2:11, gente. Olha, eu jamais imaginei que eu ficaria com uma mulher casada. Até porque isso nunca esteve nos meus planos. Mas no local que eu trabalho, no local que eu trabalho, aí é parecido com aquela história daquele rapaz que tinha mandado já, né? Eu conheci uma mulher casada. Até aí tudo bem. Eram conversas amigas, a gente praticamente nunca demonstrou interesse um no outro, até que veio uma crise no meu noivado. Veio uma crise no meu noivado. E nós começamos a desabafar um para o outro sobre algumas questões pessoais. Ela nunca falou mal do marido dela. Nunca falou mal do marido dela. Mas eu falava do meu noivado, ia contando algumas coisas, até que um dia a gente resolveu sair para almoçar junto e fomos almoçar num lugar meio retirado aqui da cidade.
0: Sim.
2: Almoçar num lugar meio retirado.
0: Precisava?
2: Retiradinho.
0: Precisava?
2: É. E aí, depois do almoço, nós paramos o carro embaixo de uma árvore, embaixo de uma sombra. Pra conversar, pra descontrair. Falar sobre as coisas, ela me contar algumas coisas da vida dela, eu contar algumas coisas da minha vida pra ela. E foi embaixo dessa árvore que as coisas acabaram acontecendo.
0: Viu? Toda a história é debaixo de uma árvore.
2: Essa aqui tem, eu conheço essa árvore.
0: Toda a história é debaixo de uma árvore numa sombra.
2: Essa história
0: aqui
2: eu conheço.
0: Eu acho que o problema é as árvores e a sombra.
2: Sim. Esse lugar aqui tem muitas árvores com sombra.
0: Ai, gente.
2: Sim. E aí eles falaram que almoçaram nesse lugar.
0: Né?
2: Que é bem conhecido, eu não vou falar o nome aqui, senão as pessoas vão acabar ligando o lugar e até às vezes confundindo as pessoas. Mas falaram que resolveram, né? Diz que compraram um... Nesse restaurante tem o frio.

0: freezer lá com aqueles, aqueles picolés que tem o preço assim, sabe?
1: Uhum.
0: Que tem o preço de todos ali, tem aqueles que é bem, tem o Magnum que é muito gostoso, né? Aí disse que cada um deles pegou
1: que é um fígado, né? Um valor mais
0: cada um pegou um deles, né? E resolveram parar o carro lá embaixo de uma sombra pra chupar um sorvete, né?
1: Sim, né? Porque fica conversando no sol,
0: picolé, né?
1: Sim.
0: Só que aí, lá o negócio acabou ficando feio, viu? Lá o negócio acabou ficando feio, ele falou assim, ó, acabei comprando pra ela, e acabou chamando minha atenção algumas coisas ali, eu falei, sabe de uma coisa? Eu vou dar um beijo pra ver o que dá.
1: Daí não adiantou ficar na sombra, esquentou o clima.
0: Assim, vou dar um beijo pra ver o que dá. Na verdade, eu arrisquei, porque ela não tinha dado nenhum sinal de que queria ficar comigo ou algo assim. Era só amizade mesmo.
1: Ah, ela não, ela... Calma, amigo. Calma aí. Viu? Ela casada, ela foi almoçar com ele, só com ele, num lugar retirado... Só os dois.
0: Somente
1: e ela
0: dois.
1: Não deu sinal que queria ficar com ele.
0: Não deu sinal.
1: Aí isso não era sinal.
0: Alô, meu amigo Luiz Tatu, um abraço pra você, tudo de bom, obrigado pela audiência, tá levando a cultura de carona.
1: Abraço.
0: Gente finíssima, grande Luiz Tatu, na motorista ambulância, e abraço pra, pra Mari, a esposa dele, pro filhão Luiz Felipe, né? E toda a família aí, joia demais aí do Luiz o Tatu. Tem áudio no programa.
2: O apelido da mulher é Farofa, passaram a linguiça nela.
0: Nossa. Cleberson, a vida é viver um dia após o outro e saber que lá em cima Deus está sempre protegendo nós todos os dias.
1: Amém, amém.
0: Pois é, você pode ir respondendo, o que é a vida para você? Responda pra gente enquanto você vai ouvindo a história, aproveita da opinião na história também, viu?
3: Saia, Zé.
0: É, porque essa história aconteceu, gente, e ele falou, ela não tava dando sinais.
1: Não.
0: Era só amizade, até que então resolvi dar esse beijo, lascar esse beijo nela, e quando lasquei o beijo, aí o bicho pegou. E daqui a pouco você vai ouvir aí o final dessa história, que é mais uma história que chega, é mais uma história que o povo conta.
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1: Na Cultura Sul FM, na rádio que vai mais longe, nos quatro cantos da nossa região, são mais de 70 mil watts de potência no seu rádio. Eu sou o Cleverson Daniel e aqui ao meu lado está ela, a Bianca Anki.
2: Eu ia completar aí, eu sou a Bianca Anki.
1: Então vamos voltar lá, vou então falar vai. As falas. Eu sou o Cleverson Daniel.
2: E eu sou a Bianca Anki.
1: Nós estamos aqui para te fazer companhia, para você fazer companhia, para nós fazermos companhias um pro outro, para trocarmos experiências, trocarmos figurinhas sobre a vida.
2: Ah, alma da Copa do Mundo.
1: É, mais ou menos por aí, né? 2h20 na reprise, é 11 alguma coisa.
3: E a Cultura FM que contratou um que passa pomada no umbigo, creme no umbigo, gosta que passem a vela nele. E agora contratou um com apelido de tesouro. Ah, meu Jesus, onde é que vai parar isso?
2: Os Mior.
1: Não sei, não vai parar, né?
2: É os Mior, não adianta.
1: Meu Deus, né, Rosalvo? Abraço pra você, Rosalvão.
2: Esse é o Jorão.
1: Boa tarde para os amigos da correria, levando vocês de carona. Grande abraço, Jefferson Gaduski.
2: Boa tarde.
1: Abraço, meu amigo.
2: Posso mandar um abraço também pra galera da VM Andames que estão lá no gaveteiro, a Sandra, o Marcinho, seu Antônio, Vanderlei, a Isa, estão todos lá no gaveteiro escutando a gente, viu?
1: Abraço, obrigado pela audiência de vocês aí também. Ó, não fale meu nome, se fosse no Triunfo, era na sombra da gruta que o bicho pega, viu? É disso aí, suado da sombra da gruta.
2: Meu Deus, coitado dos santos lá.
1: É, o pessoal não respeita, não, né?
2: Cada coisa que devem ver lá, né? Que Deus do céu.
1: Pois é. Essa história tá parecendo com aquela que contaram que o carro tava embaixo da árvore lá, né? A moça tava de cabeça baixa, deitada dentro do veículo com o rapaz, né? Mas agora é outro lado do flagra, gente.
2: Outro lado.
1: Então, nós temos uma amizade muito boa com essa moça, né? O meu noivado acabou entrando numa crise, uhum, e nós começamos a conversar bastante, eu contava pra ela, ela tem bastante experiência no casamento, é casada já há mais de 15 anos, e é sempre bom você trocar ideia com quem já é casado, apesar que eu acho que depende, viu? Cada caso é sempre um caso. Nenhum relacionamento pode ser levado como base para outro relacionamento.
2: Sim.
1: Mas enfim, cada um sabe o que faz, o que quer da vida. E aí, gente, fomos almoçar juntos nesse lugar bem reservado. Reservado porque é um pouquinho retirado da cidade, nem tanto.
2: Uhum.
1: É um pouquinho retirado da cidade, nem tanto.
2: Eu já sei onde é.
1: Eu gosto muito de lá.
2: Eu também.
1: Aliás, eu vou muito nesse lugar aí, só que eu não vou falar, né? O nome. Sim. Que não, as pessoas podem acabar, né?
2: Mas achei eles ousado.
1: Confundindo, mas
2: que
1: ali
2: não é tão longe.
1: É, não é tão longe, mas lá tem poucas pessoas, né? É, ali, enfim.
2: É, isso aí mesmo.
1: Se encosta numa árvore lá em algum lado, tem poucas pessoas que passam ali. Foi onde eles pararam pra conversar, né? Eles foram um pouquinho pra frente, entraram lá numa sombra, né?
2: Uhum.
1: E aí eles compraram um sorvetinho.
2: Aham.
1: Uhum. Compraram um sorvetinho. E aí, gente, ele falou que resolveu. Ele falou assim, ele falou que ela tem os lábios bonitos.
2: Ah, que legal.
1: Ele disse, os lábios dela sempre foram bonitos. Uhum. E eu confesso que os lábios dela mexem com a minha imaginação.
2: Uhum.
1: Aí eu pensei, estamos aqui, embaixo dessa árvore.
2: Sim.
1: Se não for agora, não vai ser nunca mais.
2: Vou aproveitar,
1: agora,
2: né?
1: Agora ela enfia a mão na minha cara.
2: Ou
1: nós se pegamos de vez aqui.
2: Vamos ser arrebentada aí.
1: E aí ele falou que foi a segunda opção. Ele deu o beijo e ela correspondeu ao beijo.
2: É, porque foi bem, bem difícil pra ele saber assim que ela tava querendo, né?
1: Correspondeu ao beijo e aí, gente, aí foi só ladeira abaixo.
2: É.

0: E aí, gente, foi só ladeira abaixo o negócio, hein?
1: Conclusão. Tão ficando ainda. Gostaram da coisa?
0: Tem mais detalhes da história. Tem mais detalhes da história.
1: É que eu sou meio apressada, né? A fofoca eu gosto que conto de uma vez.
0: O que eu não entendi a mensagem que mandaram ali. Os gaveteiros, o que é gaveteiro que você mandou um abraço?
1: Ah, é onde fica os negócios do andaime, né? Gaveteiro é um barracão.
0: Sim.
1: Eu falei, é onde fica os peão mesmo.
0: Uhum.
1: Aí, ó.
0: Ele falou que muita gente não sabia, eu não sabia, pelo menos, não sabia.
1: Você não sabia que era gaveteiro também?
0: Não.
1: É, para não dizer barracão, né? Mas é onde fica todos os apletechos, como que é?
0: O quê?
1: Como que é o nome?
0: Isso que você falou aí.
1: Nossa, de difícil?
0: Difícil falar.
1: Não, agora eu não vou, é isso
0: onde
1: aí mesmo.
0: Os equipamentos.
1: Isso, equipamentos. De andaime. Daí
0: tá
1: ele chama de gaveteiro, mas é onde fica os peão mesmo.
0: Muito bem. Abraço pro Ailton, tá acompanhando o Sofrência. Obrigado, Ailton. Tudo de bom. Obrigado pela audiência, pela sintonia.
1: Você viu que ele
2: oi,
1: falou?
2: Kleber. Oi, Bianca.
1: Oi, amor.
2: Tudo bem com vocês aí?
1: Tudo
2: que
1: bem.
2: Que é a Juscelaine, ouvinte de todos os dias da cultura. Na minha casa, só cultura. Sabe o que, que é a minha vida? É todo dia arrumar o cabelinho da minha filha, minha princesinha. Meu motivo, minha razão de viver. É de eu ter a minha princesinha, arrumar ela pra ir pra escola. O sonho dela é ser médica. Obrigada, tenha uma boa tarde pra todos vocês e da rádio.
0: Muito bem, um abraço,
1: beijo.
0: Viu?
1: Beijo.
0: Então, o que é a vida pra você? Pode responder, viu? Foi uma pergunta que eu fiz aqui pra Tamara, mas cada um pode ter uma resposta, viu? E é uma pergunta muito profunda essa do que é a vida, né?
1: Sim.
0: O que é a vida?
1: É bom que faz a gente pensar um pouquinho, né?
0: O que é a vida?
1: O que é a vida?
0: Essa pergunta é profunda,
1: sim.
0: Tanto que eu vou ter que relembrar o nome do programa aqui. Essa é a última pergunta do programa, viu? E muita gente fica sem responder, né? O que...
1: Ele falou bem assim, ó, que viu que ele falou que eu era peão, eu era do trecho.
0: Sim.
1: Tiazão, eu sou treinada.
0: É.
1: Diferenciada.
0: O que é a vida pra você, meu amigo? Responda aí pra gente, misturado com a história, o que é a vida pra você? O que é a vida? O que é a vida?
1: Pra esse moço aí da história, a vida dele é os lábios da moça.
0: Lábios carnudos, lábios grandes, bonitos, e eu sempre tive vontade de beijar. E beijei os lábios dela, gente.
1: E agora?
0: Daqui a pouco tem mais detalhes da história, não sai daí.
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5: Amigo Pet. Dicas para o seu animal de estimação. Amigo
6: Pet. Cuidar da saúde do seu pet não é só tratar quando ele fica doente. A medicina preventiva ajuda a evitar problemas antes mesmo que apareçam. Vacinas, check-ups e vermifugação são essenciais nessa rotina. Com esse acompanhamento regular, é possível identificar doenças no começo e garantir mais qualidade de vida para o animal. Prevenir é sempre mais simples e mais barato do que tratar depois.
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1: Você que tá aí ouvindo a rádio, vai ter alguns vídeos daqui a pouco aí no status da rádio ou no status do Instagram da rádio também, sobre uns bastidores aqui do Sofrência.
2: Sim.
1: Porque as pessoas se perguntam muito, né? Sobre os bastidores do Sofrência.
2: O que a gente faz quando desliga o microfone?
1: Exatamente.
2: Né?
1: Vai ter vídeo daqui a pouco no Instagram da rádio.
2: E vamos lá ver.
1: Você vai ver os bastidores do Sofrência, né? Cultura Sua FM, Instagram. Ai, e no status aqui do WhatsApp também.
2: Amigo, hoje é quinta. Tá
1: ainda.
2: Bom?
1: Ainda.
2: Viu? Pense no menino melancólico hoje.
1: Hoje ainda é quinta-feira.
2: Hoje é só quinta, amigo.
1: Quinta-feira.
2: Oi?
1: Ainda.
2: Grudou a sobrancelha na testa? Não entendi.
1: É que eu me desconcentrei agora há pouco.
2: Pronto, agora.
1: Ah, não posso.
2: Gosta dos dentes?
1: É que tem coisa que me desconcentra, entendeu?
2: Miguinho, amigo.
1: Tem coisa.

0: coisa que não se desconcentra.
1: Miglis.
0: Tem coisa que me desconcerta.
1: Você gosta dos dentes?
0: Adoro, cuido conserve, muito deles.
1: Conserve, conserva, é importante, amigo.
0: Adoro eles.
1: Ainda mais eu sei que é do rádio, precisa do sorriso,
0: adoro,
1: entendeu?
0: Adoro, eu sou o garoto sorriso conservar. Da rádio.
1: Ah, pronto. Não era a Tamara a garota sorriso?
0: Ela é a garota, eu sou o garoto.
1: Ah.
0: Ela porra. É a garota.
1: Pensar.
0: Brincadeira, meu.
1: Muito bem importante.
0: Lê a mensagem pra gente lá.
1: A vida para mim são os momentos simples do dia a dia. Os sonhos que ainda quero realizar e as pessoas que... Opa!
0: Encostou no negócio aqui, padrão.
1: Perdão, vou falar de novo.
0: Fala de novo.
1: A vida para mim são os momentos simples do dia. Os sonhos que ainda quero realizar e as pessoas que eu amo. Aqui é Suelen, adoro ouvir o Sofrência.
0: Alô, Suelen, beijo pra você. Obrigado.
1: Abraço,
0: pela tua mensagem, viu?
1: Suelen.
0: Ouço Sofrência todos os dias, Giovanni de Canoinhas. Pra minha vida é viver não precisando, não se preocupando com as coisas do dia a dia. Por exemplo, não deixar de fazer algo com a minha filha, né? Como um passeio, enfim, pintar algum desenho ou tocar um violão que ela adora, né? Entre outros momentos felizes que eternizamos em momentos. Abraço pra você, ouço o programa todos os dias.
1: Um abraço,
0: na
1: Giovani.
0: Cidade de Canoinhas, galera.
2: Boa tarde, meu amigo Cleverson.
0: Fala,
2: boa
0: meu
2: tarde,
0: amigo
2: Bianquinha. Estou aqui com a minha esposa, Neu. Hoje estamos folgando, né? É, Cleverson, o que eu vou dizer pra você? A vida é aquilo que você escolhe, né? Se você escolher viver bem, se você escolher assim ter uma vida boa, você vai ter aquilo. Se você escolher ter uma vida ruim, você vai ter aquilo. Então a vida é uma escolha. É, eu acho que essa é a palavra correta. Grande abraço aí, meu amigo.
0: Valeu, meu parceiro Elias Freitas, esse é gente boa demais.
1: Já vou completar, hein? Um abraço pra Nel, pra Maria, dona Maria, né? Que tá juntinho lá com ele, diz que estão largateando lá no sol.
0: Dona Maria, gente boa demais também.
1: Gente boa demais, abraço, viu?
0: Boa tarde, meus comunicadores preferidos. Enfim, a vida pra mim é ver a minha esposa e meu filho, né? Ter um tempo de qualidade junto com eles e aproveitar cada minuto respirando. Não sabemos quanto tempo ainda nos resta, então esqueça os problemas e seja feliz. Você não tem problemas, você tem situações a serem resolvidas.
1: A gente dá um jeito pra tudo, viu? Tendo saúde, dá um jeito. Problemas é coisa pouca, é de menos.
0: Eu vivo intensamente um dia de cada vez. Na vida é boa, vivo intensamente cada dia de uma vez. Não deixa pra viver quando... Não deixar pra ver quando eu me aposentar, quando eu tiver dinheiro. Vivo hoje, amanhã pode ser tarde.
1: Sim.
0: Obrigado pela mensagem.
1: É isso aí.
0: A vida pra mim é só trabalho, esperar o fim de semana pra tomar umas pingas, uma pessoa mandou.
1: Eita,
0: aqui. Ei, meu Deus do céu. Gente, aconteceu na cidade. A mulher casadinha, meu povo. Ela é casada. E ela saiu com esse rapaz aí, né? O rapaz contou pra gente que foi desabafar. Ele começou a desabafar demais, né? Você gosta de desabafar demais, né?
1: É, amigo, eu vou arrumar aí. Não só ela casadinha, né? Ele também é casado.
0: Ele não é casado, ele é noivo.
1: Ai, meu Deus. E hoje em dia, noivo já mora junto. Fala desse negócio de noivo, mas deve estar morando junto com a mulher já.
0: É, tem gente que já tá morando junto faz tempo.
1: Viu?
0: Né?
1: Já namora, beijou na boca, no outro dia já tá morando junto. Já
0: estamos junto, né? Pois é. Será que você mora junto? Você pode trazer pra gente mais detalhes? Conta aí, viu? Ficou com a moça embaixo da árvore, né? Levou o carro lá na sombra. É porque ele falou que pegaram um sorvete de sobremesa, um picolé.
1: Sim. Né?
0: Aqueles da marca mesmo, tem as marcas Magnum e tem,
1: uhum.
0: Tem várias marcas, né? Tem aquele que é o do chocolate também.
1: Que é caro, né?
0: É, aquele que é carinho, né?
1: Sim.
0: E aí os dois acabaram se envolvendo, acabou rolando lá. E ele falou que agora ele tá começando a sentir algo diferente além da noiva por essa moça.
3: Boa tarde, Cleverson.
0: Zedou a boca,
3: Cleverson. Boa tarde, Bianca.
1: Tarde.
3: Abraço aí pra toda essa gurizada aí que estão trabalhando na safra da bolinha da maionese. Hoje diretamente aqui de Três Barras. Pessoal aqui, tudo curtindo a cultura sua aí. Nagano, marmita, bola. Gurizada, gente boa aí. Quem tem cultura tem tudo.
0: Muito bem, valeu, viu? Abraço, rapazão. Obrigado pela audiência.
1: Abraço, viu? É que ele falou bolinha da maionese, já lembrei daquele dia.
0: Ah, que, não...
1: que eu não sabia o que era a bolinha da maionese.
0: Agora você sabe que
1: sabe o que é a bolinha da maionese, Tamara? Bolinha da maionese. Ai, viu? Viu como que não é só eu?
0: Sabe o que é a bolinha da maionese?
1: Bolinha da maionese.
0: Do que a maionese é feita? De ovo!
1: Eu respondi a mesma. Gente, eu acho que nós. Tá explicado porque nós somos irmã.
0: A maionese é feita de ovo.
1: Tem ovo também, mas ela é feita de batata. É. A bolinha da maionese é batata. Eu respondi a mesma coisa que você. Ó. Do ovo?
0: Mas lembrando, tem uns vídeos aqui de bastidores do Sofrência. Bastidores do Sofrência.
1: Sim.
0: Né? Então você vai daqui a pouco ver algumas coisas.

0: coisas lá que rolam aqui nos bastidores, você vai entender como que funciona o negócio aqui.
1: A Tamara tá de plantão aqui filmando tudo pra vocês, viu?
0: Ó, certeza que o marido dessa mulher deve ser daqueles que fica declarando e recitando poesias pra ela.
1: Ai, meu Deus.
0: Ser ou não ser, isso é questão, né? Enquanto isso, a mulher tá lá com os outros, né? Ficando.
1: Nossa, homem. Nós temos que prosear, que você anda muito amargurado.
0: É. Alô, Mortandela, um abraço. Hoje dava boa de comer um pão com mortadela.
1: Viu? Verdade, hoje ele não mandou um abraço pro mortadela.
0: Abraço, você acha?
1: É o mesmo, né, que manda abraço pro mortadela. Manda.
0: Viu, você tá afim de comer um pão com mortadela?
1: Amigo, eu tô de dieta. Mentira.
0: Ô, Tamara, você tá afim de comer um pão com mortadela? Nossa senhora, que
1: nossa,
0: povo.
1: Cortou
0: o clima totalmente, eu vou até pro intervalo.
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0: A Ford Ranger 2015 ainda é uma opção interessante no mercado de usados, principalmente para quem busca uma picape robusta com bom desempenho e capacidade off-road. Ela oferece motor forte, bom espaço interno e aguenta bem o uso pesado. Mas é importante ficar de olho na manutenção, principalmente na suspensão e no histórico do veículo. É aquele tipo de carro que vale a pena desde que esteja bem cuidado.
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0: É, meu povo, minha pova, os vídeos daqui a pouco dos bastidores e do Sofrência. Gente. Algumas coisas que rolam aqui nos bastidores.
1: Viu? Mas eu percebi que eu sou igual aquele ouvinte ali que chega e, ei, ei, esse cara que vive fazendo poesia. O Cleverson todo poético, todo falando da vida.
0: Posso dar um spoiler sobre o vídeo? Não, não. Você vai ter que entrar no Instagram pra ver. Não, quem tá ouvindo a rádio vai ter que entrar no Instagram. Vai ter que seguir a rádio pra ver o que a gente falou.
1: Sim, tem que, viu? E quem não segue a rádio lá, já procura ali Cultura Sua FM e vamos seguir, pessoal.
0: Sim, com certeza. Lê a mensagem pra gente lá, faz favor.
1: Coração do Cleverson chegou a errar as batidas. Só eu e o Pouca Sombra sabemos.
0: É, o Pegada Seca, né?
1: Ah.
0: Verdade, carazinho. Você sabe coisas sobre mim, carazinho? Você tem uma delação premiada aí, né, o carazinho? Um abraço pra você. Não, é que tem uma coisa que só o carazinho sabe.
1: Então conversa só quando vocês estiverem vocês. Agora nós estamos com mais gente, tá bom? Beijo, tchau, tchau.
0: Abraço, carazinho. Pessoal da oficina aí, tudo de bom pra vocês. Obrigado pela audiência.
1: Abraço.
0: O Nelson tá lá em Curitiba também acompanhando. O Nelson, abraço, meu amigão. Tudo de bom.
1: Beijo. Ó,
0: partiu São Mateus e ligado na Cultura Sua FM Triunfo. Mais uma vez, abraço pro Penda.
1: Abraço.
0: Pois é, meu povo, minha pova. Tem cada coisa, né, gente? Cada coisa que o povo manda, cada coisa que acontece. Gente, enfim. Você sabe que depois da primeira vez vira bagunça, né?
1: Já virou, né?
0: Nós fomos almoçar novamente. Nós fomos almoçar novamente. E aí você sabe, né? Acabou acontecendo.
1: Já estão assim um ano.
0: Acabou acontecendo mais uma coisa, né? Quando a gente foi almoçar novamente. Então nós já nos envolvemos 3 vezes.
1: Só
0: 3 vezes.
1: Nossa, ainda estão no começo, então. Eu já achei que já fazia um ano que tava. E ele também já tinha prometido que ia largar a mulher dele em dezembro. Não. Ela já prometeu que ia largar o homem em novembro. Que tem dessa, né?
0: Sim.
1: Que as histórias se repetem. Eles ficam a primeira vez debaixo da sombra, dentro de um carro.
0: Sim.
1: Daí depois eles prometem que vão se separar. Daí sempre é em dezembro. Coitado de dezembro. Sempre leva a culpa de tudo. E depois, bem no fim, ninguém larga ninguém. Ficam anos e anos assim desse jeito e o coitado dos outros que não sabem, ficam com o chifre arrastando. Aí.
0: Falaram aqui que você é muito grossa, pouco grossa aí, tomara que não sei o que lá o chinelo.
1: Eu tô de tênis. Tô brincando, amigo.
0: Você tá com frio hoje? Você tá com frio?
1: Nossa, eu tô? Não, só que aqui... Só que aqui tá mais quentinho. Na sombra, muito frio. Uai, cuida da tua vida, Cleverson.
0: Mas
1: cada um cuida do seu frio. Se você tá com fogo.
0: Eu só falei que dá pra ver que você tá com frio. Você viu, carazinho, o que eu passo aqui, viu? Depois as pessoas perguntam pra mim ainda alguma coisa.
1: É que vocês não vê a fuça dele, o que ele fica fazendo pra gente.
0: Olha, tá escrevendo mais coisa lá. Então, nós resolvemos parar. Tá aí a notícia boa. Nós resolvemos parar. Porque não é correto. Eu tenho a minha noiva, ela tem a esposa, né? Eu tenho a noiva e ela tem o marido. É isso. Já que você tá rindo aí, você tá sendo engraçadinha, eu quero que você comente essa história. Não, você tá sendo engraçadinha. Vai lá, vai lá.
1: Bora.
0: Vai lá, não. Você tá fazendo os vídeos de bastidores aqui, que é pra mostrar os bastidores do Sofrência, né? Os bastidores do programa. Ela tá engraçadinha.
1: Ela acha que é o Bozo.
0: É, ela tá super engraçada. Então eu quero que você comente essa história pra finalizar o programa, que eu vou encerrar o programa com uma música aqui, que pra uma quinta-feira ensolarada, que nem hoje, é pra dar uma pesada. Já que é pra pesar o clima, eu vou pesar o clima com a música que eu vou finalizar o Sofrência. Comente aí.
2: Primeiramente, não é eu que tô engraçadinha, é você que tá amargurado hoje.
0: Nossa, você vai falar assim comigo? Sério que você vai falar assim comigo?
2: Mas, pelo amor de Deus, você não é assim, não.
0: Sim, você vai falar assim comigo no ar.
2: Desculpa.
0: Olha, sério mesmo.
2: Brincando.
0: Depois
2: eu te pago um pastel.
0: Já magoou.
2: Depois eu te pago
0: um
2: pastel.
0: Depois que magoou, não tem o que fazer.
1: Tá bom, vou te dar um pão.
2: Tá bom, eu vou te dar um pão, gorda, né? Ah, eu vou fazer o mesmo comentário da última história que eu comentei. São tudo jaguara, ninguém vai largar ninguém pra ficar com ninguém. Porque se quisesse, não tava casado, primeiramente. E outra, se ele fez com ela, ele vai fazer com você. Digamos que ele largue, tá? Ele pode ser que
0: pegando
2: ele largue.
0: A partida, vai lá.
2: É, agora o negócio vai ficar louco aqui.
1: Ficou nervosa, você viu que dilatou a pupila dela.
0: Vai lá, agora mais.
2: É, profundo. digamos que ele largue. Se ele fez com ela, ele vai fazer com você também. Sim. Uma hora ele vai estar trabalhando, ele vai encontrar uma amiga do serviço dele que vai desabafar sobre o casamento do teu e dele.
1: Viu, nega? E agora eles falaram que decidiram que eles vão parar. Que eles viram que é errado. Você acredita que eles vão parar mesmo?
0: Eu acredito que vão parar o áudio. Opa!

0: Coloca lá, liga, liga o botão, Brasil.
1: O Clério está com saudade da Selma, dos foice.
0: Pois é, não sei, tem que ver, né? Tem que ver.
2: Ô, buiozinho, você se esperte. Fica de conversinha, o carazinho. Sei não, né? Sei não, vocês dois aí. É Bianchi? Tá certa? Pegue, Bianchi, dê na cara dele. É. Chega e me roi nesse sapato aí.
3: O quê? O quê? Nossa, ele senhora concordou comigo pela primeira vez, o velho. Concordou comigo.
0: O velho concordou com você.
3: Eu não, por isso que saiu o sol.
0: O que você tá achando da Tamara, velho? Alô, o Vandeco de Curitiba tá em casa, de boa. Abraços pro Jonathan, motorista, que tá tirando férias do Vandeco. Abraço pra todos aí. Obrigado, Vandeco.
3: Abraço.
0: Tudo de bom. Não dá tempo de mais nada, meu povo, minha pova. Eles falaram que pararam, né?
3: Uhum.
0: E o programa acabou também.
3: Viu?
0: Tô bem sentido com você, hein?
3: Viu?
4: Cara, meu Deus do céu, você que tá pra baixo hoje. Vamos levantar esse
0: humor. Mas tô sentindo com você pelo jeito que você falou ali no ar.
3: Viu? Ok. Posso falar uma coisa?
0: Tô sentido.
3: Logo ele manda pra ela aquela musiquinha. Oi, Valdi, desculpa.
4: Cara de pau, mas é verdade, viu? Tá quase no horário, tá?
0: Já que é pra pesar o clima, eu vou encerrar com essa música aqui hoje do programa.
3: Qual?
0: E depois a gente conversa, Tamara. Quando nós conversamos, vou encerrar com essa música aqui. Pra animar a galera aí, viu?
3: Nossa, que
0: pra
3: só animar. Pelo começo deu pra ver que vai animar
0: bem, tá bom?
3: Uhum.
0: É um clássico, um abraço.
3: Beijo.

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O INSS, Instituto Nacional do Seguro Social, vai ressarcir até 20 de junho aposentados e pensionistas que tiveram descontos

0: indevidos em seus benefícios, após o escândalo das mensalidades associativas, segundo o ministro da Previdência Social, Wolney Queiroz. Em entrevista ao programa Bom Dia Ministro, Queiroz disse que o governo federal prorrogou este prazo em março e pretende pagar todos até junho. Ele não informou se haverá prorrogação, mas por ser ano eleitoral, poderá haver limitações. Segundo o ministro, a fraude não foi praticada pelo INSS, mas contra os segurados e contra o próprio Instituto, e por isso o governo está devolvendo o dinheiro. Até o momento, mais de 6,4 milhões de beneficiários contestaram os descontos e cerca de 4,4 milhões já aderiram ao acordo de ressarcimento. O ressarcimento contempla descontos realizados entre março de 2020 e março de 2025. Para solicitar a devolução, o beneficiário deve declarar que houve desconto não autorizado e manifestar o interesse em receber o dinheiro de volta. Após a contestação, a entidade responsável tem até 15 dias úteis para apresentar comprovação de que fez o desconto de forma legal, conforme a autorização do segurado. Se não houver resposta ou se a documentação for considerada irregular, o sistema libera a adesão ao acordo e o pagamento ao segurado é feito até 3 dias úteis, na mesma conta em que recebe a aposentadoria. 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

0: fibras com a hidratação adequada? Muita gente aumenta o consumo de fibras, mas esquece da água. E aí o efeito pode não ser o esperado. As fibras, quando combinadas com ingestão adequada de líquidos, ajudam no funcionamento intestinal e, além disso, contribuem para a saciedade e equilíbrio do organismo. Alimentos como aveia, frutas, legumes e sementes, quando acompanhados de uma boa ingestão de água ao longo do dia, ajudam o corpo a funcionar melhor. E essa interação é fundamental para a saúde digestiva. Entender essas relações melhora a qualidade da alimentação e, às vezes, pequenas mudanças na rotina podem fazer uma grande diferença na sua saúde.
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0: Eu sou o Luciano Munhoz, estou aqui fazendo o que eu gosto na rádio que eu curto, para quem eu adoro, até às 5.
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0: Que tarde linda, tarde gostosa, e você ligado com a gente. 3:06 agora.

Ótima tarde de quinta-feira pra você, ligado aqui na Cultura Sul FM. Quem tem cultura tem tudo. Zezé de Camargo e Luciano, Me Leva Pra Casa. Agora 3:12, a gente segue juntos até às 5 da tarde. É o programa Nossa Tarde no Ar hoje comigo, excepcionalmente comigo, caindo mais uma vez de paraquedas, mas com muito prazer aqui para te fazer companhia nessa tarde. Você que tá trabalhando, tá aí no seu local de trabalho, tá na loja, tá aí no ateliê de costura, tá na padaria, você que tá na lanchonete também, tá na oficina, tá na borracharia, ótima tarde, tá na obra. Os amigos que estão na obra aí, boa tarde. Você que tá no carro também, nas entregas, né? Trabalhando com entregas. Ou pintando, quem sabe? É pintor? Boa tarde para você, para todo mundo, para vendedor, vendedora. Todo mundo ligado aqui na Cultura Sul FM, você de casa também. Muita gente em casa agora, faxinando, dando aquela organizada, né? Ou já trabalhou, tá descansando, tá de folga agora. Ótima tarde para você. Pode mandar o seu recado aqui no 429-8804-2851. Você pode mandar o seu boa tarde aqui, tá bom? Sem problema algum. Já tem a música de novela. Vou trazer uma música de novela que foi tema da novela Zazá, de 1997. A gente vai matar a saudade com a música de novela que vem aí. Aguardem, aguardem.

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3: O ex-deputado federal Odair Cunha tomou posse nesta última quarta-feira como ministro do Tribunal de Contas da União, o TCU. O novo integrante da Corte de Contas chega ao tribunal após um acordo político firmado durante as articulações para a eleição de Hugo Mota à presidência da Câmara dos Deputados. Na ocasião, ficou definido que a vaga no TCU aberta com a aposentadoria do ministro Haroldo Cedraz em fevereiro deste ano seria destinado ao PT. O partido então indicou Odair Cunha para ocupar o cargo. A eleição nas duas casas do Congresso Nacional ocorreu em abril deste ano.
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4: Cultura Sul FM, a hora 3:15. 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

0: você está na Cultura Sul FM, a mais potente da região. Um abraço para vocês aí em Irati, na sintonia, na casa do Haroldo Padilha, onde está lá minha mamãe, meu papai, a Cleuci. Um abraço para vocês aí em Irati. Abração, obrigado pela companhia, pela audiência.
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0: Bom, vamos lá com a música de novela e a canção que a gente traz pra você hoje, aqui na programação do Nossa Tarde. Ah, você vai lembrar dela, fez muito sucesso essa música, toca até hoje em muitas rádios por aí. Foi grande sucesso do cantor Henrique Iglesias. Foi tema internacional da novela Zazá, exibida pela Rede Globo entre 1997 e 1998. Henrique Iglesias colocou essa música no top aqui no Brasil, Enamorado por Primeira Vez. Lembra dela? Se não lembra, vai recordar agora, na música de novela, aqui do Nossa Tarde de hoje.

Cultura Sul FM, Bia Frazo, Imperfeita, 3:28, não perca a hora, 3:28 na Cultura Sul FM, você ligado aqui onde você estiver. Alô Palmeira, o povão de Palmeira e região também marca presença e sempre tá ligado com a gente por aqui. Alô Elton, aí em Palmeira, grande abraço para vocês de Palmeira. 3:28. Ó, daqui a pouquinho também tem o Trajetória e hoje com um cantor que tá de aniversário. Ele tá completando idade nova hoje. Ele tá completando 64 anos. Não vou falar o nome dele agora. Vou segurar aqui. Daqui a pouquinho tem o Trajetória com esse cara que você vai lembrar já já. Hoje tá de aniversário e a gente vai dar de presente para ele hoje aqui o Trajetória na Cultura Sul FM.

Notas de falecimento. O plano de famílias Univida da funerária Bom Jesus comunica o falecimento da senhora Filomena Ruca Maier, ocorrido na noite de ontem, aos 70 anos de idade. A cerimônia de despedida está ocorrendo na residência de familiares, na localidade de Turvo de Baixo, interior de São Mateus do Sul. Haverá missa de corpo presente hoje, às 16h30, na igreja do Turvo de Baixo, e após a missa, o sepultamento no cemitério Turvo de Baixo. Familiares enlutados antecipadamente agradecem a parentes e amigos que lá comparecerem. O plano de famílias Univida da funerária Bom Jesus comunicou o falecimento da senhora Filomena Ruca Maier, ocorrido na noite de ontem, aos 70 anos de idade. A mesma era mais conhecida como esposa do seu Assir Maier. O plano de famílias Univida da funerária Bom Jesus comunica também o falecimento do senhor João da Silva, ocorrido na manhã de hoje, aos 83 anos de idade. A cerimônia de despedida está acontecendo na Capela Mortuária de São João do Triunfo. O sepultamento será amanhã, dia 22, após a missa, que será às 10 horas da manhã. O sepultamento será no cemitério municipal de São João do Triunfo. Familiares enlutados antecipadamente agradecem a parentes e amigos que lá comparecerem. O plano de famílias Univida da funerária Bom

0: Jesus comunicou o falecimento do senhor João da Silva, ocorrido na manhã de hoje, aos 83 anos de idade.
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0: Quem tem cultura tem tudo, é a nossa tarde até às 5. Boa tarde pra você, 3:35 agora.

sucesso pra você, do Matheus Vargas e os Agroboys, Chora Todo Mundo. Ah, não, eu não vou chorar, não. Não vamos chorar, não, gente. É só o nome da música ali, tá? Não chora, não chora, não. Ô, Regiane, boa tarde pra você, Regi. Tá ligadinha com a gente aqui no Nossa Tarde, é? Você pensa que é fácil ganhar 10 mil por mês, Regiane? Por isso que eu estou aqui, fazendo o que eu gosto, na rádio que eu curto, pra quem eu adoro. Hoje é até 5 da tarde. Manda um abração.

0: O Pablo, alô, Pablo, Pablo, o Márcio, o Cassiano, a Emanuele, estão trabalhando aí no escritório, né? Marcos também, ô Marcos, tô te devendo aí, né? Uma visita aí, logo, logo passo por aí, tá bom, Marcos? Aquele abraço pra vocês aí no escritório, estão ouvindo a gente, grande abraço pra todo mundo aí. Também o Alex, na Vila Palmeirinha, tá na sintonia também, né? Obrigado, obrigado, rádio ligado aqui na Cultura Sul. Vamos matar a saudade, quem lembra dessa? Quem lembra dessa aqui, ó? Sei que você vai gostar dessa, Regiane.
1: Hoje é quinta-feira.
2: É dia de TBT.
1: Então vamos recordar.
2: Você lembra dessa?
0: Lembra? Alphaville Forever Young, Jovem para Sempre. Essa música aqui é da década de 80, ano de 1983.

Essa marcou época, tá aí Forever Young Alphaville aqui no nosso TBT desta quinta-feira. Na quinta, toda quinta tem TBT. Falando em TBT, à noite tem o Décadas também, né? É, a partir das 8 da noite tem Décadas. Aquele programaço do seu, das suas noites aqui na Cultura CFM. 3:45, agora faltando 15 para as 4, o sol brilha lá fora, tempo bom em São Mateus do Sul, no sol tá calor, né? Quero ver você aguentar ficar muito tempo na sombra, tem lugar que tá gelado, tem corredores por aí nas empresas que é geladaço, né? Aqui mesmo nos corredores da rádio é gelado, sai ali pra fora é bem quente, o sol tá quente, mas é assim mesmo.

O inverno tá chegando aí. O negócio é já ficar preparado, né? Não dá pra marcar a touca, não. Tem que sair e já levar a blusa. 14 para as 4, vamos pro nosso show do intervalo.

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3: Rádio Cultura Sul FM, a hora 3:47. 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

Cultura na sua FM, a gente curtiu juntinho Jorge Mateus, Louca de Saudade. 3:56, faltando 4 para as 4. Às 5 da tarde tem ele, o Roberto das Neves e o Terra Nativa. Daqui a pouco, 5 da tarde, já já também tem o Trajetória. Fica ligado, hein? Vem aí o Trajetória.

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1: Uma nova pesquisa da Booking.com, uma das maiores plataformas de reservas e hospedagens, voos e outros serviços de viagem, revela que o futebol é um importante motivador para viagens. O estudo, que busca entender os hábitos e preferências dos brasileiros em relação ao turismo esportivo, mostra que 70% dos viajantes do Brasil faria uma viagem especificamente para assistir uma partida de futebol. Entre eles, quase metade, 47%, afirma que toparia viajar tanto dentro do Brasil quanto para o exterior para acompanhar o esporte de perto. Não por acaso, o futebol lidera amplamente entre as modalidades favoritas dos brasileiros. 88% dos viajantes do país se declaram fãs do esporte. A força da modalidade como motor do turismo aparece também em outros dados do levantamento, como intenção de viagem recente, prioridades e comportamento de compras. No total, 79% dos brasileiros dizem que provavelmente viajarão para outra cidade ou país para assistir um grande evento esportivo ao vivo nos próximos 2 anos. Para mais notícias, acesse p97.com.br.
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3: Olha só o recado para você, a paróquia Nossa Senhora do Rosário realiza no dia 31 de maio a tradicional festa da colheita em Rio Claro do Sul. 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
1: Notas de falecimento. O plano de famílias Univida da funerária Bom Jesus comunica o falecimento da senhora Filomena Ruca Maier, ocorrido na noite de ontem, aos 70 anos de idade. A cerimônia de despedida está ocorrendo na residência de familiares na localidade de Turvo de Baixo, interior de São Mateus do Sul. Haverá missa de corpo presente hoje às 4:30 da tarde na igreja do Turvo de Baixo. Após a missa, o sepultamento no cemitério Turvo de Baixo. Familiares enlutados antecipadamente agradecem a parentes e amigos que lá comparecerem. O plano de famílias Univida da funerária Bom Jesus comunicou o falecimento da senhora Filomena Ruca Maia, ocorrido na noite de ontem, aos 70 anos de idade. A mesma era conhecida como a esposa do seu Assir Maia. O plano de famílias Univida da funerária Bom Jesus comunica também o falecimento do senhor João da Silva, ocorrido na manhã de hoje aos 83 anos de idade. A cerimônia de despedida está acontecendo na capela mortuária de São João do Triunfo. O sepultamento será amanhã, após a missa, 10 horas, no cemitério municipal de São João do Triunfo. Familiares enlutados antecipadamente agradecem a parentes e amigos que lá comparecerem. O plano de famílias Univida da funerária Bom Jesus comunicou o falecimento do senhor João da Silva, ocorrido na manhã de hoje, aos 83 anos de idade.
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0: tarde pra você. Alô, São Mateus do Sul, alô, os bairros da cidade. Boa tarde, toda a região. Boa tarde, boa tarde.
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0: 97,5. Eu sou o Luciano Munhoz, tô fazendo o que eu gosto na rádio que eu curto, pra quem eu adoro. Até às 5.

0: às 4:03, 4:03, pulando agora, pulou, 4:04. Tá no ar o Trajetória e hoje vamos contar um pouco da história musical com ele mesmo cantando os seus maiores sucessos, o cantor e compositor Roberto Frejá, que celebra hoje 64 anos de idade. Ele celebra 64 já, e não dá pra dizer. O músico, nascido no Rio de Janeiro em 1962, comemora também seus 44 anos de trajetória artística, iniciada em 1981, quando fundou a banda Barão Vermelho, ao lado de nada mais, nada menos de Cazuza. Hoje, nos seus 64 anos de idade, Frejá canta alguns de seus muitos sucessos aqui.
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0: Tá aí o cara, né? De aniversário hoje, o Frejá. Ele que fundou, ajudou a fundar aí a banda, uma das maiores bandas de rock nacional do Brasil, Barão Vermelho, ao lado de Cazuza. Frejá, 64 anos hoje, parabéns. Participou aqui do Trajetória de hoje, aqui na Cultura Sul FM, esse grande artista. E amanhã tem mais Trajetória pra você, sempre às 16h, aqui no programa Nossa Tarde.
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1: Cultura Sul FM, agora 4:21. 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

Oi, Juscelaine. A Juscelaine tá na Vila Verde. Beijão pra você, Juscelaine. Bom restinho aí de quinta-feira.

a Cultura Sul FM embalando a sua tarde. A gente adora embalar as suas tardes, suas noites, suas manhãs. Marília Mendonça, eu sei de cor, 4:30. Deixa eu mandar abraço aqui, Luciano, oferece uma música para o Lucas, lá no Rio Baio, e a mulher dele. Também, quem tá mandando é o Josney Borcati, né, da Barra Bonita. Falou, Josney, um abração, hein? O Marcelo também tá ligado com a gente. Luciano, manda um abraço aí pro Nuxo, o Nuxo Pedreiro e seu servente. Como é que é o nome do servente? O apelido do servente é DJ? Servente DJ. Ah, Antônio Linto. Capelinha Antônio Linto. Bom, um abraço pra vocês aí, viu? O Nuxo, o pedreiro lá, o Marcelo, estão lá na obra, lá, né? Estão trabalhando aí, um abraço pra vocês aí. Rapaz, esse servente aí, além de ser de dia é servente, de noite é DJ, é isso? Que tal isso, hein? Mas que barbaridade. Tá bom então, né? Tá ótimo, perfeito, perfeito, perfeito. Um abração pra vocês aí da obra.

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1: Daqui a pouco, às 5 da tarde, tem ele, o Roberto das Neves e o Terra Nativa, daqui a pouquinho. 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
0: Começando mais um versão brasileira para você aqui nas ondas da Cultura Sul FM. Mandando o nosso boa tarde agora para Dirce Prince, que tá na sintonia em Vitorinópolis. Tá ligado?

0: Vinha com a gente, alô, alô, Vitorinópolis na sintonia. E a versão brasileira hoje é do George Strait, Amarillo by Morning. E na versão brasileira você vai ouvir, quem será? É uma do Zé Ramalho. Aí você vai entender o que eu tô falando, você vai entender. Aumenta o som, vai.
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0: No Versão Brasileira de hoje, olha que musicão, clássico, Zé Ramalho Entre a Serpente e a Estrela, na versão brasileira. E na versão internacional, George Strait, Amarillo by Morning. 4:42 foi a versão brasileira de hoje, sensacional, sensacional. Essa me impressionou, viu? Me impressionou. Daqui a pouquinho, às 5 da tarde, tem o Terra Nativa com o Robertinho das Neves, hein, Robertinho? Ô, Tudão, agora a gente sabe o porquê, né? Agora a gente vai sabendo o porquê. Ô, Tudão, vamos sabendo o porquê, né, Roberto?
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7: A equipe econômica estuda a criação de um fundo garantidor para o agronegócio diante do aumento das perdas provocadas por eventos climáticos extremos e da escalada do endividamento rural. A proposta foi confirmada nesta última quarta-feira pelo ministro da Fazenda, Dário Durigan, após reunião com senadores, deputados e representantes de movimentos agrícolas, com o intuito de discutir o projeto de renegociação das dívidas do setor. O principal ponto do projeto é a criação de uma linha especial de crédito para renegociar passivos rurais, utilizando recursos do Fundo Social do Pré-Sal e outros fundos supervisionados pela Fazenda. O texto prevê condições diferenciadas para os produtores, com prazos de até 10 anos para o pagamento das dívidas e carência de 2 anos para o início da.

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Caio Luan Pereira, MC Tutu e Grelo, Não Era Love. 4h51, 4h51, o tempo não para, não para, não para, não. E a temperatura, Luciano, como é que tá aí o tempo? Temperatura na marca de 18 graus a temperatura. Chegamos na temperatura máxima de hoje, que era prevista, né? 18. A mínima foi de 4 graus. A mínima foi 4, agora a máxima 18. E agora a tendência, é claro, ó, é despencar.

novamente, né? Despencar novamente. Se bem que amanhã a temperatura mínima já é um pouco melhor, viu? Mas a máxima é pior. Temos a mínima que é de 11 e a máxima de 13. Você acredita nisso? Amanhã, a mínima de 11 e máxima de 13? Quer dizer, o dia inteiro amanhã vai ser. Ai, ai, ai. Daquele jeito. Bom, mas mais vale uma sexta-feira nublada do que uma segunda-feira com sol, né? Amanhã é sexta-feira e que venha a sexta-feira. Venha, venha, venha, venha a sexta-feira. Estamos com 50 na carteira, mais faceiro que ganso novo para passar o final de semana. E a pegada vai ser seca, moçada. A pegada vai ser seca. Mandar um abração pro Isaías. Ô Isaías. O Isaías e toda a família sempre ligado com a gente. O Gustavo e também o Cleverson aí na oficina. A Gabi, né? Estão na oficina aí, sempre ouvindo também a Cultura Sul FM. Bom trabalho, bom restinho de trabalho para quem tá aí no restante do trabalho. Tem gente que tem muito pela frente ainda, né? Alô, meus amigos aí do posto de combustível. Os postos aí na sintonia. Oi, Nani. Um abração para todo mundo aí, toda a equipe no posto ouvindo a gente, você frentista, você balconista. Abração para todo mundo. 4h53. Bom, eu vou aproveitar. E acho que eu já vou embora, né? O Roberto já tá chegando por aqui. E eu posso me despedir. Foi um prazer enorme estar com você aqui no Nossa Tarde. Amanhã tudo normal, se Deus quiser. Amanhã eu volto às 5 horas da manhã. Vamos madrugar junto, vamos acordar junto. E daí meio-dia e meia tem o Zap do Povão, tudo junto e misturado por aqui. Um abraço, Magrão, aí em São João do Triunfo, Tiano, a Daiane, em São João do Triunfo também. Forte abraço pra vocês aí, sempre ligados aqui, né? Valeu, gente. Pessoal de Irati também na sintonia, Angaí, Teixeira Soares e toda a região. Tô indo embora, encontro marcado amanhã. Um beijo, um abraço, um cheiro, um amasso, não aceite bala de estranho. E até amanhã. Tchau. Tchau.

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1: As condições da infraestrutura rodoviária pressionam os custos do frete para o transporte de cargas no Paraná. Essa é a conclusão da pesquisa CNT de Rodovias 2025. O levantamento mostrou que 42,5%

0: 10% das rodovias ainda apresentam condição regular, enquanto 8,3% foram classificadas como ruins. As más condições do pavimento elevam em 24% o custo operacional do transporte no estado, refletindo diretamente na competitividade logística e no preço dos produtos. Para a recuperação e manutenção da malha rodoviária paranaense, a Confederação Nacional dos Transportes, CNT, estima a necessidade de 4,44 bilhões de reais em investimentos. Além das limitações de infraestrutura, o levantamento também estima desperdício de 60,4 milhões de litros de diesel em 2025, devido à má qualidade das rodovias, gerando prejuízo superior a 347 milhões de reais aos transportadores e emissão de 159,6 mil toneladas de gases de efeito estufa. Outro dado que chama atenção é o custo dos acidentes rodoviários no Paraná, que geraram um prejuízo estimado em 1,69 bilhão de reais em 2024. 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
2: Maravilha! Oi, gente, boa tarde pra você. Já estamos por aqui chegando no seu finalzão de tarde com Terra Nativa.

então, tá. Oi, gente. Alô, meus amores. Estamos chegando aqui na Cultura CFM. Eu sou o Roberto das Neves com Belezinha. Depois do Luciano Munhoz na nossa tarde de hoje. Até às 8 por aqui tem o nosso Terra Nativa para você curtir, se divertir, interagir com a nossa programação. Afinal de contas, tudo que é bom é feito para você, aonde quer que você esteja curtindo a nossa programação do Terra Nativa. Fique à vontade para você participar, mandar o seu alô 98804-2851. Hoje é quinta-feira, 21 de maio. Pra gente começar, tem Leonardo 5 e 5.

0: Cultura Sul FM, Rio Negro Sul Limões, Emílio Eduardo, Castelo de Sonhos. Finalzão de tarde pra você, continue com a gente aqui no nosso Terra Nativa, sempre de bem com a vida, no seu final de tarde, hoje de quinta-feira. Tudo de bom aí pra galera que vai participar com a gente, que vai interagir por aqui, 988042851, mandar o seu abraço e curtir a nossa programação até às 8, a gente fica junto só aqui.
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0: Agora tem Fred e Fabrício.

Vamos lá então, Te Amar é Meu Talento, na sua tarde de quinta-feira, aliás, amanhã, a gente já dá início no seu finalzão de semana. O pessoal que está acompanhando a programação da Cultura, um grande abraço para você. Já te conto como é que vai ficar esse tempo aí agora pro finalzão de semana. Tinha visto ontem que sexta, sábado e domingo tava marcando uma chuvinha aqui para nossa região de São Mateus do Sul, mas possivelmente isso pode ter mudado. Daqui a pouco eu te conto como é que vai ficar o tempo então pro seu final de semana. Claro, você sempre acompanhando, interagindo aqui a nossa programação da Cultura. Já música volta para

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Muito boa tarde, ouvintes da Rádio Cultura, sua FM. Boa tarde, São Mateus do Sul. 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

0: tamo por aqui.
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0: Esse é o nosso Terra Nativa, Fernando e Fabiano.

Cultura, sou FM Zé Neto e Cristiano. Oi, tudo bem? Ainda teve pra você que tá comigo, Fernando Fabiano. Não é só terminar, uma excelente tarde aí pra você que tá participando, interagindo da nossa programação. Aliás, deixa eu mandar um salve aqui, pessoal que já está confirmando a sintonia com a nossa programação. Walter, grande Walter, como é que você tá? Tudo certinho aí? Agradeço a preferência com a gente, bom trabalho e uma boa viagem na estrada acompanhando a gente aqui. Agora tem Grupo Matize.

X's aqui na nossa tarde de quinta-feira para você. Agradeço a sua audiência até às 8 da noite. Hoje é quinta-feira, hoje tem décadas, ano 2010, para você matar saudades, recordar os bons tempos aqui na Cultura.

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0: Agora 24 para as 6, nota de falecimento. O plano de famílias Univida da funerária Bom Jesus comunica o falecimento do senhor João da Silva, ocorrido na manhã de hoje, aos 83 anos. A cerimônia de despedida está acontecendo na capela mortuária de São João do Triunfo. O sepultamento será amanhã, após a missa, às 10 horas, no cemitério municipal de São João do Triunfo. Familiares enlutados antecipadamente agradecem a parentes e amigos que lá comparecerem. O plano de famílias Univida da funerária Bom Jesus comunicou o falecimento do senhor João da Silva, ocorrido na manhã de hoje, aos 83 anos. Bom, por aqui a gente continua com a nossa programação do Terra Nativa.
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0: Deixa eu mandar uma alusão, pessoal que tá na sintonia acompanhando aqui, é o Alemão. Ô, Alemão, como é que você tá?

tudo certinho aí. Equipe voltando para Samas. Pessoal que tava no trabalho aí, né? O Thiago, o Sandro e mais uns aí curtindo a cultura. Valeu, Alemão. Um abração para vocês aí. Bom descanso agora e continue comigo. Até às 8 tem muita música.

Ativa, nossa tarde fica mais gostosa. Todo dia de segunda a sexta-feira, nesse horário, até às 8, você interage junto com a gente aqui, né? E curte a nossa programação, afinal de contas, é feito pra você. O Pedro Paulo lá de Canoinhas, lá no bairro Campo da Água Verde, tá confirmando a audiência. Ô, Pedro Paulo, um abraço pra você. Agradeço a sintonia. A música não para por aqui.

viva a nossa programação, Xeloquedo, no Trancão de Savaneira. Boa tarde aí para todo mundo que tá na sintonia. Você que está passando por São Mateus do Sul também, grande abraço, bom trabalho, uma boa viagem. Enfim, tem gente trabalhando, mas tem gente a passeio também, né? Nesta quinta-feira, final de semana, tá chegando, né? Algumas pessoas já conseguem uma folguinha aí, já sai para viajar e tudo mais. E de repente tá passando pela região e acompanhando a nossa programação. Um grande abraço para você. Uma excelente tarde, final de tarde de quinta-feira. Seja uma noite maravilhosa para você, acompanhando, claro, a programação aqui da Cultura.

0: Tá na Cultura Sul FM, Missões com Acento, Mundo Moderno. Fim de tarde pra todo mundo, a galera que tá na audiência acompanhando a programação, a Dirce Prince lá de Vitorinópolis também tá comigo. Oi, Dirce, um abraço aí pra você, agradeço a sua audiência, a preferência com a gente, acompanhando aqui a nossa programação, tudo de bom pra todo mundo aí, valeu demais pelo carinho de vocês. A Vilmar Idréia também na audiência, obrigado Vilmar e você e família, sempre acompanhando aqui o nosso Terra Nativa.
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0: Esse é o som do Edson Hudson.

Hudson e Hudson, papel de homem. Tá na hora do nosso giro aqui da cultura e já já tem mais músicas pra você que tá acompanhando aqui a programação da Cultura Sua FM do nosso Terra Nativa hoje de quinta-feira. O tempinho vai escurecendo mais rápido, né? Outono e tal, essa estação, né? Com esse tempinho diferente e tudo mais. Daqui a pouco eu te conto aí a previsão, eu ia contar agora, mas tá vindo aí o giro da cultura. Depois a gente, né, traz essa informação.

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1: 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O estudo de secas da Agência Nacional de Águas aponta que todas as regiões paranaenses seguem com o nível de seca. As chuvas do mês de abril causaram recuo no nível da seca no leste e progressão no sul e noroeste do estado. No leste do Paraná, uma área recuou da seca moderada para a seca fraca devido às chuvas acima da média em abril. Por outro lado, em decorrência da falta de chuva significativa, houve avanço da seca fraca para moderada no sul e noroeste do estado. Os impactos da seca são de curto e longo prazo no norte do Paraná e de curto prazo nas demais áreas. O boletim agroclimático da Cimeagro, divulgado em abril, aponta que as chuvas em abril foram importantes para reduzir o estresse hídrico na segunda safra de milho, embora ainda haja limitação de potencial produtivo em algumas áreas. As chuvas de abril seguiram o regime que estava previsto. Foram vários dias consecutivos sem chuvas e, quando choveu, os volumes foram altos suficientes para que as estações ultrapassassem a média histórica para o período. 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

Nota de falecimento, plano de famílias Univida da funerária Bom Jesus comunica o falecimento do senhor João da Silva, ocorrido na manhã de hoje, aos 83 anos. A cerimônia de despedida está acontecendo na capela mortuária de São João do Triunfo. O sepultamento será amanhã, após a missa, às 10 horas, no cemitério municipal de São João do Triunfo. Familiares enlutados antecipadamente agradecem a parentes e amigos que lá comparecerem. O plano de famílias Univida da funerária Bom Jesus comunicou o falecimento do senhor João da Silva, ocorrido na manhã de hoje, aos 83 anos.

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2: Muito bem. Olha só, a música de volta na programação mais envolvente do seu rádio.

Donaldo, grande Donaldo, como é que você tá? Tudo certinho? Donalda, Geralda, Felipe aí também, um abraço pra vocês aí, uma excelente noite de quinta-feira, hoje do dia 21 de maio, galera que tá de aniversário, parabéns, felicidades, todo mundo aí que gosta de acompanhar aqui a nossa programação, fico muito feliz com o carinho de vocês, uma excelente noite de quinta-feira.

Felipe Rodrigo, aqui na Cultura Sul FM. Ignora! Boa noite pra todo mundo. Tudo de bom aí pra você que gosta de acompanhar aqui a nossa programação hoje de quinta-feira, amanhã sexta. Amanhã tem presentão pra você aqui, viu? Tem rodízio de carne e pizza amanhã pra você no nosso Terra Nativa. Mais um presente aqui na nossa programação pra você curtir, participar, se divertir, interagir junto com a gente.

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0: que gostoso sua companhia com a gente por aqui.
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0: Bom, tá seguindo em frente por aqui, 14 graus agora a temperatura. Eu tinha dito que ia falar sobre a previsão do tempo para esse finalzão de semana. Amanhã, sexta-feira, tem uma chuvinha leve acontecendo aqui para nossa região. Pro sábado também tinha uma chuva, agora já mudou, tempo nublado. Para domingo também permanece a chuvinha leve. Segunda-feira, que é para começar a semana de solzinho, tá mostrando uma chuvinha leve também. Mas enfim, como é previsão, isso pode mudar, né? Mas para amanhã tá marcando aqui uma chuvinha passando aí pela nossa região. A Ilze de Mafra na audiência também acompanhando a programação. Valeu, tudo de bom para você. Boa noite toda a galera aí. A Juscelane Vila Verde, toda a família sempre na sintonia acompanhando a programação da Cultura. O Luiz Carlos também tá na audiência, mandando um alôzão aí para todo o pessoal lá da Vila Proma. Alô, Luiz Carlos, como é que você tá? Tudo bem? A Sueli tá na sintonia com a gente, desejando a todos uma excelente noite de quinta-feira. Valeu, Sueli. Abraço a você.

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1: Cultura sua FM, Walter Moraes, timbre de galo, oh, belezinha. Pessoal que tá na audiência aí da nossa programação, uma excelente noite pra você, fica com a gente aí, tem muita coisa boa pra você curtir, até porque hoje quinta-feira, finalzão de semana que tá chegando, hoje à noite no décadas, ano dos 2000, é, pra você recordar e matar saudades, tudo isso feito pra você aqui no nosso

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0: Agora 6h38, nota de falecimento. O Plano de Famílias Univida da Funerária Bom Jesus comunica o falecimento do senhor João da Silva, ocorrido na manhã de hoje aos 83 anos. A cerimônia de despedida está acontecendo na Capela Mortuária de São João do Triunfo. O sepultamento será amanhã, após a missa, às 10 horas, no Cemitério Municipal de São João do Triunfo. Familiares enlutados antecipadamente agradecem a parentes e amigos que lá comparecerem. O Plano de Famílias Univida da Funerária Bom Jesus comunicou o falecimento do senhor João da Silva, ocorrido na manhã de hoje, aos 83 anos.

Cultura Sul FM com o nosso Terra Nativa. Um abraço para você aí que está acompanhando a nossa programação. Feliz com a sua companhia, com o seu carinho. Pessoal dos bares e lanchonetes, galera do comércio ainda, né, trabalhando e acompanhando a gente com as portas abertas aí. Uma ótima noite de quinta-feira. Agradeço o carinho e a preferência de todo mundo com a gente aqui. Agora tem Renan e Raí.

0: programação aqui do Terra Nativa pra você, o Renan e Raí. Boa tarde. Opa, boa noite já, né?
1: Tempo escuro ali, tinha fechado a janela, mas já escureceu, né? Já passou das 18. Um abração pra todo mundo aí, agradeço a sua preferência por aqui. Continua com a gente, o melhor da música, sertaneja, gaúcha, bandinha, enfim, tudo isso pra você acompanhar com a gente aqui até às 8, com o nosso Terra Nativa, que é feito de segunda a sexta-feira pra você, a partir das 5 da tarde, com muita coisa boa pra gente curtir junto. Amanhã, sexta-feira, início de final de semana, tem um presentão, já sabe, toda sexta-feira, rodízio de carne e pizza. Uma delícia pra você ficar com a gente.

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5: Presidente da Rússia Vladimir Putin e o líder chinês Xi Jinping abriram uma rodada de negociações bilaterais nesta quarta-feira em Pequim, reforçando a cooperação estratégica e comercial entre as duas nações. No encontro realizado no Grande Salão do Povo, os chefes de Estado fizeram um gesto para demonstrar união diante do cenário geopolítico global e defenderam a estabilização do Oriente Médio. Durante a reunião, os dois líderes assinaram uma declaração conjunta para a coordenação estratégica abrangente e assinaram 20 acordos de cooperação bilateral em diversas áreas.
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então, você gosta de música, não é? É o fim, a gente sabe. Deixa eu mandar abraços aqui pra galera que tá confirmando a preferência, sempre na sintonia, pessoal lá do Turvo de Baixo. O Elton mandando um abração pra esposa Josiane e pro filhão, o Gabriel. Ô Gabriel, tudo de bom pra você, Josiane, Elton, valeu pelo carinho, pela companhia junto com a gente aqui na nossa programação da Cultura Sua FM. A Cláudia Charneski também na audiência, acompanhando a programação, fazendo uma jantinha, curtindo aqui, valeu, um beijo pra você. A Janete Fernandes também do centro, na audiência, acompanhando a nossa programação. Deixa eu mandar uma alusão aqui, a Eleni também está na sintonia, inclusive a Eleni mandou aqui que ela está à procura de um companheiro. Então, se você tá meio sozinho aí, ela está à procura de alguém. Você pode mandar aqui para mim que eu mando então o contato da Eleni, que está à procura de um companheiro aí, combinado? Mandar um abraço também aqui pro Pablo. Ô Pablo, lá em Taunai, comunidade Taunai, aí em Canoinhas, está de aniversário hoje. Um abraço aí pra você, viu, Pablo? Sucesso, que Deus te abençoe, continue sendo essa pessoa maravilhosa que você é, né? Está junto com a minha baby, a minha bebela, Isabela das Neves, um beijo pra vocês aí e um feliz aniversário. Comemore, viu, Pablo? Com muitas conquistas e com muito sucesso também. 5 para as 7. Programa Terra Nativa. Ed Brito e Samuel.

Tá na Cultura Sua FM, Andy Brito e Samuel, Romance Rosa. Boa noite pra todo mundo, tá na hora do Giro da Cultura. E a gente se fala já já com muito mais. Pra você que tá acompanhando aqui a nossa programação, agradeço a sua audiência, a sua preferência. Bom demais ter a sua companhia aqui.

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1: A Receita Federal vai liberar na sexta-feira, dia 22, a consulta ao primeiro lote de restituição do Imposto de Renda 2026. Conforme o fisco, a estimativa é que 9 milhões de contribuintes sejam contemplados no lote inaugural do Imposto de Renda Pessoa Física, com um total de 16 bilhões de reais. Se confirmado, este será o maior lote já pago na história. O primeiro lote da restituição do Imposto de Renda deverá contemplar contribuintes com prioridade legal, como idosos e pessoas com deficiência, contribuintes que utilizaram a declaração pré-preenchida e ou optaram por restituição via Pix, e ainda contribuintes que enviaram a declaração até o dia 10 de maio. O crédito das restituições está previsto para 29 de maio, ao longo do dia, conforme o processamento de cada instituição financeira. O prazo final para entrega da declaração do Imposto de Renda se encerra no próximo dia 29, mesmo dia em que a Receita Federal libera a consulta ao primeiro lote de restituição. 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
3: O frio ainda é o grande protagonista do sul do Brasil nesta quinta-feira. A massa de ar polar que vem atuando sobre a região segue derrubando as temperaturas, mantendo o ar gelado no Rio Grande do Sul e em Santa Catarina. No sudeste, a chuva é esperada no sul, leste litoral de São Paulo, todo o Rio de Janeiro e grande parte do Espírito Santo. No centro-oeste, apenas o extremo norte do Mato Grosso pode ter chuva fraca. No nordeste, a possibilidade de chuva no Recôncavo Baiano e no litoral norte da Bahia, além de pancadas no Sergipe e em Alagoas. A região norte concentra um maior alerta de chuva desta quinta-feira, com risco de temporais em todo o Amazonas, em Roraima, em alguns pontos do oeste interior do Pará.
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0: noite tá com o céu limpo, temperatura baixinha já, hein?
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2: Ô Jorge.
3: Fale, animal.
2: O que tá escutando aí?
3: Tô escutando os 4.

Cultura Sua FM, Zezé de Camargo e Luciano, a queima-roupa da nossa noite de quinta-feira. Continue com a gente aqui acompanhando a nossa programação. Já tem mais abraços aí pro pessoal que está interagindo aqui com a nossa noite de quinta-feira. Hoje, décadas 2000, né? Anos 2000. Amanhã, sexta-feira, 2010. Enfim, a gente fechando a semana aí, matando saudade todos os dias. Uma década diferente para você que gosta de curtir a Cultura Sua FM nas suas 24 horas. Lembrando também que, de repente, você que trabalha na madrugada, né? E tem um tempo aí para ouvir rádio, a gente tem o nosso Bateu Saudade, que é uma programação bem gostosa para sua madrugada. Ou de repente você tá aí, né, descansando, perdeu o sono e tal, acordou, enfim, tá sem sono ainda, liga na Cultura Sua FM. Eu tenho certeza que você vai poder relaxar muito bem, porque a programação é bem gostosa para você curtir nas suas madrugadas. 7:19 agora.

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seguindo por aqui, tem muito mais músicas pra você. 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Deixa eu mandar um abraço, meu amigo Xará, Roberto, mandou uma foto ali, tá com os gatos, tem 4 gatos. Acho que tem 2 no colo e 2 aí ao lado ali da. Ele tá numa. Como é que se diz? Uma cadeira ali, né? Parece-me que. Enfim, um sofá. Enfim, mas está ouvindo a programação. Obrigado, Roberto. Um abraço aí pra você. Eu tenho uma gata também, só que a minha não é tão simpática o tanto quanto esses que você tem aí, que parece que são bem queridos, né? A minha ela é meio antipáticazinha, assim, né? Não sei quem puxou, acho que foi o Belezinha. Né? O Renato, lá do Coxilhão dos Vitorianos, e a Leonora também na audiência com a gente. Um abraço pra vocês, uma ótima noite aí.

Esse é o nosso Terra Nativa de hoje, quinta-feira. Para você que está acompanhando aqui a nossa programação, boa noite para todo mundo. Que seja uma noite maravilhosa essa de quinta-feira. Para você que está sempre acompanhando a gente também, né? Uma noite já possivelmente fresquinha aí fora, porque para a gente já marca aqui 13 graus a temperatura, com um céuzinho limpo, né? Com períodos assim de nublado nessa noite. Até porque amanhã, sexta-feira, quem sabe a gente já começa até com aquela chuvinha leve na parte da manhã,

0: e vai passar aí pela nossa região. Mas vai que, né, pra nossa cidade também ela já começa de manhã aqui. Então, o jeito é pra quem tá em casa aí, já tomando aquele cafezão gostoso, aquele chimarrão, preparando aquela jantinha aí pra ficar tranquilo em casa e, claro, sempre acompanhando a nossa programação, até porque daqui a pouquinho mais, às 8, tem o Décadas, hoje de quinta, anos 2000 pra você.
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1: Nota de falecimento, plano de famílias Univida da funerária Bom Jesus comunica o falecimento do senhor João da Silva, ocorrido na manhã de hoje aos 83 anos. A cerimônia de despedida está acontecendo na capela mortuária de São João do Triunfo. O sepultamento será amanhã, dia 22, após a missa, às 10 horas, no cemitério municipal de São João do Triunfo. Familiares enlutados antecipadamente agradecem a parentes e amigos que lá comparecerem. O plano de famílias Univida da funerária Bom Jesus comunicou o falecimento do senhor João da Silva, ocorrido na manhã de hoje, aos 83 anos.

Olha que gostoso a sua companhia por aqui na nossa noite de quinta-feira. Quem tem cultura tem tudo, 24 para as 8.

Roberta Miranda, aqui na nossa programação do Terra Nativa. Vá com Deus. Ótima noite para todo mundo aí, galera que tá na audiência acompanhando a nossa programação. Obrigado aí pela sua sintonia, pela sua audiência. Aqui tem aquilo que você gosta de ouvir, que é música. Quem também tá me ouvindo é o Paulinho, lá da Vila Proma. Alô, Paulinho. Um abraço aí para você. Boa noite. Continue com a gente acompanhando o nosso Terra Nativa. A Silvia, também lá da Vila Proma. Oi, Silvia. Agradeço aí a sua preferência. Boa noite. Excelente quinta-feira para todo mundo. A música não para. Programa Terra Nativa. Na Cultura Sul FM. Agora tem Pérola Negra.

É o nosso Terra Nativa, de hoje de quinta, banda Pérola Negra, conversa de cigana. Continua por aqui, nossa programação segue pra você até às 8, rapidinho, com muito mais músicas.

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Celim, 4 agora para as 8, aqui na Cultura CFM, nosso Terra Nativa, belezinha, vai chegando ao seu final. Deixa eu deixar um abraço aqui pro Paulo. Ô Paulo, como é que você tá? Sempre na audiência com a gente, curtindo a nossa programação. Feliz aí com a sua preferência, viu, Paulo? Boa noite aí de quinta-feira para você. E amanhã tem mais aqui no nosso Terra Nativa, às 5 da tarde, com um presentão aí, um rodízio de carne e pizza para você que vai participar junto comigo. Beijo carinhoso para todo mundo, tá vindo aí o Décadas. Ano 2000 e a gente se fala então. Uma boa noite, uma boa madrugada, uma excelente sexta-feira. Tchau, pessoal!

0: 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Curitiba, Cornélio Procópio e Maringá são as três cidades do Paraná com melhor qualidade de vida. O ranking é feito com base no Índice de Progresso Social, IPS Brasil 2026, divulgado nesta quarta-feira, dia 20. A capital paranaense tem nota 71,29%, o que também a coloca como o primeiro lugar entre todas as capitais do Brasil. Cornélio Procópio, cidade com cerca de 45,7 mil moradores no norte do Paraná, conquistou 71,26, nota que garantiu a nona colocação entre todos os municípios do país. Maringá, na mesma região do estado, somou 70,87% e está em 15º no ranking geral do Brasil. A cidade de 429 mil habitantes é famosa pelas ruas planejadas e arborizadas. Em 2025, uma pesquisa do Instituto Brasileiro de Geografia e Estatística, IBGE, revelou que Maringá tem o maior percentual de moradores vivendo em ruas arborizadas do Brasil, entre cidades com mais de 100 mil habitantes. Na lista dos estados brasileiros, o Paraná aparece pelo segundo ano seguido na quarta colocação, com 65,21 pontos, atrás do Distrito Federal, São Paulo e Santa Catarina. Para calcular o índice, o IPS analisa 57 indicadores que são separados em três grupos principais: necessidades humanas básicas, fundamentos do bem-estar e oportunidades. 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

0: década diferente pra você. Eu sou o Cleberson Daniel e é bom demais estar com você, fazer companhia pra gente viajar, recordar na programação aqui da Cultura Sul FM. Programa Décadas, cada dia uma década diferente, cada dia uma emoção diferente na sua noite aqui na 97.5. Sempre com muita emoção, com muita recordação e, claro, muita dedicação pra fazer pra você a melhor programação. O melhor da década de 2000, as músicas que vão fazer você relembrar, vão fazer você voltar, vão fazer você viajar. Cada dia uma década diferente. Hoje, quinta-feira, é noite de recordar os anos 2000. Sempre em duas partes a programação. O programa vai até as 9 horas da noite e depois às 10 nós voltamos com a segunda parte para trazer muito mais músicas para você curtir na Cultura Sul FM, a rádio que vai mais longe e tem mais de 1 milhão de ouvintes. Uma boa noite para você que tá no carro, para você que tá em casa, para você que tá no trabalho, para você que tá dando aquele rolê na cidade com seu carro e sempre levando a Cultura Sul FM de carona. Os amigos caminhoneiros passando pelos quatro cantos da região, seja bem-vindo, ouvindo pelo rádio, ouvindo pelo aplicativo, ouvindo onde você estiver. E se você não baixou o aplicativo ainda, baixe o aplicativo Cultura Sul FM, com clique, você pode ouvir a rádio onde você estiver. Vamos começar então, pouca conversa, mais músicas para você curtir na melhor da região. 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O Décadas está no ar.
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Na Cultura Sul FM, no ritmo da sua noite, naquele ritmo empolgante, fascinante e sempre alucinante nas músicas dos anos 2000 nessa quinta-feira. Cada dia uma década diferente para você. Como eu sempre falo, sempre anuncio, porque é bom demais esse programa, merece cada dia uma década diferente. Na segunda-feira é os anos 60 e 70, na terça-feira anos 80, quarta-feira 90, hoje quinta-feira 2000 e amanhã tem aquela viagem no tempo nos anos 2010. Tá gostando? Tá curtindo? Então aumente o volume, porque aqui na Cultura Sul FM, no seu programa Décadas, aquele programa diferente e sempre muito envolvente, a música não para.

fazer o melhor para você, com as músicas para você viajar, para você recordar e sempre para você se emocionar. Esse é o programa Décadas, cada dia uma década diferente na sua noite aqui na Cultura Sul FM, sempre com muita empolgação, muita emoção e uma programação que é para tocar lá no seu coração. Boa noite para quem tá em casa, boa noite para quem tá dando aquele rolê na cidade, ouvindo a programação da Cultura Sul FM. Para você que tá em casa, para você que é caminhoneiro,

0: décadas pra você curtir e relembrar, voltar no tempo e curtir os grandes sucessos que marcaram a sua vida, marcaram os grandes momentos da sua trajetória. Hoje é anos 2000 e a primeira parte do programa fica por aqui. Lembrando que 10 horas da noite, não esquece, após a Voz do Brasil, volta a segunda parte do Décadas pra você continuar recordando e no tempo voltando. Tá bom? 10 horas, tô de volta. Com muito mais músicas, hoje noite de curtir os grandes sucessos da década de 2000. Até já!
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1: O presidente da República do Brasil assinou na quarta-feira, dia 20, dois decretos com regras sobre redes sociais. Um deles é uma atualização do decreto que baliza o marco civil da internet de 2016, considerando as novas determinações relacionadas à responsabilidade das redes sociais estabelecidas pelo STF, Supremo Tribunal Federal, em julgamento finalizado no ano passado. O segundo texto trata especificamente sobre o combate à misoginia e à violência contra a mulher no ambiente digital. Entre as previsões está a de atribuir à NPD, Agência Nacional de Proteção de Dados, vinculada ao Ministério da Justiça, a responsabilidade por fiscalizar se as plataformas estão cumprindo as regras impostas pela Corte. Com isso, a agência passa a ser um órgão regulador de redes digitais de modo mais amplo. Foram ouvidos pelo governo representantes de empresas de redes sociais, de plataformas de compras online, marketplaces, da sociedade civil e do Comitê Gestor da Internet no Brasil. 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

0: governo federal que movimentaram o país no dia de hoje.
1: Boa noite.
2: Boa noite para você que nos acompanha em todo o país.
1: Quinta-feira, 21 de maio de 2026.
2: Vamos ao destaque do dia: renegociação de dívidas.
1: Mais de 1 milhão de pessoas já foram beneficiadas pelo novo Desenrola Brasil.
2: O valor negociado pelas famílias chega a 10 bilhões de reais. Gabriela Noronha.
3: E para atingir ainda mais pessoas, a partir do dia 26, trabalhadores poderão utilizar parte do FGTS para quitar dívidas do Desenrola.
1: Quer reformar sua casa? Famílias com renda de até 13 mil reais por mês podem financiar obra com juros mais em conta. É o Reforma Casa Brasil.
2: Dignidade, programa Periferia Viva vai construir banheiros para 30 mil famílias que vivem sem estrutura sanitária básica.
1: Vamos saber mais sobre esses temas com o ministro das Cidades, Vladimir Lima.
2: E ainda, valorização da cultura.
1: No Espírito Santo, o presidente Lula assina medida de reconhecimento, preservação e promoção das culturas tradicionais e populares.
4: O investimento em cultura movimenta uma indústria potente, estimula a economia, transforma vidas e cidades. Por isso, a cultura será sempre prioridade no nosso governo.
2: Na apresentação da Voz do Brasil, Mariana Jungmann e Luciano Seixas.
1: E acompanhe a gente ao vivo, acesse radiogov.ebc.com.br ou canal Gov na sua TV aberta.
2: Mais de 1 milhão de pessoas já saíram do vermelho com a ajuda do Desenrola Famílias.
1: A ação é voltada para quem tem dívidas como cartão de crédito e cheque especial.
2: E faz parte do novo Desenrola, lançado este mês pelo governo do Brasil, que também contempla estudantes, produtores rurais e pequenos empresários.
1: Serão ao todo 90 dias de negociação.